0: para o salvaguardar de problemas maiores, uma vez que os próprios Estados Unidos, mesmo eles não os reconhecendo, são causa dessa instabilidade.
1: Entretanto, o presidente do Irão já veio dizer que o país não procura a guerra, mas que também não vai ceder a qualquer tentativa de coerção. Masoud Pezeshkian reitera que os ataques iranianos no Golfo visam apenas alvos norte-americanos e sublinha que Teherão tem sabido resolver os problemas com os vizinhos. António José Seguro opta pela fiscalização preventiva do Tribunal Constitucional do Diploma de Concessão de Asilo, Detenção e Retorno de Estrangeiros. Perante esta postura, a Associação Solidariedade Imigrante diz que o Presidente da República não fez mais do que a obrigação. O dirigente Timóteo Macedo sublinhou em declarações à Agência Lusa que não se esperava outra resposta de Belém.
2: O Presidente da República não fez mais do que o seu dever perante a situação, perante a lei mal feita, que retira direitos que estão consagrados nas constituições europeias e internacionais, dos direitos humanos. A Associação congratula-se, naturalmente, com esta posição do Sr. Presidente da República. Não fez mais que o seu dever ao salvaguardar, efetivamente, também a própria Constituição da República Portuguesa.
1: O texto que chegou a Belém teve por base duas propostas de lei do governo. Foi aprovado em plenário em meados de julho, com os votos favoráveis do PSD, do CDS, também da Iniciativa Liberal e a abstenção do Chega. Mais de 300 operacionais combatem nesta altura um incêndio em fornos de Algodres, no distrito da Guarda, com 4 frentes ativas, de acordo com fonte do Comando Subregional de Emergência e Proteção Civil das Beiras e Serra da Estrela, à Antena 1. As chamas avançam numa zona de mato e os difíceis acessos são o maior entrave ao trabalho dos bombeiros. A Estrada Nacional 330 está cortada entre Figueiró da Granja e Vila Cham. Surgiu por volta das 5 da tarde o alerta para este fogo na freguesia de Cortiçou e Vila Cham. No futebol nacional, Famalicão e Estoril empataram esta noite a um golo no jogo inaugural da Liga Portuguesa de Futebol Masculino. Os dois treinadores aceitaram o empate, ambos queriam os 3 pontos. Vasco Matos, o treinador do Estoril, acredita que era possível vencer.
3: Na minha opinião, com um bocadinho mais de acerto, podíamos ter chegado à vitória. Fizemos um excelente jogo, grande compromisso, uma grande atitude, muito fortes na reação, uma equipa sempre muito equilibrada e obviamente que as indicações são boas e agora obviamente que temos que continuar o nosso trabalho porque ainda temos muita coisa para melhorar, para crescer, mas obviamente que queríamos os 3 pontos, mas somámos 1 ponto.
1: E pelo treinador do Famalicão, Carlos Carvalhal, também queria a vitória, fala da tristeza que viu no balneário no final do jogo.
4: Felizmente tem uma equipa que está triste ali no balneário. Isso é sinal do crescimento do Famalicão. Fico muito contente por isso, não fico contente pelo resultado, obviamente, queremos ganhar, mas fico contente por essa atitude dos jogadores. Mas também compreendo que é um primeiro jogo e um primeiro jogo é sempre difícil. Não, para qualquer equipa é difícil e, portanto, no fundo, terminamos a primeira jornada com 1 ponto, é o que levamos daqui.
1: A jornada 1 do campeonato prossegue. Este sábado, o Sporting é o primeiro dos 3 grandes a estrear-se na Reboleira, frente ao Estrela da Amadora. Jogo às 8:30 da noite, com relato em direto na emissão especial de desporto da Antena 1. Poeiras que chegam do norte de África vão afetar a qualidade do ar em Portugal este fim de semana. A Direção-Geral da Saúde avisa que se prevê uma massa de ar proveniente dos desertos do norte de África com poeiras nocivas para a saúde. A zona mais afetada é a faixa litoral.
5: Edição da jornalista Cláudia Almeida. 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

Guarda. Durante a noite o fogo chegou a ter 4 frentes ativas, mas agora há apenas uma numa zona de mato com difíceis acessos. A expectativa dos bombeiros é ter o incêndio controlado nas próximas horas, é o que refere

0: à Antena 1 o segundo comandante de Emergência e Proteção Civil das Beiras e Serra da Estrela, Marco Lucas.
1: Nesta altura temos apenas uma frente ativa e contamos durante as próximas horas também conseguir dar o incêndio dominado. O incêndio estava a dirigir-se para duas povoações, uma Vila Xã e outra Mochegata, mas nunca pôs em risco nenhuma delas, ou seja, nós pusemos os meios todos à volta das povoações, fizemos o combate e não houve qualquer problema. O que está a vir agora, a frente que está ativa, é numa zona de difíceis acessos, em Mato. A estratégia, nós estamos a colocar os meios aqui todos dispersos no terreno nesta frente para tentarmos controlá-la. É uma frente pequena, mas para controlar. O resto dos elementos estão todos dispersos pelo perímetro todo, porque ainda há algum trabalho de consolidação que ainda tem que se fazer. Já tem uma área considerável, mas estão apenas já a fazer consolidação e rescaldo nesses pontos mais quentes.
0: A Estrada Nacional 330 continua cortada entre Figueiró da Granja e Vila Xã para facilitar a deslocação dos operacionais. São mais de 300 no combate às chamas, apoiados por 80 viaturas. Este fim de semana, poeiras que chegam do norte de África vão afetar a qualidade do ar em Portugal. A Direção-Geral da Saúde avisa que se prevê uma massa de ar proveniente dos desertos do norte de África com poeiras nocivas para a saúde e a zona mais afetada vai ser a faixa litoral. Até ao final do ano, o Conselho Nacional de Educação vai avaliar o processo de digitalização dos exames. O anúncio foi feito esta sexta-feira pelo Ministro da Educação. Fernando Alexandre explica que o Governo pretende que seja uma avaliação independente para mostrar que a mudança é um passo em frente na qualidade do ensino. O Ministro sublinha ainda que não tem nenhuma obsessão pelo digital, mas sim pela evolução do sistema educativo.
2: Ele funcionou na segunda fase, como eu estava a dizer há pouco. Nós vamos ter uma avaliação pelo Conselho Nacional de Educação e no final nós temos total abertura, não há nenhuma obsessão com o digital. A nossa obsessão é com melhorar o nosso sistema educativo, é melhorar a qualidade da avaliação, é melhorar a qualidade dos trabalhos dos professores. E com a informação que nós temos, tudo isso aconteceu com este processo.
0: As conclusões do Conselho Nacional de Educação, depois de avaliar o processo de digitalização dos exames, vão ser remetidas também à Assembleia da República. Já entrou em vigor o controlo das fronteiras espanholas para os passageiros que cheguem de Itália. É a resposta do governo espanhol depois de o executivo de Giorgia Meloni não ter levantado os controlos de fronteira. Espanha ameaçou durante a tarde e à noite concretizou. João Coraceiro.
3: Espanha passa agora a verificar os passaportes e a nacionalidade dos passageiros vindos de Itália, também o visto ou a autorização de residência, no caso dos cidadãos não italianos que cheguem a Espanha a partir de Itália. Este controlo temporário e aleatório nos portos e aeroportos espanhóis vai manter-se durante um mês, até 7 de setembro, a não ser que Itália levante os próprios controlos que impôs a Madrid, anuncia o Ministério do Interior espanhol. Espanha insiste que a decisão de Itália, motivada pela situação em Ceuta, é injusta e discriminatória, e o executivo de Pedro Sánchez desafiou mesmo Roma a desistir até domingo das medidas na fronteira, caso contrário, prometia adotar medidas proporcionais. Ora, a Espanha acabou por não esperar, depois da resposta italiana de que não aceita ultimatos e de que os controlos em relação à Espanha seriam para manter pelo menos até 15 de agosto. Madrid sublinha que a maior parte das pessoas que na semana passada entraram ilegalmente em Ceuta a partir de Marrocos já abandonaram o enclave espanhol.
0: É a resposta de Madrid depois de Itália não ter levantado os controlos de fronteira, uma medida que adotou na sequência da entrada de milhares de pessoas em Ceuta. No jogo de arranque da nova temporada da Primeira Liga de Futebol, o Estoril empatou a uma bola na recepção ao Famalicão. Na opinião do técnico da equipa da casa, Vasco Matos, o plantel jogou bem e podia ter marcado mais um golo.
4: Na minha opinião, com um bocadinho mais de acerto, podíamos ter chegado à vitória. Fizemos um excelente jogo, um grande compromisso, uma grande atitude, muito fortes na reação, uma equipa sempre muito equilibrada e obviamente que as indicações são boas e agora obviamente que temos que continuar o nosso trabalho, porque ainda temos muita coisa para melhorar, para crescer, mas obviamente que queríamos os 3 pontos, mas somámos 1 ponto.
0: Já o novo treinador do Famalicão, Carlos Carvalhal, revelou que os jogadores foram tristes para o balneário e reconhece que o primeiro jogo da época é sempre difícil.
5: Felizmente tenho uma equipa que está triste ali no balneário, isso é sinal do crescimento do Famalicão. Fico muito contente por isso, não fico contente pelo resultado, obviamente, queríamos ganhar, mas fico contente por essa atitude dos jogadores. mas também compreendo que é um primeiro jogo e um primeiro jogo é sempre difícil, não, para qualquer equipa é difícil e portanto no fundo terminamos a primeira jornada com um ponto, é o que levamos daqui.
0: O Estoril Praia e o Famalicão deram o pontapé de saída na nova temporada da Primeira Liga de Futebol com um empate a uma bola.
6: Edição da jornalista Ana Fernandes Silva. 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
8: A Terra-média é feita de ondas. Ondas de calor e ondas de frio, ondas de turbulência e também ondas de tranquilidade. Algumas vêm-se a grande distância e todos se preparam para elas. Mas há outras que irrompem furiosa e inesperadamente, apanhando tudo e todos de surpresa. Esta semana, analisamos uma ameaça que se tornou realidade. Nada na web fica escondido. Mesmo os mais cuidadosos e até os mais poderosos acabam por ver a sua privacidade espalhada pelo mundo digital. Uma vida que fica integralmente pública, queiramos ou não. Mais tarde ou mais cedo, vamos todos provar deste veneno. Entretanto, esticamos também a viagem pelas redes sociais até ao limite. E para lá desse limite, porque há um território estranho, bizarro e meio assustador, lá no fundo, que são as Farlands, terras longínquas, neste caso, do TikTok. É só scrollar, scrollar, scrollar, até chegar lá, como dizia o célebre anúncio do WC Pato, lá onde mais nenhum chega. Vamos ver o que se passa nesse lugar distante, então, que conteúdos é que existem, que aberrações e bizarrias estão nesse terreno para lá, para lá, para lá, para lá. E claro, temos novidades e várias recomendações. Juntem-se a nós, peregrinos, a bordo da nossa velha, mas resistente nau que sulca os mares incertos e incógnitos da Terra-média.
9: The medium is not something neutral. It does something to people. It takes hold of them, it roughs them up, it massages them, it bumps them around.
8: Caros peregrinos, Álvaro Costa, El Guru Radiofónico.
10: A propósito de ser Peter Thiel e dos seus amigos, vejam Eyes Wide Shut de Stanley Kubrick. Talvez haja ali uma série de mensagens muito interessantes.
8: Fica a dica. Francisco Marino, professor de média, Kenia Nunes, ministra da Juventude e a partir de agora também minha honorável co-apresentadora. Devo dizer que o episódio passado ficou muito bem, especialmente pela minha ausência. Tive umas boas férias, também não posso dizer que não. Fiquei muito feliz de vos ver.
10: A gente aguentou-se.
8: Sem a minha pessoa. Sim. Quais crianças crescidas.
11: Mas não é a mesma coisa.
8: Soltas do espaço autónomas
10: e
8: independentes.
10: Isto é um time mundial.
8: É bom ver a precedência e o legado funcionar por si.
12: E o estúdio subiu, está tudo mais ou menos na mesma.
8: Impecável, acho que estamos cá
11: ainda
8: todos.
11: Estamos aqui.
8: E cá continuamos para o episódio 167.
10: Incrível,
8: é obra. Bom, Francisco, comecemos por aqui já, que é, não há segredos, dizes tu e bem. Obviamente que todos suspeitamos disso, de que a nossa vida, a nossa pegada digital é uma inevitabilidade, queiramos ou não, com muitos truques, com muitas barreiras, com muitos cuidados que todos tenhamos, sabemos que lá fica e que mais tarde ou mais cedo pode ser utilizada, pode irromper inesperadamente, quando já todos esqueceram.
11: há algo mais a acontecer agora, é que isto também chega aos grandes poderosos, com algumas ironias, diria até, porque são eles aqueles que mais se destacam por quererem manobrar nestas plataformas de forma dominadora, segura, e afinal estão a provar do veneno cá do povinho todo, porque afinal não há segredos nem para eles, nem para a criatura mais poderosa do planeta Terra, digamos assim. É este o trabalho que traz agora, este primeiro tema que trazemos é este, é, não há mesmo segredos, e há casos hoje em dia até muito irónicos e impactantes de que a privacidade se foi.
12: Sim, ora, não é propriamente uma surpresa, já todos nós sabíamos, não é? A questão é que hoje em dia, se tiveres em conta que toda a gente com 40%, com 40 anos ou menos, tem um dispositivo móvel ou e-mail desde a mais tenra idade, os efeitos começam a ser muito, já não teóricos, ou uma coisa que vai acontecer num futuro distante e longínquo, mas qualquer coisa que tu consegues agora na prática sentir os efeitos diretamente.
10: Desenterrar?
12: Sim, tudo. Aqui a ideia é que a maior parte de nós já existe há 30 anos online, ou há perto de 30 e tal anos online.
13: Eu tenho a mesma conta de e-mail desde sempre. Criança, desde os meus 8 ou 9 anos, quando fiz uma conta para entrar numa rede social pela primeira vez.
12: Esse é um dos grandes problemas, sabes? Ter a mesma conta de e-mail e ter o mesmo número de telemóvel, o número de telemóvel também sempre tive o mesmo, tenho o mesmo desde sempre. Mas estes são dois problemas.
11: A pedido de portabilidade para contas de e-mail, não era uma boa... Agora estou aqui para o Fernando Alvinha dar ideias. Mas fiquei aqui a pensar que podemos fazer isso com os números de telefone e com os e-mails devíamos poder fazer alguma coisa. Mas
13: eu ainda consegui mudar o meu... Ou seja, o domínio, não é? O título, porque se eu ainda fosse Kenya Princesinha 02 era um
12: sim, sim.
13: Eu também não ia estar a trocar e-mails profissionais.
12: Eu também tive um da Yahoo que já não bateria muito bem com a minha designação profissional agora.
10: Também fui mudando, mas há uma diferença, que agora, apesar de tudo, há mais cuidado. Ou seja, temos
11: vamos tendo mais cuidado, não tenho dúvida disso.
10: Tenho consciência disso.
11: Há uma espécie de consciência e alguma literacia, mas que, segundo o caso que o Francisco aqui traz,
12: a ideia é que isso é tudo irrelevante.
11: Vale.
12: É isso mesmo. Ora, isto é um artigo de uma senhora chamada Bridget Reed, da New York Mag. Eu trouxe o artigo precisamente, e aliás é um dos motivos para trazer este tema, e se tudo viesse a nu, ou se tudo fosse descoberto, ou se tudo viesse à tona, não é?
11: O título por si diz tudo, não é?
12: E o artigo é muito engraçado. O que ela faz é, ela tem 36 anos por aí, o que significa que pertence a esta geração. Tem e-mail e telemóvel de quase desde que se lembra de si própria, não é? E de alguma maneira o que ela faz é, usando um ou dois casos mais ou menos dramáticos que ela explora no artigo, ela vai percebendo mais ou menos o efeito que tem.
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0: Itália. É a resposta do governo espanhol depois de o executivo de Giorgia Meloni não ter levantado os controlos de fronteira. Espanha ameaçou durante a tarde e à noite concretizou, João Coraceiro.
1: Espanha passa agora a verificar os passaportes e a nacionalidade dos passageiros vindos de Itália, também o visto ou a autorização de residência, no caso dos cidadãos não italianos que cheguem à Espanha a partir de Itália. Este controlo temporário e aleatório nos portos e aeroportos espanhóis vai manter-se durante um mês, até 7 de setembro, a não ser que Itália levante os próprios controlos que impôs a Madrid, anuncia o Ministério do Interior espanhol. Espanha insiste que a decisão de Itália, motivada pela situação em Ceuta, é injusta e discriminatória, e o executivo de Pedro Sánchez desafiou mesmo Roma a desistir até domingo das medidas na fronteira, caso contrário, prometia adotar medidas proporcionais. Ora, a Espanha acabou por não esperar, depois da resposta italiana de que não aceita ultimatos e de que os controlos em relação à Espanha seriam para manter pelo menos até 15 de agosto.

0: Madrid sublinha que a maior parte das pessoas que na semana passada entraram ilegalmente em Ceuta a partir de Marrocos já abandonaram o enclave espanhol.
1: A resposta de Madrid depois de Itália não ter levantado os controlos de fronteira, uma medida que adotou na sequência da entrada de milhares de pessoas em Ceuta. O comentador de assuntos internacionais da Antena 1, Filipe Vasconcelos Romão, explica que a resposta de Espanha era previsível.
2: A Espanha agora reagiu, apresentou aquilo que Meloni considera ser um ultimato para que fossem retirados esse controlo de fronteira, e Espanha agora reagiu e impôs então um controle de fronteira. É algo mais do que normal. Obviamente tudo isto nos parece estranho, tendo em conta que Pedro Sánchez e o seu governo estão isolados, cada vez mais isolados a nível europeu, mas a reciprocidade é o mínimo que se exige na relação entre dois Estados soberanos, mesmo quando fazem parte da União Europeia.
1: Madrid impôs, a partir das 11 da noite, hora de Lisboa, temporariamente o controlo fronteiriço a quem quiser entrar em Espanha a partir de Itália. O Presidente da República pede ao Tribunal Constitucional a fiscalização preventiva da Lei de Estrangeiros e de Concessão de Asilo, aprovada pelo Parlamento. António José Seguro levanta algumas dúvidas sobre o diploma e reitera que a segurança das fronteiras não é incompatível com a dignidade humana. Teresa Borges.
3: Justifica a decisão de enviar o decreto para o Tribunal Constitucional por considerar que a chamada Lei de Retorno e de Asilo levanta fundadas dúvidas desde logo sobre a garantia do interesse superior da criança. Exemplifica o Presidente da República que o decreto possibilita a separação entre pais e filhos ou a expulsão, ainda que indireta, dos filhos menores portugueses, permitindo também, em certas situações, o afastamento coercivo e a expulsão de crianças estrangeiras com menos de 5 anos que tenham nascido em Portugal. O Chefe de Estado tem também dúvidas sobre o prazo de detenção em centros temporários. Na nota publicada pela Presidência da República, destaca que os prazos de privação da liberdade por detenção administrativa de cidadãos estrangeiros que não praticaram qualquer crime são aumentados de forma substancial. Levanta também dúvidas sobre a alteração das regras de impugnação dos atos administrativos desfavoráveis aos requerentes e beneficiários de proteção, uma alteração que diz pode colocar em causa o direito fundamental ao asilo, o direito à proteção internacional e mesmo o direito fundamental de acesso efetivo à justiça. O Presidente da República reconhece a necessidade de controlar de forma eficaz a imigração ilegal e de garantir a defesa das fronteiras, mas sublinha que isso não é incompatível com a dignidade humana, refere que, sendo certo que as reformas são desejáveis, as mesmas devem ser feitas com segurança jurídica e respeitando a Constituição da República e os instrumentos internacionais vigentes.
1: É a decisão do Presidente da República de enviar para o Tribunal Constitucional a Lei de Estrangeiros e de Concessão de Asilo. Madrugada favorável no combate às chamas em fornos de Algodres, no distrito de Guarda. Durante a noite o fogo chegou a ter 4 frentes ativas, mas agora há apenas uma numa zona de mato com difíceis acessos. A expectativa dos bombeiros é ter o fogo controlado nas próximas horas. É o que refere à Antena 1 o segundo comandante de Emergência e Proteção Civil das Beiras e Serra da Estrela, Marco Lucas.
4: Nesta altura temos apenas uma frente ativa e contamos durante as próximas horas também conseguir dar o incêndio dominado. O incêndio estava a dirigir-se para duas povoações, uma Vila Xã e outra Mochegata, mas nunca pôs em risco nenhuma delas. Nós pusemos os meios todos à volta das povoações, fizemos o combate e não houve qualquer problema. O que está a vir agora, a frente que está ativa, é numa zona de difíceis acessos, em mato. A estratégia, nós estamos a colocar os meios aqui todos dispersos no terreno nesta frente para tentarmos controlá-la. É uma frente pequena, mas para controlar. O resto dos elementos estão todos dispersos pelo perímetro todo, porque ainda há algum trabalho de consolidação que ainda tem que se fazer. Já tem uma área considerável, mas estão apenas já a fazer consolidação e rescaldo nesses pontos mais quentes.
1: A Estrada Nacional 330 continua cortada entre Figueiró da Granja e Vila Xã para facilitar a deslocação dos operacionais. São mais de 300 no terreno no combate às chamas, apoiados por 80 viaturas. Contagem decrescente para o tão esperado eclipse solar, que acontece na próxima quarta-feira. O Planetário do Porto antecipa o fenómeno com o filme 3 Eclipses, que vai ser exibido este sábado à tarde e que a repórter Alexandra Madeira já viu.
5: 3 anos consecutivos, cada um com um eclipse do Sol.
6: Um filme curto que mostra a autoestrada do céu com a Lua, o satélite da Terra, a seguir a linha eclíptica. E embora seja 400 vezes menor, a tapar a estrela o Sol.
7: O que é que esta sessão nos fala? Fala-nos dos três eclipses que vão ocorrer nos próximos três anos, em agosto de 2026, agosto de 2027 e depois um em 2028, que são os três visíveis da zona de Portugal e de Espanha.
6: Elsa Moreira, técnica de comunicação do Planetário do Porto, uma das pessoas que acompanha as sessões e, por isso, após ver o filme, todas as dúvidas podem ser colocadas, sendo que os óculos de cartão com lente de espelho entregues junto com o bilhete de adulto são de uso obrigatório para observar o eclipse.
7: Devemos colocá-los na nossa cara como qualquer tipo de par de óculos normal, mas sempre olhando para o chão. Uma vez verificando que não vemos absolutamente nada, porque estes óculos bloqueiam a totalidade da luz, podemos então virar a nossa cabeça para o céu e procurar o nosso Sol, que surgirá como uma bola brilhante e que é muito fácil de detectar, porque é a única coisa que vão conseguir ver.
6: E depois contar até 5, tirar e não abusar da sorte. Há sempre o risco para a visão. O melhor dos conselhos é nunca deixar uma criança sozinha a olhar para o alto.
7: Não podemos, em plena consciência, oferecer óculos a crianças. As crianças não devem nem podem fazer observação do Sol sem estarem em supervisão de um adulto responsável.
6: Seguro mesmo é num planetário, mas ao vivo não tem comparação, tal como é dito no filme Três Eclipses.
5: Todos aqueles que tiverem a sorte de estar no caminho da sombra da Lua testemunharão um fenómeno extraordinário que recordarão para sempre.
1: O eclipse solar acontece na próxima quarta-feira, mas hoje à tarde é possível ver o filme Três Eclipses no Planetário do Porto.
8: Edição da jornalista Ana Fernandes Silva. Toda a informação em permanência em noticias.rtp.pt.
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0: começa o Movimento das Coisas na RTP Antena 1 com a Joana Bertolo, com o David Ferlis e com o Pedro Levi Bismarck. Eu sou a Mariana Oliveira. Mais para a frente neste programa, vamos olhar para o caso de Odair Muniz, que morreu em 2024 com um tiro disparado por um polícia no bairro da Cova da Moura. O agente que matou Odair Muniz foi condenado a uma pena de prisão suspensa. A sentença motivou protestos este fim de semana. Vamos a este caso e a partir dele ao tema mais largo da violência policial. Agora, e para começar, vamos falar de cultura.
1: Boa noite, bem-vindos ao Boião de Cultura. E hoje o tema de que vos vamos falar é...
0: O tema é a precariedade no setor artístico. Este foi só um pretexto para encaixar aqui a referência ao magazine cultural do programa Parabéns, Herman José. Bom, vem isto a propósito. De um acontecimento recente, o Governo, através do Ministério da Cultura, fez alterações nos critérios de atribuição do subsídio de mérito cultural, uma prestação destinada a ajudar artistas que se distinguiram nas suas áreas e que passam por situações de carência económica. Essas alterações levaram a que alguns beneficiários do subsídio perdessem o apoio ou vissem o valor reduzido. O Jornal Público deu conta de algumas dessas histórias, deu cara a algumas dessas histórias e do impacto que o corte teve na vida de pessoas concretas, quase todas em situação de fragilidade económica e física. Há pessoas que deixaram de poder pagar medicamentos e cuidados de saúde, outras recorrer à ajuda alimentar e até uma tentativa de suicídio. O Ministério diz que as alterações têm o objetivo de uniformizar os critérios de acesso entre antigos e novos beneficiários deste subsídio. O universo de pessoas que recebe esta prestação são, em geral, pessoas de idade avançada, muitas na casa dos 80 anos, com limitações na autonomia. Vamos partir disto, não só para falar disto, mas também para falar de forma mais alargada sobre uma espécie de doença crónica do meio artístico e cultural português, que é a precariedade. Escolher uma vida artística ainda é quase sinónimo de aceitar uma vida de trabalho instável, em que o trabalho é intermitente e em que não há rede de suporte para os momentos em que não há rendimento. Joana, isto é assim, não tinha de ser assim, porquê é que é assim e como é que podia não ser assim?
2: Confirmo, e podia não ser assim. Começo por dizer que sou a favor de atribuições ligadas ao mérito e que o contributo de certas pessoas à sociedade seja valorizado e reconhecido das mais variadas formas, também pode ser através de um subsídio. No entanto, também vejo este subsídio como o fim da linha de uma vida de precariedade e uma espécie de compensação ajusante por aquilo que o governo podia e devia ter feito a montante e não fez. Provavelmente todas estas pessoas que são beneficiárias deste subsídio trabalharam toda uma vida sem enquadramento laboral, sem contrato, ou não descontaram ou descontaram de forma intermitente, porque o trabalho na área artística não é certo, há meses que há trabalho, às vezes que não há. Ou seja, toda uma série de ocasiões que serão diferentes de artista para artista, mas que garantem que, apesar de terem trabalhado a vida toda, estas pessoas não têm acesso a uma reforma digna. E aqui gera uma certa ambivalência, porque que bom que este subsídio existe, porque estas pessoas de facto precisam deste apoio e que bom que o tenham, por mim teriam muito mais, mas a sua existência também, a existência do apoio.
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0: da Ucrânia. Entre as vítimas está uma criança. A informação está a ser avançada pela Reuters. Há registro de vários fogos provocados pelas explosões na capital da Ucrânia, Kiev. Braço de ferro entre Espanha e Itália. Já entrou em vigor o controle nas fronteiras espanholas para os passageiros que cheguem de Itália. É a resposta do governo espanhol depois de o executivo de Giorgia Meloni não ter levantado os controles de fronteira. Espanha ameaçou durante a tarde e à noite concretizou. João Coraceiro.
1: Espanha passa agora a verificar os passaportes e a nacionalidade dos passageiros vindos de Itália, também o visto ou a autorização de residência, no caso dos cidadãos não italianos que cheguem a Espanha a partir de Itália. Este controlo temporário e aleatório nos portos e aeroportos espanhóis vai manter-se durante um mês, até 7 de setembro, a não ser que Itália levante os próprios controlos que impôs a Madrid, anuncia o Ministério do Interior espanhol. Espanha insiste que a decisão de Itália, motivada pela situação em Ceuta, é injusta e discriminatória, e o executivo de Pedro Sánchez desafiou mesmo Roma a desistir até domingo das medidas na fronteira, caso contrário, prometia adotar medidas proporcionais. Ora, Espanha acabou por não esperar, depois da resposta italiana de que não aceita ultimatos e de que os controlos em relação à Espanha seriam para manter pelo menos até 15 de agosto. Madrid sublinha que a maior parte das pessoas que na semana passada entraram ilegalmente em Ceuta a partir de Marrocos já abandonaram o enclave espanhol.
0: É a resposta de Madrid depois de Itália não ter levantado os controlos de fronteira, uma medida que adotou na sequência da entrada de milhares de pessoas em Ceuta. Por cá, a madrugada está a ser favorável no combate às chamas em fornos de algodres no distrito da Guarda. Durante a noite o fogo chegou a ter 4 frentes ativas, mas agora

0: Ora, há apenas uma que lavra numa zona de mato com difíceis acessos. A expectativa dos bombeiros é ter o incêndio controlado nas próximas horas. É o que refere a Antena 1, o segundo comandante de emergência e proteção civil das Beiras e Serra da Estrela, Marco Lucas.
1: Nesta altura temos apenas uma frente ativa e contamos durante as próximas horas também conseguir dar o incêndio dominado. O incêndio estava a dirigir-se para duas povoações, uma Vila Xã e outra Mochegata, mas nunca pôs em risco nenhuma delas, ou seja, nós pusemos os meios todos à volta das povoações, fizemos o combate e não houve qualquer problema. O que está a vir agora, a frente que está ativa, é numa zona de difíceis acessos, em mato. A estratégia, nós estamos a colocar os meios aqui todos dispersos no terreno nesta frente para tentarmos controlá-la. É uma frente pequena, mas para controlar. O resto dos elementos estão todos dispersos pelo perímetro todo, porque ainda há algum trabalho de consolidação que ainda tem que se fazer. Já tem uma área considerável, mas estão apenas já a fazer consolidação e rescaldo nesses pontos mais quentes.
0: Permanece cortada a Estrada Nacional 330 entre Figueiró da Granja e Vila Xã para facilitar a deslocação dos operacionais. São mais de 300 no combate às chamas, apoiados por 80 viaturas. O Presidente da República pede ao Tribunal Constitucional a fiscalização preventiva da Lei de Estrangeiros e de Concessão de Asilo, aprovada pelo Parlamento. António José Seguro levanta algumas dúvidas sobre o diploma e reitera que a segurança das fronteiras não é incompatível com a dignidade humana. Teresa Borges.
2: Justifica a decisão de enviar o decreto para o Tribunal Constitucional por considerar que a chamada lei de retorno e de asilo levanta fundadas dúvidas, desde logo sobre a garantia do interesse superior da criança. Exemplifica o Presidente da República que o decreto possibilita a separação entre pais e filhos ou a expulsão, ainda que indireta, dos filhos menores portugueses, permitindo também, em certas situações, o afastamento coercivo e a expulsão de crianças estrangeiras com menos de 5 anos que tenham nascido em Portugal. O chefe de Estado tem também dúvidas sobre o prazo de detenção em centros temporários. Na nota publicada pela Presidência da República, destaca que os prazos de privação da liberdade por detenção administrativa de cidadãos estrangeiros que não praticaram qualquer crime são aumentados de forma substancial. Levanta também dúvidas sobre a alteração das regras de impugnação dos atos administrativos desfavoráveis aos requerentes e beneficiários de proteção, uma alteração que diz pode colocar em causa o direito fundamental ao asilo, o direito à proteção internacional e mesmo o direito fundamental de acesso efetivo à justiça. O Presidente da República reconhece a necessidade de controlar de forma eficaz a imigração ilegal e de garantir a defesa das fronteiras, mas sublinha que isso não é incompatível com a dignidade humana. Refere que, sendo certo que as reformas são desejáveis, as mesmas devem ser feitas com segurança jurídica e respeitando a Constituição da República e os instrumentos internacionais vigentes.
0: A decisão do Presidente da República de enviar para o Tribunal Constitucional a Lei de Estrangeiros e de Concessão de Asilo. Esta sexta-feira marcou o arranque da nova temporada da Primeira Liga de Futebol. O Estoril Praia empatou a uma bola na recepção ao Famalicão. Na opinião do técnico da equipa da casa, Vasco Matos, o plantel jogou bem e podia ter marcado mais um golo.
3: Na minha opinião, com um bocadinho mais de acerto, podíamos ter chegado à vitória. Fizemos um excelente jogo, um grande compromisso, uma grande atitude, muito fortes na reação, uma equipa sempre muito equilibrada e obviamente que as indicações são boas e agora obviamente que temos que continuar o nosso trabalho, porque ainda temos muita coisa para melhorar, para crescer, mas obviamente que queríamos os 3 pontos, mas somámos 1 ponto.
0: Já o novo treinador do Famalicão, Carlos Carvalhal, revelou que os jogadores foram tristes para o balneário depois do empate e reconheceu que o primeiro jogo da época é sempre difícil.
4: Felizmente tenho uma equipa que está triste ali no balneário, isso é sinal do crescimento do Famalicão. Fico muito contente por isso, não fico contente pelo resultado, obviamente, queríamos ganhar, mas fico contente por essa atitude dos jogadores. Mas também compreendo que é um primeiro jogo e um primeiro jogo é sempre difícil. Não, para qualquer equipa é difícil e, portanto, no fundo, terminámos a primeira jornada com 1 ponto, é o que levámos daqui.
0: Estoril e Famalicão deram o pontapé de saída da nova temporada com 1 empate, uma bola.
5: Edição da jornalista Ana Fernandes Silva. 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

Olá, sejam bem-vindos de volta ao bairro. Aproveitamos os desafios de agosto para aqui promover, a partir de hoje e até ao final do mês, um ciclo dedicado a vozes femininas associadas à francofonia. Ora, este propósito é enunciado assim mesmo por duas razões. Nem todas as cinco convidadas nasceram em França e, pelo menos num dos casos, a língua dominante nem sequer é o francês, mas o italiano arcaico ou o latim. Isso é assunto para uma das próximas semanas. Para já, começamos com uma mulher que é quase um mistério, ou, se preferirem, uma raridade, com a qual se recupera o contacto por iniciativa de um jornalista especializado. Já está a voz exclusiva de Anne Christ.

0: Pirulipu, que chegou a ter alguma repercussão no tempo em que foi editado, valeu o primeiro contacto com Anne Christ, cuja voz e cujas canções se julgaram perdidas de vez. Já lá vamos à história, depois de ficarmos a saber que a senhora estará agora entre os 70 e muitos, ou os 80 anos, atendendo à linha do tempo. Na verdade, a cidadã Anne-Christine Le Goer nasceu em Bizerte, na Tunísia, filha de pai marinheiro, mas passou a infância e a adolescência em Brest, localizada no ocidente do Hexágono, no departamento de Finisterre, região da Bretanha. É nessa cidade, berço, por exemplo, de Jan Tiersen, o inspirado compositor do genérico deste programa, desviado da banda sonora do filme O Fabuloso Destino de Amélie Poulain, que a jovem estuda belas artes e também aí que, com a ajuda da cooperativa...
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0: da Guarda. São agora perto de 350 operacionais, com o apoio de quase uma centena de viaturas. Durante a noite, o fogo chegou a ter 4 frentes ativas, mas agora há apenas uma, que lavra numa zona de mato com difíceis acessos. A Estrada Nacional 330 continua cortada entre Figueira da Granja e Vila Chá, para facilitar a deslocação dos operacionais. A expectativa dos bombeiros é ter o incêndio controlado nas próximas horas, é o que refere à Antena 1, o segundo comandante de Emergência e Proteção Civil das Beiras e Serra da Estrela, Marco Lucas.
1: Nesta altura temos apenas uma frente ativa e contamos, durante as próximas horas, também conseguir dar o incêndio dominado. O incêndio estava a dirigir-se para duas povoações, uma Vila Chã e outra Mochegata, mas nunca pôs em risco nenhuma delas, ou seja, nós pusemos os meios todos à volta das povoações, fizemos o combate e não houve qualquer problema. O que está a vir agora, a frente que está ativa, é numa zona de difíceis acessos, em mato. A estratégia, nós estamos a colocar os meios aqui todos dispersos no terreno nesta frente para tentarmos controlá-la. É uma frente pequena, mas para controlar. O resto dos elementos estão todos dispersos pelo perímetro todo, porque ainda há algum trabalho de consolidação que ainda tem que se fazer. Já tem uma área considerável, mas estão apenas já a fazer consolidação e rescaldo nesses pontos mais quentes.
0: Já lavra desde ontem este incêndio em fornos de algodres, que tem uma frente ativa e neste momento conta com mais de 300 operacionais no terreno. O Presidente da República pede ao Tribunal Constitucional a fiscalização preventiva da Lei de Estrangeiros e de Concessão de Asilo, aprovada pelo Parlamento. António José Seguro levanta algumas dúvidas sobre o diploma e reitera que a segurança das fronteiras não é incompatível com a dignidade humana. Teresa Borges.
2: Justifica a decisão de enviar o decreto para o Tribunal Constitucional por considerar que a chamada Lei de Retorno e de Asilo levanta fundadas dúvidas, desde logo sobre a garantia do interesse superior da criança. Exemplifica o Presidente da República que o decreto possibilita a separação entre pais e filhos ou a expulsão, ainda que indireta, dos filhos menores portugueses, permitindo também, em certas situações, o afastamento coercivo e a expulsão de crianças estrangeiras com menos de 5 anos que tenham nascido em Portugal. O chefe de Estado tem também dúvidas sobre o prazo de detenção em centros temporários. Na nota publicada pela Presidência da República, destaca que os prazos de privação da liberdade por detenção administrativa de cidadãos estrangeiros que não praticaram qualquer crime são aumentados de forma substancial. Levanta também dúvidas sobre a alteração das regras de impugnação dos atos administrativos desfavoráveis aos requerentes e beneficiários de proteção, uma alteração que diz pode colocar em causa o direito fundamental ao asilo, o direito à proteção internacional e mesmo o direito fundamental

0: de acesso efetivo à justiça. O Presidente da República reconhece a necessidade de controlar de forma eficaz a imigração ilegal e de garantir a defesa das fronteiras, mas sublinha que isso não é incompatível com a dignidade humana. Refere que, sendo certo que as reformas são desejáveis, as mesmas devem ser feitas com segurança jurídica e respeitando a Constituição da República e os instrumentos internacionais vigentes.
1: A decisão do Presidente da República de enviar para o Tribunal Constitucional a Lei de Estrangeiros e de Concessão de Asilo. Braço de ferro entre Espanha e Itália. Já entrou em vigor o controlo nas fronteiras espanholas para os passageiros que cheguem de Itália. É a resposta do governo espanhol depois de o executivo de Giorgia Meloni não ter levantado os controlos de fronteira. Espanha ameaçou durante a tarde e à noite acabou por concretizar, João Coraceiro.
2: Espanha passa agora a verificar os passaportes e a nacionalidade dos passageiros vindos de Itália, também o visto ou a autorização de residência, no caso dos cidadãos não italianos que cheguem a Espanha a partir de Itália. Este controlo temporário e aleatório nos portos e aeroportos espanhóis vai manter-se durante um mês, até 7 de setembro, a não ser que Itália levante os próprios controlos que impôs a Madrid, anuncia o Ministério do Interior espanhol. Espanha insiste que a decisão de Itália, motivada pela situação em Ceuta, é injusta e discriminatória, e o executivo de Pedro Sánchez desafiou mesmo Roma a desistir até domingo das medidas na fronteira, caso contrário, prometia adotar medidas proporcionais. Ora, a Espanha acabou por não esperar, depois da resposta italiana de que não aceita ultimatos e de que os controlos em relação à Espanha seriam para manter pelo menos até 15 de agosto. Madrid sublinha que a maior parte das pessoas que na semana passada entraram ilegalmente em Ceuta a partir de Marrocos já abandonaram o enclave espanhol.
1: É a resposta de Madrid depois de Itália não ter levantado os controlos de fronteira, uma medida que adotou na sequência da entrada de milhares de pessoas em Ceuta. Três pessoas morreram na sequência de ataques russos esta madrugada contra a capital da Ucrânia. Entre as vítimas está uma criança. Segundo a agência Reuters, há ainda registro de vários fogos provocados pelas explosões em Kiev. Contagem decrescente para o tão esperado eclipse solar, que acontece na próxima quarta-feira. O Planetário do Porto antecipa o fenómeno com o filme Três Eclipses, que vai ser exibido este sábado à tarde e que a repórter Alexandra Madeira já viu.
3: 3 anos consecutivos, cada um com um eclipse do Sol.
4: Um filme curto que mostra a autoestrada do céu com a Lua, o satélite da Terra, a seguir a linha eclíptica. E embora seja 400 vezes menor, a tapar a estrela. O Sol.
5: O que é que esta sessão nos fala? Fala-nos dos 3 eclipses que vão ocorrer nos próximos 3 anos, em agosto de 2026, agosto de 2027 e depois um em 2028, que são os 3 visíveis da zona de Portugal e de Espanha.
4: Elsa Moreira, técnica de comunicação do Planetário do Porto, uma das pessoas que acompanha as sessões e, por isso, após ver o filme, todas as dúvidas podem ser colocadas, sendo que os óculos de cartão com lente de espelho entregues junto com o bilhete de adulto são de uso obrigatório para observar o eclipse.
5: Devemos colocá-los na nossa cara como qualquer tipo de par de óculos normal, mas sempre olhando para o chão. Uma vez verificando que não vemos absolutamente nada, porque estes óculos bloqueiam a totalidade da luz, podemos então virar a nossa cabeça para o céu e procurar o nosso Sol, que surgirá como uma bola brilhante e que é muito fácil de detectar, porque é a única coisa que vão conseguir ver.
4: E depois contar até 5, tirar e não abusar da sorte. Há sempre o risco para a visão. O melhor dos conselhos é nunca deixar uma criança sozinha a olhar para o alto.
5: Não podemos, em plena consciência, oferecer óculos a crianças. As crianças não devem nem podem fazer observação do Sol sem estarem em supervisão de um adulto responsável.
4: Seguro mesmo é num planetário, mas ao vivo não tem comparação, tal como é dito no filme 3 Eclipses.
3: Todos aqueles que tiverem a sorte de estar no caminho da sombra da Lua testemunharão um fenómeno extraordinário que recuperarão para sempre.
1: É a antecipação do eclipse solar que acontece na próxima quarta-feira. Hoje à tarde é possível ver o filme 3 Eclipses no Planetário do Porto.
6: Edição da jornalista Ana Fernandes Silva. 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Dia 12. de agosto, Portugal assistirá a um dos mais impressionantes fenómenos da natureza. No Parque Natural de Montezinho, em Bragança, durante 26 segundos, acontecerá o pleno, o eclipse total do Sol. Eclipse 2026, com um ponto máximo de observação às 7:30 da tarde. Uma iniciativa do Centro Ciência Viva de Bragança e Câmara Municipal de Bragança, incluída no Festival Geração Ciência. 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

0: Viva! Sejam bem-vindos ao Serviço Público Bloco de Notas. É um programa que existe para ajudar os alunos dos últimos anos do secundário e que se transformou numa companhia e até numa necessidade para quem quer saber mais. Agora estamos aqui neste horário noturno de reflexão ao fim da noite, a partir da meia-noite, sempre no princípio da sua quarta-feira. Somos o primeiro programa do dia na rádio e, claro, tem centenas de episódios em podcast para ouvir quando quiser. Já sabe que sempre que ouvir esta música... Para os nossos ouvidos, está a ouvir o Serviço Público Bloco de Notas. E neste princípio de madrugada...
1: Ele começa a ficar desvanecido com ela.
0: Ah,
1: e apaixona-se por ela.
0: Ora.
1: Ao ponto de lhe começar a fazer assim um certo rapapé e a certa altura oferecer, dia que tenha um poema. Ela pergunta-lhe se ela alguma vez escreveu poesia. Ele diz, só ontem, comecei ontem, mas ainda não mostrei a ninguém, mas assim dou-lhe. E ela fica assustadíssima porque tinha um namorado secreto e obviamente tinha gostado de o ouvir falar na Assembleia, mas não queria para mais nada. E então fala com o pai e o pai inventa irem para, detalhe curiosíssimo, vamos para a Quinta de Campo Líder. Diz que um dos netinhos está doente e vamos para lá. E vão todos, com aquela desculpa, vão todos para Campo Líder como se fossem, como se nós hoje fôssemos para o Alentejo ou para o Monte Alentejano. Ai, mas para Campo Líder, para a Quinta, com o inverno, está assim, vamos, está. E o Calistiloi dá por ele de noite a olhar para a janela. É uma das cenas maravilhosas do livro. Ele vai espreitar a janela dela, está tão apaixonado por ela. Vai espreitar a janela da menina Adelaide, a menina tinha 16 anos, note, e ele 44.
0: Estamos com Abel Barros Batista, professor doutorado de literatura da Universidade Nova de Lisboa, é um dos maiores especialistas em Camilo Castelo Branco, mas também em literatura brasileira, nomeadamente em Machado de Assis. Tem vasta e importante obra publicada, foi grande prémio ensaio APE, Associação Portuguesa de Escritores, foi diretor adjunto da Colóquio Letras, é colaborador regular na imprensa, Expresso, Público e Folha de São Paulo e antes integrou o núcleo primeiro de especialistas da TSF para falar de livros na rádio. E assim sendo, Abel Barros Batista, não é de estranhar o nosso tratamento. Muito obrigada por teres aceitado o convite para fazer parte deste grupo também de especialistas aqui do Serviço Público Bloco Notas na Antena 1, na Rádio Pública, e para falar de uma das tuas paixões, Camilo Castelo Branco. Agora vamos a um outro livro, A Queda de um Anjo, que é um romance que é posterior ao Amor de Perdição, com pouco tempo de... mas é posterior, e é uma história que não tem nada a ver, é completamente diferente.
1: Ah, não sei.
0: Ah, é?
1: Quer dizer, é, pois, a história é completamente diferente e a tradição diz isso. Suponho que seja uma das razões porque o livro de Queda de um Anjo entrou nos programas, logo também a seguir ao 5 de Abril, nos programas da escola, e tenho conhecido ao longo da minha vida muitas pessoas que não gostam nada do Camilo, mas dizem, ah, mas a Queda de um Anjo, a Queda de um Anjo, sim, a Queda de um Anjo vale a pena. Eu nunca se sabe bem porque é que as pessoas dizem isso, não é? Como aqueles intelectuais, não, francês não, Balzac não, Flaubert sim, Flaubert sim. E nós ficamos sempre admirados, vai, ele deve conhecer imenso. Não.
0: Tu é és uma, mais Amor uma... de Perdição do que Queda de um Anjo, ao que sei.
1: Quer dizer, agora que desta releitura que fiz...
0: Por causa da Antena 1, sim. Ficaste a gostar mais da Queda de um Anjo?
1: Não fiquei a gostar mais, mas revi a minha posição em vários aspectos, porque é um livro muito curioso e que infelizmente não... também não é muito estudado, porque acaba por se fixar as ideias e, portanto, as pessoas dizem que é uma comédia, que é a história de um morgado do Norte que vem para ser deputado.
0: Calistiloi, não é?
1: Calistiloi de Silos e Benavides de Barbuda, morgado da Agra de Freimas, e deixa lá a mulher que era...
0: É um nome comprido.
2: O nome dele. 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

0: espanholas para os passageiros que cheguem de Itália. É a resposta do governo espanhol depois de o executivo de Giorgia Meloni não ter levantado os controlos de fronteira. Espanha ameaçou durante a tarde desta sexta-feira e à noite concretizou, João Coraceiro.
1: Espanha passa agora a verificar os passaportes e a nacionalidade dos passageiros vindos de Itália, também o visto ou a autorização de residência, no caso dos cidadãos não italianos que cheguem a Espanha a partir de Itália. Este controlo temporário e aleatório nos portos e aeroportos espanhóis vai manter-se durante um mês, até 7 de setembro, a não ser que Itália levante os próprios controlos que impôs a Madrid, anuncia o Ministério do Interior espanhol. Espanha insiste que a decisão de Itália, motivada pela situação em Ceuta é injusta e discriminatória, e o executivo de Pedro Sánchez desafiou mesmo Roma a desistir até domingo das medidas na fronteira, caso contrário, prometia adotar medidas proporcionais. Ora, a Espanha acabou por não esperar, depois da resposta italiana de que não aceita ultimatos e de que os controlos em relação à Espanha seriam para manter pelo menos até 15 de agosto. Madrid sublinha que a maior parte das pessoas que na semana passada entraram ilegalmente em Ceuta a partir de Marrocos já abandonaram um enclave espanhol.
0: É a resposta de Madrid depois de Itália não ter levantado os controlos de fronteira, uma medida que adotou na sequência da entrada de milhares de pessoas em Ceuta. O comentador de assuntos internacionais da Antena 1, Filipe Vasconcelos Romão, explica que a resposta de Espanha era previsível.
2: A Espanha agora reagiu, apresentou aquilo que Meloni considera ser um ultimato para que fosse retirado esse controle de fronteira, e Espanha agora reagiu e impôs então um controle de fronteira. É algo mais do que normal. Obviamente tudo isto nos parece estranho, tendo em conta que Pedro Sánchez e o seu governo estão isolados, cada vez mais isolados a nível europeu, mas a reciprocidade é o mínimo que se exige na relação entre dois Estados soberanos, mesmo quando fazem parte da União Europeia.
0: A partir das 11 da noite desta sexta-feira, hora de Lisboa, Madrid impôs temporariamente o controle fronteiriço a quem quiser entrar em Espanha a partir de Itália. O Presidente da República pede ao Tribunal Constitucional a fiscalização preventiva da Lei de Estrangeiros e de Concessão de Asilo, aprovada pelo Parlamento. António José Seguro levanta algumas dúvidas sobre o diploma e reitera que a segurança das fronteiras não é incompatível com a dignidade humana. Teresa Borges.
3: Justifica a decisão de enviar o decreto para o Tribunal Constitucional por considerar que a chamada Lei de Retorno e de Asilo levanta fundadas dúvidas, desde logo sobre a garantia do interesse superior da criança. Exemplifica o Presidente da República que o decreto possibilita a separação entre pais e filhos ou a expulsão, ainda que indireta, dos filhos menores portugueses, permitindo também, em certas situações, o afastamento coercivo e a expulsão de crianças estrangeiras com menos de 5 anos que tenham nascido em Portugal. O chefe de Estado tem também dúvidas sobre o prazo de detenção em centros temporários. Na nota publicada pela Presidência da República, destaca que os prazos de privação da liberdade por detenção administrativa de cidadãos estrangeiros que não praticaram qualquer crime são aumentados de forma substancial. Levanta também dúvidas sobre a alteração das regras de impugnação dos atos administrativos desfavoráveis aos requerentes e beneficiários de proteção, uma alteração que diz pode colocar em causa o direito fundamental ao asilo, o direito à proteção internacional e mesmo o direito fundamental de acesso efetivo à justiça. O Presidente da República reconhece a necessidade de controlar de forma eficaz a imigração ilegal e de garantir

0: garantir a defesa das fronteiras, mas sublinha que isso não é incompatível com a dignidade humana. Refere que, sendo certo que as reformas são desejáveis, as mesmas devem ser feitas com segurança jurídica e respeitando a Constituição da República e os instrumentos internacionais vigentes.
1: A Associação Solidariedade Imigrante diz que o Presidente da República não fez mais do que a obrigação. O dirigente Timóteo Macedo sublinhou em declarações à agência Lusa que não se esperava outra resposta de Belém.
2: O Presidente da República não fez mais do que o seu dever. Perante a situação, perante a lei mal feita, que retira direitos que estão consagrados nas constituições europeias e internacionais, dos direitos humanos, a Associação congratula-se naturalmente com esta posição do Sr. Presidente da República. Não fez mais que o seu dever ao salvaguardar efetivamente também a própria Constituição da República Portuguesa.
1: A reação da Associação Solidariedade Imigrante depois do Presidente da República decidir enviar para o Tribunal Constitucional a Lei de Estrangeiros e de Concessão de Asilo. Está em fase de resolução o incêndio em Fornos de Algodres, no Distrito da Guarda. Permanecem no terreno cerca de 350 operacionais com o apoio de quase uma centena de viaturas. Durante a noite o fogo chegou a ter 4 frentes ativas. Entretanto, a Estrada Nacional 330 já foi reaberta ao trânsito entre Figueiró da Granja e Vila Chá. O Sporting estreia-se hoje na nova temporada da Primeira Liga de Futebol, frente ao Estrela da Amadora. Na conferência de imprensa de Antevisão, esta sexta-feira, o técnico dos Leões, Rui Borges, admitiu que a vontade de ganhar é muita e não há margem para erros.
3: Eles estão ligados, acho que eles estão todos com uma vontade enorme de competir. Agora é perceber também de que forma é que conseguimos lidar bem com essa pressão, com essa ansiedade de jogos a sério, de jogos a valer, onde não temos margem de erro, queremos ganhar, onde essa margem não existe, e onde existe se calhar neste mês, que não há essa pressão, podem errar, podem fazer as coisas às vezes menos bem feitas. Agora há a pressão do ter que ganhar e querer ganhar.
1: Do lado do Estrela da Amadora, o novo treinador, Pepa, não escondeu também a vontade de vencer o jogo de hoje, que está marcado para as 8:30 da noite e vai ter relato aqui na Antena 1.
4: Edição da jornalista Ana Fernandes Silva. 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
2: Ah, é um prazer estar consigo aqui na Antena 1, neste espaço Fé dos Homens. Durante os próximos minutos, convido a deixar de estar aí desse lado. Eu sou Pedro Esteves e hoje gostava de realmente dar-lhe a conhecer um pouco melhor sobre a história, a realidade e a identidade deste grande movimento mundial. A verdade é que o mundo cristão, como sabe, está cheio de igrejas e denominações que se podem conhecer, medir um pouco pela sua dimensão a vários níveis. Mas é evidente que a essência de uma igreja é o quanto ela tem o potencial e a capacidade de tocar vidas. Hoje quero, portanto, falar-lhe de uma comunidade de fé que tem um pouco mais de 160 anos de história e tornou-se, portanto, já com este tempo de vida, uma das maiores famílias cristãs ao redor do planeta. Precisamente a Igreja Adventista do Sétimo Dia. Tudo começou em meados do século XIX, nos Estados Unidos, quando um pequeno grupo de homens e mulheres começaram a estudar a Bíblia de uma forma bem dedicada, sobretudo com um foco a ter apenas as Escrituras, a Bíblia, e afastarem-se um pouco de outras diferentes tradições religiosas e cristãs, e também um grupo de homens e mulheres muito jovens, movidos em grande parte por uma certa expectativa sobre o regresso de Jesus, um tema que pairava com grande intensidade nesse século XIX, especialmente nos Estados Unidos. E foi em 1863 que finalmente se organizou formalmente a Igreja Adventista do Sétimo Dia. Desses inícios modestos, seguiu-se uma longa história que hoje quero dar-lhe a conhecer, desde logo, algumas estatísticas que podem ser interessantes. No final de 2025, a Igreja Adventista já ultrapassava os 24 milhões de membros, homens e mulheres, jovens e crianças, distribuídos por mais de 213 países ou territórios. Por isso podemos dizer que a Igreja Adventista, de facto, tem uma implementação mundial. São mais de 106 mil comunidades locais, com dezenas de milhares de outros pequenos grupos organizados, que estão espalhados por continentes, por línguas, por culturas, e que estão unidos, claro, por uma mesma identidade, assente acima de tudo numa mensagem de esperança. Atualmente, a Igreja Adventista é uma das denominações cristãs com o crescimento mais rápido no mundo. Este crescimento, claro, tem expressão mais significativa nestes últimos anos em áreas do mundo como a América Latina, certas zonas de África ou o Sudeste Asiático, mas, obviamente, também com presença e comunidades ativas em todo o continente europeu, americano, Austrália e também em zonas ou regiões onde, obviamente, a fé cristã tem mais dificuldade em ter presença, como o Médio Oriente ou o Norte de África. Mas a fé adventista, obviamente, é mais do que números. Uma fé verdadeira, ela transborda forçosamente para fora dos templos. E é isso que torna a Igreja Adventista bastante singular. O modo como traduziu a sua mensagem em formas de serviço concreto às pessoas. Vou-lhe dar alguns exemplos, a começar pela área da saúde. Desde esses inícios, lá no século XIX, que os adventistas têm sempre defendido e aprofundado uma visão integral e absolutamente holística do ser humano. Ou seja, corpo, mente e espírito são indissociáveis. Desta convicção nasceu uma das maiores redes hospitalares protestantes e privadas do mundo. São centenas de hospitais geridos pela Igreja Adventista, clínicas.
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0: enviou várias perguntas para os ministros da Saúde e da Economia responderem sobre a transferência de gestão de hospitais públicos para as Misericórdias. O partido não concorda com a medida e recusa que haja benefícios para o Serviço Nacional de Saúde. O deputado único do Bloco, Fabián Figueiredo, vai mais longe e acha estranho que o primeiro hospital a mudar seja o de São João da Madeira para uma Misericórdia, da qual fez parte, até há pouco tempo, um elemento do governo.
1: Manuel Castro Almeida, ex-presidente da Câmara de São João da Madeira, atual ministro de Economia e da Coesão Territorial, foi até muito pouco tempo um dirigente muito relevante dessa mesma Misericórdia, que agora não só recebe um hospital público por 10 anos, como recebe 14 milhões de euros dos contribuintes. É saber se o ministro, que até há bem pouco tempo foi dirigente desta mesma Misericórdia, interveio neste processo ou se, a certa altura, entendeu declarar um eventual conflito de interesses e pedir recusa.
0: As dúvidas de Fabián Figueiredo, deputado único do Bloco de Esquerda, é já em novembro que o governo entrega o primeiro hospital público, o de São João da Madeira, às Misericórdias. Depois seguem-se os de Vila do Conde, Pombal e Ceia. Contagem decrescente para o tão esperado eclipse solar que acontece na próxima quarta-feira. O Planetário do Porto antecipa o fenómeno com o filme Três Eclipses, que vai ser exibido este sábado à tarde e que a repórter Alexandra Madeira já viu.
2: 3 anos consecutivos, cada um com um eclipse do Sol.
3: Um filme curto que mostra a autoestrada do céu com a Lua, o satélite da Terra, a seguir a linha eclíptica. E embora seja 400 vezes menor, a tapar a estrela, o Sol.
4: O que é que esta sessão nos fala? Fala-nos dos 3 eclipses que vão ocorrer nos próximos 3 anos, em agosto de 2026, agosto de 2027 e depois um em 2028, que são os 3 visíveis da zona de Portugal e de Espanha.
3: Elsa Moreira, técnica de comunicação do Planetário do Porto, uma das pessoas que acompanha as sessões e, por isso, após ver o filme, todas as dúvidas podem ser colocadas, sendo que os óculos de cartão com lente de espelho entregues junto com o bilhete de adulto são de uso obrigatório para observar o eclipse.
4: Devemos colocá-los na nossa cara como qualquer tipo de par de óculos normal, mas sempre olhando para o chão. Uma vez verificando que não vemos absolutamente nada, porque estes óculos bloqueiam a totalidade da luz, podemos então virar a nossa cabeça para o céu e procurar o nosso Sol, que surgirá como uma bola brilhante e que é muito fácil de detectar, porque é a única coisa que vão conseguir ver.
3: E depois contar até 5, tirar e não abusar da sorte. Há sempre o risco para a visão. O melhor dos conselhos é nunca deixar uma criança sozinha a olhar para o alto.
4: Não podemos, em plena consciência, oferecer óculos a crianças. As crianças não devem nem podem fazer observação do Sol sem estarem em supervisão de um adulto responsável.
3: Seguro mesmo é num planetário, mas ao vivo não tem comparação, tal como é dito no filme 3 Eclipses.
2: Todos aqueles que tiverem a sorte de estar no caminho da sombra da Lua testemunharão um fenómeno extraordinário que recordarão para sempre.
0: O filme 3 Eclipses no Planetário do Porto vai poder ser visto esta tarde. O calendário do futebol está de regresso e, por isso, hoje há estreia na nova temporada da Primeira Liga, a estreia do Sporting frente ao Estrela da Amadora. Na conferência de imprensa de Antevisão, esta sexta-feira, o técnico dos Leões, Rui Borges, admitiu que a vontade de ganhar é muita e não há margem para erros.
5: Acho que eles estão ligados, acho que eles estão todos com uma vontade enorme de competir. Agora é perceber também de que forma é que conseguimos lidar bem com essa pressão, com essa ansiedade de jogos a sério, de jogos a valer, onde não temos margem de erro, queremos ganhar, onde essa margem não existe, e onde existe, se calhar, neste mês, que não há essa pressão, podem errar, podem fazer as coisas às vezes menos bem feitas. Agora há a pressão do ter que ganhar e querer ganhar.
0: Do lado do Estrela da Amadora, o novo treinador, Pepa, não escondeu também a vontade de vencer. O jogo está marcado para as 20h30 da noite e tem relato aqui na Antena 1.
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13: Olá, muito bom dia, sou o José Candeias. Chegou a hora do Compacto. Para ouvir nas próximas duas horas quem vem à rádio, de segunda a sexta, entre as 5 e as 7 da manhã.

0: bom dia.
1: Essas férias.
0: Bom dia, estou ouvindo.
1: Essas férias.
0: É das férias, é. É das férias, é.
1: Estão a correr bem?
0: Sim, sim, estão a correr bem, estão ótimas.
1: E quando é que regressa à Alemanha?
0: Oh, eu só cheguei há pouco, não perguntei, só me fico ao fundo da cabeça. Ainda mora aos dias.
1: António! Muito bem, meu amigo, bom dia! Então, e estas férias estão a ser passadas onde?
0: Neste momento, estou em São Miguel, na Colhã, em costa da Serra da Estrela e da Serra do Açoura.
1: É a sua terra?
0: Não, é sou natural, sou de Ferreira dos Ezer Dornos, mas a minha esposa é que é daqui desta terra. Mas tenho as raízes praticamente já aqui.
1: Dar-se a uma terra muito bonita, oh, António.
0: Sim, é bonito, mas aqui também é lindo. As montanhas e o ar aqui é mais seco. Aqui é mais agradável. Infelizmente não passado a ver isto aqui tudo, mas a passagem sim, a passagem aqui é mais. Eu gosto mais desta zona.
1: Pois, e você também gosta se calhar mais de queijo, não?
0: Sim, depende. Não gosto muito daquilo que chamam aqui o queijo-couro, que é risco para as pedras aqui como o xisto. Esse não é da minha presença, mas eu gosto de queijo, sim senhor. E aqui havia e há queijo bons de cabra, sim senhora.
1: Quantos dias de férias por cá, António?
0: Completo um mês, já cá tudo desde domingo, chegamos no domingo e vai ser um mês.
1: Os compromissos, para além de familiares, o facto de quererem também repousar, isto vai dar-se uma volta, aproveitam-se outros dias noutros sítios, António?
0: Temos sim planeado, depende agora de uma coisa que a minha moto era para vir. Eu faço transportes, mas aquilo abriu-lhe a carinha, agora depende, tem que alterar um bocadinho o programa, mas sim, fazer visitas. E primeiro, agora que chegamos os primeiros 3 dias, já estão planeados ali o detalhe e minutos, já está tudo planeado. E isso já está aqui os trabalhos domésticos para fazer e certas coisas têm que ser feitas.
1: Claro.
0: E depois eu vou descansar, logicamente, porque é o acesso é para isso. É visitar amigos, família, conviver, visitar um país lindíssimo e com eram certos sítios. E se era mota, isto tem outros problemas. No ano passado fiz a Nacional 2 e foi para o Sul. Este ano era para ir ao rumo ao norte, lá para o Minho, para aquela zona, atrás dos montes, e visitar lá aquela zona e fazer
1: então, para lá. Vê se vem a mota. Olha, António, consigo a sua senhora, filhos, como é?
0: É, tu cai a minha esposa, a minha filha já tem uma idade mais, chegou ontem, está em Lisboa lá em casa de uma amiga a passar e chega, vai hoje para aqui e diz, não sei, ela vai menos tempo, ela já tem emprego, é normal, já tem outra vida e também vem aqui passar os dias com a gente.
1: É.
0: Com os avós, logicamente.
1: Claro. Na Alemanha vivem onde?
0: É perto de Ortmund, em Una.
1: Perto de Ortmund?
0: Perto de Ortmund.
1: Perto de Ortmund. Mas há quantos anos na
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0: controlos fronteiriços para os passageiros que chegam de Itália. A medida vai manter-se pelo menos até ao dia 7 do próximo mês. Mais um dia de volta a Portugal em bicicleta, depois de percorrerem o sudoeste alentejano até Albufeira, no Algarve. Os corredores entram hoje no Alentejo Profundo.
1: Temperaturas a esta hora, 20 graus no Porto, 21 em Coimbra, 23 em Lisboa, 25 graus em Faro, nas Ilhas, 23 graus no Funchal, estão 18 em Ponta Delgada. As notícias, edição de Rita Soares.
0: O incêndio que ontem deflagrou em Cortiçô, no concelho de Fornos de Algodres, distrito da Guarda, está agora em fase de resolução. A madrugada ajudou os mais de 300 operacionais no terreno a combater as chamas. O alerta tinha sido dado perto das 5 da tarde. Uma aeronave participa agora nos trabalhos de consolidação. De acordo com os dados disponíveis na página da Autoridade Nacional de Emergência e Proteção Civil, Espanha avisou e cumpriu, começou à meia-noite de hoje, o controle nas fronteiras espanholas para os passageiros que cheguem de Itália. É a resposta do governo de Pedro Sánchez, depois de o executivo de Giorgia Meloni não ter cedido. Itália mantém as restrições no espaço Schengen até ao próximo dia 15. É, João Coraceiro, uma espécie de braço de ferro, ainda na sequência da crise migratória em Ceuta.
2: Espanha passa agora a verificar os passaportes e a nacionalidade dos passageiros vindos de Itália, também o visto ou a autorização de residência, no caso dos cidadãos não italianos que cheguem à Espanha a partir de Itália. Este controlo temporário e aleatório nos portos e aeroportos espanhóis vai manter-se durante um mês, até 7 de setembro, a não ser que Itália levante os próprios controlos que impôs a Madrid, anuncia o Ministério do Interior espanhol. Espanha insiste que a decisão de Itália, motivada pela situação em Ceuta, é injusta e discriminatória, e o executivo de Pedro Sánchez desafiou mesmo Roma a desistir até domingo das medidas na fronteira. Caso contrário, prometia adotar medidas proporcionais. Ora, a Espanha acabou por não esperar, depois da resposta italiana de que não aceita ultimatos e de que os controlos em relação à Espanha seriam para manter pelo menos até 15 de agosto. Madrid sublinha que a maior parte das pessoas que na semana passada entraram ilegalmente em Ceuta a partir de Marrocos já abandonaram o enclave espanhol.
0: Há um ano das eleições em Itália, a primeira-ministra Giorgia Meloni insiste no controle das fronteiras, uma medida tomada depois da entrada de milhares de migrantes em Ceuta, e agora a Espanha responde e passa a controlar os passageiros que cheguem ao país vindos de Itália. A situação humanitária em Ceuta continua.

0: elemento do governo.
1: Manuel Castro Almeida, ex-presidente da Câmara de São João da Madeira, atual ministro da Economia e da Coesão Territorial, foi até muito pouco tempo um dirigente muito relevante dessa mesma misericórdia, que agora não só recebe um hospital público por 10 anos, como recebe 14 milhões de euros dos contribuintes. É saber se o ministro, que até há bem pouco tempo foi dirigente desta mesma misericórdia, interveio neste processo ou se, a certa altura, entendeu declarar um eventual conflito de interesses e pedir escusa.
0: As dúvidas do Bloco de Esquerda. Em novembro, o governo entrega o primeiro hospital público de São João da Madeira às misericórdias. Seguem-se os hospitais de Vila do Conde, Pombal e Ceia. Se costuma deslocar-se de metro em Lisboa, esta pode ser uma informação a ter em conta. A estação do Cais do Sodré, na linha verde, está fechada a partir de hoje e até ao próximo dia 26, em causa os trabalhos de construção da futura linha circular do metropolitano, que obrigam ao encerramento provisório desta estação. Assim sendo, de hoje até ao dia 26, a circulação na linha verde vai ser feita entre as estações de Telheiras e Baixa Chiado, em ambos os sentidos. Como alternativa ao percurso, os passageiros podem recorrer à linha azul para irem até à estação do Terreiro do Paço ou viajar em vários autocarros da Carris. A estação de metro do Cais do Sodré reabre no dia 27. Mais um dia de volta a Portugal em bicicleta, depois de percorrerem o sudoeste alentejano até Albufeira, no Algarve. Os corredores entram no Alentejo Profundo. Ora, as grandes atenções da prova rainha do ciclismo em Portugal vão quase sempre para os homens da frente, mas há quem vá atrás de todos, o verdadeiro guardião do pelotão. Há precisamente 10 anos que António José Rodrigues conduz o mítico carro Vassoura, um carro e um condutor que a repórter Ariana Azevedo foi conhecer.
2: É impossível não dar por ele. Uma carrinha de 9 lugares, branca, com uma vassoura cor-de-rosa pendurada na janela do lugar do passageiro. É o carro Vassoura, o último veículo da corrida e aquele que só passa quando todos já passaram.
3: A partir daí está aberta a estrada.
2: António Rodrigues tem uma vida inteira dedicada ao ciclismo. Comissário durante muitos anos, fez quase tudo o que havia a fazer. Há 10 anos, precisamente, aceitou o convite para desempenhar aquela que é talvez a função mais singular da caravana.
3: Quem está um pedacinho afastado do ciclismo, e mesmo dentro do ciclismo, nem imagino o que é que se passa, que é um carro de emoções, é muito giro fazer o que faço.
2: É o homem que tem o dom de devolver a estrada ao mundo normal, mas para além disso, a carrinha serve também de refúgio para quem a estrada venceu.
3: Alguns levam só a bicicleta, outros levam só o ciclista, e às vezes vai aqui as duas coisas, a bicicleta e o ciclista.
2: Esta tarde, a corrida de 182 km estará sensivelmente a meio quando, na Ilha da Madeira, o árbitro apitar para o início do jogo. O Marítimo, clube do coração de António, está de regresso à Primeira Liga.
3: É do grande, é o maior de Portugal. Nem na televisão vou poder ver, olha, mas há coisas que a gente temos sempre no coração, o coração está lá.
2: Quando o pelotão estiver a passar exatamente entre a dura subida de terceira categoria ao prémio de montanha do Castelo de Monsaraz e a meta volante do Alandroal, cerca de 30 minutos depois, a bola estará a rolar no Estádio dos Barreiros. E António? António estará ao volante da sua carrinha, de olhos colados na estrada e sem rede para ver o seu grande amor. Porque a volta não pode parar e o carro Vassoura tem de passar para devolver a estrada às pessoas.
0: Olhos na estrada e nas bicicletas, coração no marítimo. Reportagem de Ariana Azevedo com o condutor do carro Vassoura da Volta a Portugal. A terceira etapa da volta faz-se hoje entre Beja e Elvas. É a mais longa deste ano, 182 quilómetros. O português Rui Oliveira, da Emirates, mantém-se de amarelo, mas tem os mais diretos adversários muito perto, na geral individual.
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1: Agora são 8h10. Bom dia, bom fim de semana. Já a seguir a segunda parte do Compacto com José Candeias. 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
1: Olá, bom dia. Sou José Candeias. Esta é a segunda hora do Compacto para ouvir quem vem à RTP Antena 1 entre as 5 e as 7, de segunda à sexta.

0: lugares que fazem parte da nossa memória coletiva pela sua beleza, pela sua história e pela sua singularidade. A Mata Nacional do Lussaco é um desses lugares. Com quase 4 séculos de existência, cerca de 105 hectares de área e aproximadamente 250 espécies de árvores e arbustos vindos dos 5 continentes. Este património natural do Conselho da Mealhada acaba de alcançar um reconhecimento internacional sem precedentes. A Mata do Lussaco foi certificada como a primeira floresta terapêutica da Península Ibérica e integra agora um grupo muito restrito de apenas 4 florestas certificadas em todo o mundo. Vamos então até ao Lussaco, uma conversa, uma história iniciada pelos monges carmelitas no século XVII, e vamos então descobrir algumas das espécies mais emblemáticas da floresta, perceber o que torna este lugar tão especial e conhecer o significado desta distinção que projeta o Lussaco e o centro de Portugal para o mapa mundial das florestas terapêuticas. Eu dou as boas-vindas ao Presidente da Fundação Mata do Lussaco, ao Dr. Gonçalo Breda Marques. Doutor, bom dia, bem-vindo.
1: Bom dia, José Candeias. Quem agradeço sou eu pela oportunidade de falar um pouco sobre o Lussaco, aqui na qualidade de Presidente da Fundação. E obrigado também à Antena 1 pela oportunidade.
0: Oh, Doutor, quando recebeu a notícia da certificação, sentiu mais orgulho ou mais responsabilidade?
1: Um bocadinho das duas coisas, só para fazer aqui um pequenino enquadramento. O Lussaco é, gostei imenso da referência que fez, da introdução que fez, disse praticamente tudo em poucas palavras, apesar de haver muito para dizer.
0: Pois.
1: É monumento nacional e é candidato a património mundial. Há agora um facto novo, que é esse que estava a dizer. O Lussaco passou a ser oficialmente a primeira floresta terapêutica da Península Ibérica. E, obviamente, dá-nos aqui um estatuto global, porque não é só a primeira da Península Ibérica, mas, como disse, só há 3 no mundo, ou havia 3 no mundo, e passámos a ser a 4ª, 1 na Áustria e 2 na Alemanha. Com esta certificação, isto confere-nos, de facto, um estatuto mundial, mas também traz consigo enormes responsabilidades.
0: Um símbolo, ou seja, um reconhecimento simbólico, ou até estamos a falar de poder mudar o futuro do Lussaco?
1: Acho que se pode olhar com uma nova visão para o Lussaco. Até aqui era um pouco contemplativa por causa de todo o património.
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Ora, bom dia para todos os nossos amigos, amigas ouvintes, à escuta desta Antena Portuguesa. São exatamente 9 horas e 38 minutos nos estudos da Antena Portuguesa. Estou em companhia mais uma vez de Olivier, deste lado, com as nossas bonitas músicas, naturalmente. E hoje, para começar, vamos a começar com a Nelo Monteiro, com o tema Jardim com Duas Rosas. Para já, antes de começarmos com as nossas músicas, quero então dizer para já obrigado a todos aqui que estão à nossa escuta. Para quem são nos seus trabalhos, para eles muita coragem, um bom dia e um bom fim de semana. E para os que atravessam as nossas terras de Landro e Loire, bom dia, boa viagem e façam tudo, muita atenção e tenham muita paciência hoje com a circulação que há nas estradas hoje. Para os meus amigos camionistas, um grande abraço para eles, muita coragem e boa viagem. Vamos então começar com Jardim com Duas Rosas, com Nelo Monteiro.

Ora, mais uma vez, bom dia para todos. Acabaram de ouvir a Staiti com o seu tema Eu Sofro, Eu Choro. E vamos a continuar com o Jorge Ferreira com o tema Os Velhotes e a Lua de Mel.

Ora vocês acabaram de ouvir o Santa Maria com o teu tema Ser Loucura em Ti. E agora vamos a continuar com Carlos Sotelo com o tema Eu Quero Farra e Mulher. 9 horas e 56 minutos nos estudos desta Antena Portuguesa.

0: Médicos espanhóis dizem que a ministra da Saúde tem de ir ao terreno ver ao vivo e a cores a situação em Ceuta. Mais um dia de volta a Portugal em bicicleta, depois de percorrerem o sudoeste alentejano até Albufeira, no Algarve. Os corredores entram hoje no Alentejo Profundo.
1: Agora estão 21 graus em Coimbra, 22 no Porto, 24 em Lisboa, 27 em Faro, nas Ilhas, Funchal com 23 graus, Ponta Delgada com 20. As notícias, edição de Rita Soares.
0: É urgente uma intervenção em Ceuta, sublinham os médicos espanhóis que dão conta de um problema de saúde pública. Nas estimativas do governo de Pedro Sánchez, cerca de 2 mil migrantes continuam na cidade autónoma depois de a grande maioria ter regressado a Marrocos. Um número que não bate certo com as contas de algumas das organizações não-governamentais no terreno, que atiram esse número mais para cima. Ficaram sobretudo menores não acompanhados e cidadãos de países como o Sudão ou a Eritreia. E as necessidades são mais que muitas no que toca a alimentos e a água, mas não só. Os médicos espanhóis exigem, Diana Craveiro, a presença da Ministra da Saúde no terreno.
2: O Colégio Oficial de Médicos de Ceuta pede que a Ministra Espanhola da Saúde vá até Ceuta para conhecer a realidade que vivem os profissionais de saúde no terreno. Na carta assinada pelo Presidente do Colégio de Médicos, pede-se que Espanha adote urgentemente medidas extraordinárias para reforçar a capacidade de assistência e proteger a saúde pública. Os médicos consideram que a resposta sanitária é insuficiente e explicam que o atendimento não pode recair exclusivamente sobre o Hospital Universitário de Ceuta. Pedem, por isso, que haja cuidados contínuos, preventivos e dignos. Os médicos querem um reforço dos recursos humanos e dos materiais destinados a proteger tanto a população deslocada como os cidadãos de Ceuta.
0: A crise migratória em Ceuta fez azedar as relações entre a Espanha e a Itália desde a meia-noite de hoje, que Madrid ativou o controlo nas fronteiras espanholas para os passageiros que cheguem de Itália. É resposta do governo de Sánchez, depois de o executivo de Giorgia Meloni não ter cedido nas relações no espaço Schengen, nas restrições, assim é que é, no espaço Schengen até ao próximo dia 15. É, João Coraceiro, uma espécie de braço de ferro, ainda na sequência da crise migratória em Ceuta.
3: Espanha passa agora a verificar os passaportes e a nacionalidade dos passageiros vindos de Itália, também o visto ou a autorização de residência, no caso dos cidadãos não italianos que cheguem a Espanha a partir de Itália. Este controlo temporário e aleatório nos portos e aeroportos espanhóis vai manter-se durante um mês, até 7 de setembro, a não ser que Itália levante os próprios controlos que impôs a Madrid, anuncia o Ministério do Interior Espanhol. Espanha insiste que a decisão de Itália, motivada pela situação em Ceuta, é injusta e discriminatória, e o executivo de Pedro Sánchez desafiou mesmo Roma a desistir até domingo das medidas na fronteira, caso contrário, prometia adotar medidas proporcionais. Ora, a Espanha acabou por não esperar, depois da resposta italiana de que não aceita ultimatos e de que os controlos em relação à Espanha seriam para manter pelo menos até 15 de agosto. Madrid sublinha que a maior parte das pessoas que na semana passada entraram ilegalmente em Ceuta a partir de Marrocos já abandonaram o enclave espanhol.
0: Há um ano das eleições em Itália, a primeira-ministra Giorgia Meloni insiste

0: embalagens este ano, 80% no próximo, 85% em 2028 e 90% a partir de 2029. Não fez mais do que aquilo que devia. A Associação Solidariedade Imigrante considera que o Presidente da República está a agir como era de esperar ao pedir a fiscalização preventiva do diploma sobre concessão de asilo e retorno de estrangeiros. Ouvido pela Antena 1, depois de conhecida a decisão de António José Seguro, o Presidente da Solidariedade Imigrante, Timóteo Macedo, entende que o Chefe de Estado só tinha mesmo essa possibilidade.
1: Só o Presidente da República não fez mais do que o seu dever perante a situação, perante a lei mal feita, que retira direitos que estão consagrados nas constituições europeias e internacionais, dos direitos humanos. A Associação congratula-se, naturalmente, com esta posição do seu Presidente da República. Não fez mais que o seu dever ao salvaguardar, efetivamente, também a própria Constituição da República Portuguesa.
0: António José Seguro enviou o decreto do Parlamento aprovado com votos favoráveis do PSD, Iniciativa Liberal e CDS e com a abstenção do Chega para o Tribunal Constitucional. Na nota divulgada ontem na página da Presidência na internet, António José Seguro sublinha que é necessário combater a imigração ilegal e garantir a defesa das fronteiras portuguesas, mas escreve que isso não é incompatível com a dignidade humana. O chefe de Estado refere que mulheres, homens e crianças que pedem asilo e refúgio em Portugal fogem de guerras, de conflitos armados, de perseguições políticas, entre outras razões humanitárias. O Presidente tem dúvidas, em particular, sobre a separação entre pais e filhos ou sobre a expulsão, embora indireta, dos filhos menores portugueses. Atenção às poeiras, a Direção-Geral da Saúde deve registar diz que este fim de semana deve registar um período em que a qualidade do ar vai ser fraca por causa de uma massa vinda do Norte de África. Desde O PS deixa, por isso, várias recomendações à população mais sensível, como as crianças ou os idosos. Essa população deve evitar esforços prolongados, limitar-se à atividade física ao ar livre e, sempre que possível, estar dentro dos edifícios com as janelas fechadas. Conselhos que os corredores da Volta a Portugal em bicicleta têm de contornar. Vai hoje para a estrada a terceira etapa da Prova Rainha do Ciclismo em Portugal. Depois de percorrerem o sudoeste alentejano até Albufeira, no Algarve, os ciclistas entram no Alentejo Profundo. Ora, as grandes atenções vão quase sempre para os homens da frente, mas há quem vá atrás de todos. É Ariana Azevedo, o verdadeiro guardião do pelotão.
2: É impossível não dar por ele. Uma carrinha de 9 lugares, branca, com uma vassoura cor-de-rosa pendurada na janela do lugar do passageiro. É o carro vassoura. O último veículo da corrida é aquele que só passa quando todos já passaram.
3: A partir daí está aberta a estrada.
2: António Rodrigues tem uma vida inteira dedicada ao ciclismo. Comissário durante muitos anos, fez quase tudo o que havia a fazer. Há 10 anos, precisamente, aceitou o convite para desempenhar aquela que é talvez a função mais singular da caravana.
3: Quem está um pedacinho afastado do ciclismo, e mesmo dentro do ciclismo, nem imagino o que é que se passa, que é um carro de emoções, é muito giro fazer o que faço.
2: É o homem que tem o dom de devolver a estrada ao mundo normal, mas para além disso, a carrinha serve também de refúgio para quem a estrada venceu.
3: Alguns levam só a bicicleta, outros levam só o ciclista, e às vezes vai aqui as duas coisas, a bicicleta e o ciclista.
2: Esta tarde, a corrida de 182 quilómetros estará sensivelmente a meio, quando na Ilha da Madeira, o árbitro apitar para o início do jogo. O Marítimo, clube do coração de António, está de regresso à Primeira Liga.
3: É do grande, é o maior de Portugal. Nem na televisão vou poder ver, olha, mas há coisas que a gente temos sempre no coração, o coração está lá.
2: Quando o pelotão estiver a passar exatamente entre a dura subida de terceira categoria ao prémio de montanha do Castelo de Monsaraz e a meta volante do Alandroal, cerca de 30 minutos depois, a bola estará a rolar no Estádio das Barreiras. E António? António estará ao volante da sua carrinha, de olhos colados na estrada e sem rede para ver o seu grande amor. Porque a volta não pode parar e o carro vassoura tem de passar para devolver a estrada às pessoas.
0: São as voltas da volta. A terceira etapa faz-se hoje entre Beja e Elvas. É a mais longa deste ano, 182 quilómetros. O português Rui Oliveira, da Emirates, mantém-se de amarelo, mas tem os mais diretos adversários muito perto, na geral individual. Tudo para seguir através do olhar e da voz dos repórteres Pedro Ribeiro e Ariana Azevedo. E agora vamos à Lua. Quer dizer, nós não, mas as crianças sim. Em Lisboa, nos Olivais, durante este mês de agosto, os mais novos podem ficar a conhecer melhor a vida no espaço, os planetas e como vivem os astronautas na Estação Espacial. Há réplicas dos instrumentos, satélites,

0: telescópios e os veículos que andaram por Marte e pela Lua. De capacete posto, Paula Verã, os mais pequenos estão prontos para viajar.
1: 10, 9, 8.
0: E a contagem decrescente começa com as crianças já equipadas de astronautas. Falta apenas colocar o capacete.
2: Que linda astronauta! Vamos abrir o capacete?
0: A iniciativa Kids on the Moon, ou seja, Crianças na Lua, acontece num espaço comercial de Lisboa durante todo o mês de agosto. As crianças dos 5 aos 11 anos ouvem as explicações e sabem muito sobre os planetas.
3: Alguém sabe porquê que os objetos estão a flutuar?
4: Tem gravidade zero.
3: É isso mesmo.
4: Então, e que planeta é este aqui que nós
5: temos?
4: Planeta
5: Terra.
3: Muito bem.
5: Não é fácil.
3: Então, e alguém sabe quantos planetas é que nós temos no nosso sistema solar?
6: Uau, vocês sabem muita coisa.
3: Goste? Vocês são muito bons.
0: A cápsula está pronta, abre-se e aí vão os astronautas à Lua.
3: Sim!
0: E afinal, como é que foi esta experiência de pisar a Lua?
7: Eu vi uns astronautas e uns monstros que iam atacar. Que se os monstros iam apanhar, iam a perder a missão. E eu consegui.
8: Era uma lua e nós saltamos. E gosto de ser astronauta.
9: Sobre os planetas, sobre o que é que os astronautas usavam. E também que construíam coisas durante a viagem.
0: Até final de agosto, nos Olivais em Lisboa, os mais pequenos podem experimentar ser astronautas e dar uma voltinha até à Lua. Reportagem de Paula Verã, não na Lua, mas nesta atividade lúdica que ajuda a ensinar os mais novos sobre o espaço, os planetas e a vida dos astronautas, porque, Miguel, bem sabemos, a brincar também se aprende e muito.
10: É bem verdade. Rita Soares com as notícias na RTP Antena 1, em simultâneo com a RTP Antena 1 Açores, Madeira e também a RTP Mundo. E a informação está sempre atualizada.
11: Olha, então, mais uma vez, bom dia para todos. Já lá vão 12 minutos para além das 10 horas no estúdio desta antena portuguesa. Sempre a Olivia deste lado, que vos acompanha, aqui com a nossa música, naturalmente. E vamos então continuar com José Malhoa, com o tema... No fundo do salão, exatamente este tema que está aqui preparado para vocês.

Quem me dera a primavera foi este tema que vocês acabaram de ouvir, da Susana Pagrosa. E vamos a continuar com o Starlight, com o tema Gosto dos Teus Toques. 10 horas e 20 minutos nos estúdios desta Rádio Antena Portuguesa.

0: é de facto.
1: Ora, vocês acabaram de ouvir a segunda mulher com Romana. E vamos a continuar com Graciano Saga, com o tema País Abençoado. Ora, mais uma vez, para todos que estão sintonizados nos 90.9 FM, frequência desta avançada da Antena Portuguesa. Bom dia para todos. Para quem estão nos trabalhos, mais uma vez, muita coragem para eles e um bom fim de semana. E para quem estão a atravessar as nossas terras, Andrilar, bom dia, boa viagem. Faço tudo muita atenção e tenham muita paciência com esta circulação que há hoje nas estradas. Para meus amigos caminhonistas, mais uma vez, um grande abraço, muita coragem para eles e boa viagem. Ora, 10 horas e 29 minutos no estúdio da Antena Portuguesa. Vos lembro o número de telefone dos nossos estudos, que é sempre o 02-47-67-88-89. 02-47-67-88-89 é o número de telefone dos estudos desta Antena Portuguesa.

Mau ator, foi este tema que acabaram de ouvir, das bombocas. E vamos a continuar com a José Alberto Reis, com o tema de José Alberto Reis, Dois Tristes Corações.

Ora, vocês acabaram de ouvir Nikita com o seu tema Nikita com Olhos de Ver. E vamos a continuar com Lucas e Mateus com o tema A Bebida Não Cura. E são 10 horas e 45 minutos nos estudos desta antena portuguesa.

Ora, vocês acabaram de ouvir as bombas com o tema, as bombas com este tema, com É Demais, É Demais. E vamos agora continuar com o Rui Bandeira com o tema que eu escolhi naturalmente, Quando Eu Te Amava. 10 horas e 52 minutos nos estúdios desta Antena Portuguesa.

0: Ora, vocês estavam a ver a Rebeca com o seu tema Sonho em Setembro. São 11 horas no estúdio da Antena Portuguesa e vamos a ficar em direto com a Antena 1 e as suas informações. Ele é 11 horas no estúdio da Antena Portuguesa e Les Infos.
1: Uma decisão de enorme gravidade, o Chega, que se absteve na votação do diploma sobre concessão de asilo e retorno de estrangeiros, critica o Presidente da República por enviar um decreto para o Tribunal Constitucional. É urgente, os médicos espanhóis pedem à Ministra da Saúde um reforço de meios para responder à crise em Ceuta e apelam também à governante para ir ao terreno ver como está a cidade ao vivo e a cores. Nesta edição vamos ao Planetário do Porto, espreitamos com a ajuda da repórter Alexandra Madeira o filme Três Eclipses.
2: Agora estão 23 graus em Coimbra, 24 no Porto, 26 em Lisboa, 27 em Faro, nas Ilhas, 24 graus no Funchal, 21 em Ponta Delgada. As notícias, edição de Rita Soares.
1: O Chega considera que o envio do diploma sobre concessão de asilo e retorno de estrangeiros para o Tribunal Constitucional é de uma enorme gravidade. Num comunicado conhecido esta manhã, a Direção Nacional do Partido, que se absteve na votação no Parlamento, refere que a decisão do Presidente da República é ainda mais grave, tendo em conta o contexto de Ceuta. Nesta nota, pode ler-se que o envio do decreto para o Tribunal Constitucional põe em causa alterações fundamentais, desde logo no aumento do prazo para detenção nos centros de acolhimento temporário. O Chega fala em irresponsabilidade e em injustiça para com os cidadãos estrangeiros que cumprem todos os passos para poderem entrar e residir legalmente em Portugal. O decreto do Parlamento sobre concessão de asilo, detenção e retorno de estrangeiros foi aprovado com votos a favor do PSD, da Iniciativa Liberal e do CDS-PP e com a abstenção do Chega. Já a Associação Solidariedade Imigrante considera que o Presidente da República está a agir como era de esperar ao pedir esta fiscalização preventiva do diploma. Ouvido pela Antena 1, depois de conhecida a decisão de António José Seguro, o Presidente da Solidariedade Imigrante, Timóteo Macedo, entende que o chefe de Estado só tinha essa possibilidade.
3: O Presidente da República não fez mais do que o seu dever perante a situação, perante a lei mal feita que retira direitos que estão consagrados nas constituições europeias e internacionais, dos direitos humanos. A Associação congratula-se naturalmente com esta posição do Sr. Presidente da República. Não fez mais que o seu dever ao salvaguardar efetivamente também a própria Constituição da República Portuguesa.
1: António José Seguro enviou o decreto do Parlamento para o Tribunal Constitucional. Na nota divulgada na página da Presidência na internet, o chefe de Estado sublinha que é necessário combater a imigração ilegal e garantir a defesa das fronteiras portuguesas, mas escreve que isso não é incompatível com a dignidade humana. O Presidente da República refere que mulheres, homens e crianças que pedem asilo e refúgio em Portugal fogem de guerras, de conflitos armados, de perseguições políticas, entre outras razões humanitárias. Seguro tem dúvidas, em particular, sobre a separação entre pais e filhos e sobre a expulsão, embora indireta, dos filhos menores portugueses. É urgente uma intervenção em Ceuta, sublinham os médicos espanhóis, que dão conta de um problema de saúde pública. Nas estimativas do governo de Pedro Sánchez, cerca de 2 mil migrantes continuam na cidade autónoma, depois de a grande maioria ter regressado a Marrocos, um número que não bate certo com as contas de algumas das organizações não-governamentais no terreno, que atiram mais para cima. Ficaram sobretudo menores não acompanhados e cidadãos de países como o Sudão ou a Eritreia, e as necessidades são mais que muitas no que toca a alimentos e a água, mas não só. Os médicos exigem, Diana Craveiro, a presença da Ministra da Saúde.
4: Perante uma situação de catástrofe assistencial, o Colégio Oficial de Médicos de Ceuta pede uma intervenção urgente ao Ministério da Saúde espanhol. Os médicos querem que a ministra vá até Ceuta para conhecer a realidade que os profissionais de saúde vivem no terreno. Numa carta assinada pelo presidente do Colégio dos Médicos, pede-se que Espanha adote urgentemente medidas extraordinárias para reforçar a capacidade de assistência e proteger a saúde pública. Os médicos consideram que a resposta sanitária é insuficiente e explicam que o atendimento não pode recair exclusivamente sobre o Hospital Universitário de Ceuta. Pedem, por isso, que haja cuidados contínuos, preventivos e dignos. O Colégio quer um reforço dos recursos humanos.

0: oferecer óculos a crianças. As crianças não devem nem podem fazer observação do sol sem estarem em supervisão de um adulto responsável.
1: Seguro mesmo é num planetário, mas ao vivo não tem comparação, tal como é dito no filme 13 Eclipses.
2: Todos aqueles que tiverem a sorte de estar no caminho da sombra da lua testemunharão um fenómeno extraordinário que recordarão para sempre.
3: Um possível programa para a tarde de hoje no Porto. O eclipse solar é na quarta-feira. A Antena 1 preparou uma emissão especial entre as 5:30 da tarde e as 8 da noite, uma emissão a partir do Aeródromo Municipal de Bragança e que vai ser conduzida pelo jornalista Miguel Soares. Na China, as autoridades elevaram o nível de alerta por causa da aproximação do tufão Dolphin. Escolas e locais turísticos no leste do país foram encerrados à medida que o tufão se aproxima da costa. A Autoridade Meteorológica Nacional da China aumentou o alerta de tufão de amarelo para laranja, sendo que o mais grave é o alerta vermelho. Espera-se que o tufão atinja a terra ao longo da costa leste da China entre a noite de domingo e amanhã de segunda-feira.
4: Edição de Rita Soares, simultâneo da RTP Antena 1 com a RTP Antena 1 Açores e também com a RTP...
5: Ora então, mais uma vez, bom dia para todos. 11 horas 9 minutos nos estúdios desta Antena Portuguesa e sempre Olivia deste lado que vos acompanha até às 11:30 com as nossas bonitas músicas. E vamos a continuar então com Rita e Daniela com o seu tema A Minha Concertina.
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5: É tudo mais ou menos aquilo que eu estava à espera. Agora sim, normalmente devem ouvir aqui as nossas amigas Rita e Daniela.

Ora, vocês acabaram de ouvir exatamente quem é que acabaram de ouvir. Foi a Toca e Dança com o tema é o português. E vamos a continuar agora a seguir com os Sons do Minho com o Melhão é que nos faz dançar.

Ora então, vocês é que acabaram de ouvir exatamente os sons do Minho, com o melhão que nos vai fazer dançar, e vamos a continuar. Vou sequestrar teu coração com Karina.

Ora, então, mais uma vez, bom dia para todos. Vocês acabaram de ouvir, então, de Carina, vou sequestrar o meu coração. E 11 horas e 24 minutos nos estúdios desta antena, Rádio Antena Portuguesa. Agora, a seguir, vamos a continuar e terminar com o conjunto Maria Albertina, com o tema Tira, Tira a Mão, António. Eu depois vou ficar por aqui, mas cá estarei de volta amanhã de manhã, mais uma vez, para vos acompanhar. Ora, só me resta a despedir de todos vocês, para aqueles que estão nos seus trabalhos, mais uma vez, muita coragem para eles e um bom fim de semana. Para os que atravessam nossas terras, Grande Rio Ar, bom dia, boa viagem. Faço, sobretudo, muita atenção e tenham muita paciência, sobretudo com este trânsito que há hoje nas estradas. Sem me esquecer dos meus amigos caminhonistas, um grande abraço para eles, muita coragem. Eu sei que é preciso coragem para os nossos amigos caminhonistas, sobretudo nestes dias de muita circulação. Eu sei o que é, foi um trabalho que eu fiz, sei o que é ser como caminhonista. Por isso, para eles, mais uma vez, um grande abraço e boa viagem para eles.

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0: regresso, a Vila Alentejana enche-se de cor para ser o palco de um evento reconhecido como Património Cultural e Material da Humanidade pela Unesco. Uma decisão de enorme gravidade. O Chega, que se absteve na votação do diploma sobre concessão de asilo e retorno de estrangeiros, critica o Presidente da República por enviar o decreto para o Tribunal Constitucional. Neste jornal, às 11, olhamos para as conclusões de um novo relatório oficial sobre o incêndio de novembro em Hong Kong, um incêndio em que morreram quase 170 pessoas.
1: Agora estão 24 graus em Coimbra, 26 no Porto, 28 em Lisboa e também em Faro, nas Ilhas, 25 graus no Funchal, 23 em Ponta Delgada. Notícias, edição de Rita Soares.
0: Começou com a ponta de um cigarro, incêndio que causou a morte de 168 pessoas em novembro num bairro residencial em Hong Kong, um incêndio que teve origem numa beata de cigarro atirada para o exterior de um dos edifícios. É o que revela o relatório oficial mais recente. As conclusões, divulgadas hoje pelo jornal local The Standard, indicam que o fogo terá sido acidental e que as chamas terão tido uma propagação rápida. Os especialistas excluem outras possíveis causas. Entretanto, o secretário de Trabalho de Hong Kong, Chris Sun, anunciou que vai propor a proibição total de fumar em zonas de construção. Campo Maior, Vila Reiana, no distrito de Porto Alegre, veste-se a partir de hoje de muita cor para as festas do povo, festas reconhecidas em 2021 como Património Cultural e Material da Humanidade pela Unesco. As ruas, sobretudo no centro histórico, são decoradas com milhares de flores de papel, flores coloridas com vários formatos e feitas à mão pelo povo. Campo Maior espera receber cerca de 500 mil visitantes. Os festejos decorreram pela última vez em 2015 e regressam este ano num investimento que ronda os 2 milhões de euros. A cerimónia de abertura estava marcada para as 10h30. Já começou essa cerimónia, Paulo Nobre, agora em direto?
2: Acabou de, neste momento, de um quarteto de cordas, um violino, uma viola d'arco, dois violinos e também um violoncelo, marcam aqui o arranque destas festas de Campo Maior, com um ligeiro atraso. Já está aqui na primeira fila António José Seguro, Presidente da República, que vai presidir a abertura destas festas de Campo Maior, onde a esta hora já estão milhares e milhares de pessoas. Aliás, à volta desta vila de Campo Maior, há vários parques de estacionamento que estão já a esta altura cheias de carros e autocarros. São filas, muitas filas de trânsito já para entrar na vila de Campo Maior. Serão já muitas milhares de pessoas que estão aqui para vir ver estas ruas que durante esta noite, foram enfeitadas com esses milhares de flores que referias há pouco. Neste momento decorre a cerimónia de abertura, onde se esperam aqui os discursos que vão marcar a entrada nestas festas de Campo Maior, 11 anos depois da última vez que aqui se realizaram, e desta vez com essa distinção passada em 2001, as festas de Campo Maior são agora Património Imaterial da Humanidade.
0: Reportagem em direto do jornalista Paulo Nobre a acompanhar este regresso das festas do povo de Campo Maior, vila do distrito de Porto Alegre, que se veste de cores, de muita cor e de muitas flores feitas à mão pela população. O programa destas festas inclui, entre outros momentos, uma homenagem a Rui Nabeiro, fundador da Delta Cafés e que morreu há 3 anos. Estas festas do povo de Campo Maior decorrem até ao próximo dia 16, como escutámos também na reportagem em direto do Paulo Nobre, o Presidente da República, António José Seguro, preside à cerimónia de abertura destas festas. E é precisamente António José Seguro, visado das críticas do Chega, o partido de André Ventura considera que o envio do diploma sobre concessão de asilo e retorno de estrangeiros para o Tribunal Constitucional é de uma enorme gravidade. Num comunicado conhecido esta manhã, a Direção Nacional do Partido que se absteve na votação do diploma no Parlamento, refere que a decisão do Presidente da República é ainda mais grave, tendo em conta o contexto da crise em Ceuta. Nesta nota, pode ler-se que o envio do decreto para o Tribunal Constitucional põe em causa alterações fundamentais, desde logo no aumento do prazo para detenção nos centros de acolhimento temporário. O Chega fala em irresponsabilidade e em injustiça para com os cidadãos estrangeiros que cumprem todos os passos para poderem entrar e residir legalmente em Portugal. O decreto do Parlamento sobre concessão de asilo, detenção e retorno de estrangeiros foi aprovado com votos a favor do PSD, da Iniciativa Liberal e do CDS-PP e com a abstenção do Chega. António José Seguro defende que o diploma levanta dúvidas por possibilitar a separação entre pais e filhos ou a expulsão de filhos menores portugueses. Também o direito ao asilo pode estar em causa na visão do chefe de Estado. É ao início da tarde que os corredores regressam à estrada na volta a Portugal. Depois do percurso do sudoeste alentejano até Albufeira, ontem os 117 ciclistas dizem adeus ao Algarve e entram no Alentejo Profundo. A terceira etapa entre Beja e Elvas é a mais longa deste ano, são 182 quilómetros. O português Rui Oliveira da Emirates mantém-se de amarelo, mas Pedro Ribeiro tem os mais diretos adversários muito perto na geral individual.
3: Os 10 primeiros da classificação estão separados por apenas 21 segundos. Todos sabem que o camisola amarela terá o seu último dia de glória. Domingo há subida à Torre, na Serra da Estrela, e o pelotão reconhece que o campeão olímpico de pista não é um trepador. Por isso mesmo basta esperar. A etapa é dura, com muito calor à mistura. Tem subido ao Castelo de Monsaraz, que coincide com um prémio de montanha de terceira categoria ao quilómetro 92 e três metas volantes. Landrual e dupla em Vila Viçosa, separadas por apenas 600 metros. De ontem fica a alegria de Rui Oliveira em manter a amarela.
4: E esses últimos 50 quilómetros foram de morrer. Muito, muito, muito calor. Já passou algum tempo e ainda estou meio zonzo a recuperar. Também estava muito dura, mas demos o nosso melhor. Tentámos ganhar mais uma vez a etapa, não foi possível.
3: E os nervos de Ruben Pereira, direto do desportivo da Anicolor, que viu Santiago Mesa vencer a etapa.
5: Foi uma etapa que já sabíamos que era propícia para os sprints. A parte final era um pouco exigente. Sabíamos que ia depender como é que iria ser a ascensão ao último quilómetro e meio, dois. O Santos acabou de mostrar que estava em boa forma e acabou por levar a vitória, e acho que é muito bom para a equipa.
6: É uma vitória mesmo no fotofinish. Como é que isso foi vivido dentro do carro?
5: Um pouco mais impróprio para cardíacos, mas foi bom, acho que soube bem e para nós foi bastante importante a vitória para a equipa.
7: Segunda partida de uma etapa de Beja, agendada para a 1 da tarde, chegada a Elvas às 17h25, onde a portuguesa regressa 4 anos depois.

0: objetos estão a flutuar.
1: Tem gravidade zero.
0: É isso mesmo. Claro. Então, e que planeta é este aqui que nós
1: estamos a ver? Planeta Terra.
0: Muito bem.
1: É fácil.
0: Então, e alguém sabe quantos planetas é que nós temos no nosso sistema?
2: Dois.
0: Uau, vocês sabem muita coisa.
1: Eu fui a primeira a dizer.
0: Goste? Vocês são muito bons.
3: A cápsula está pronta, abre-se e aí vão os astronautas à Lua.
1: Sim,
4: à gente.
3: E afinal, como é que foi esta experiência de pisar a Lua?
1: Eu vi uns astronautas e uns monstros que iam atacar. Que se os monstros iam apanhar, iam a perder a missão. E eu consegui.
5: Era uma lua e nós saltamos. E gosto de ser astronauta.
6: Sobre os planetas, sobre o que é que os astronautas usavam. E também que construíam coisas durante a viagem.
3: Até final de agosto, nos Olivais em Lisboa, os mais pequenos podem experimentar ser astronautas e dar uma voltinha até à Lua.
1: Todos para a Lua!
7: Uma viagem de fazer inveja nesta reportagem da jornalista Paula Verã, nesta atividade lúdica que ajuda a ensinar os mais novos sobre o espaço, os planetas e a vida dos astronautas. É uma proposta para quem está ou para quem for a Lisboa com crianças. Precisamente, se costuma deslocar-se de metro em Lisboa, esta pode ser uma informação útil. A estação do Cais do Sodré, na linha verde, está fechada a partir de hoje e até ao próximo dia 26, em causa os trabalhos de construção da futura linha circular do metropolitano, que obrigam ao encerramento desta estação. Assim sendo, de hoje e até ao dia 26, a circulação na linha verde vai ser feita entre as estações de Telheiras e Baixa Chiado, em ambos os sentidos, como alternativa ao percurso até ao Cais do Sodré. Os passageiros podem recorrer à linha azul para ir até à estação do Terreiro do Passo ou então viajar em vários autocarros da Carris.
8: Edição de Rita Soares, simultâneo da RTP Antena 1 com a RTP Antena 1 Açores, Madeira e também RTP Mundo. 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
8: São 11h12 desta manhã de sábado. Vamos para a segunda parte do Destacável com Aurélio Gomes.
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Segunda hora do Destacável, já começamos a folheá-la. Este é o magazine de fim de semana da RTP Antena e RTP Mundo, comigo Aurélio Gomes. Em formato de férias, estamos também a relembrar uma conversa com David Fonseca, que mantivemos aqui no Destacável em fevereiro. Na altura ele vinha promover um novo single, Nada a Perder, mas falámos de muitas outras coisas e vamos continuar a falar. E depois, no finalzinho desta hora, não perca duas músicas da nossa coleção de verão. São músicas que rimam com o calor e as férias.

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0: piloto e único ocupante não resistiu. Cooperação e entreajuda, o Presidente da República destacou há momentos nas festas do povo de Campo Maior a importância destes valores nas comunidades. Palavras de António José Segura, um dia depois de enviar para o Tribunal Constitucional o diploma sobre concessão de asilo, detenção e retorno de estrangeiros. Neste jornal, ao meio-dia, escutamos as reações do PS e do Chega a esta decisão do chefe de Estado.
1: Agora estão 26 graus no Porto, 27 em Coimbra, 28 em Faro, 30 em Lisboa, nas Ilhas, 26 graus, temperatura no Funchal, estão 24 em Ponta Delgada. Notícias, edição de Rita Soares.
0: Uma pessoa morreu na sequência da queda de uma aeronave no aeródromo de Portimão. A informação foi confirmada há momentos à Antena 1 pelo Comando Regional de Emergência e Proteção Civil do Algarve. A vítima, o piloto da aeronave, tinha 28 anos, era português. O alerta foi dado perto das 10 da manhã. No local estão 20 operacionais entre bombeiros, GNR e INEM, apoiados por 8 veículos. O Presidente da República dirigiu-se há momentos a quem ajudou a preparar as festas do povo de Campo Maior para dizer que Portugal precisa de comunidades que acreditem em si próprias, que se unam. António José Seguro sublinhou ainda que a cooperação e a entreajuda são valores fundamentais e são sempre mais fortes do que os egoísmos ou os divisionismos.
2: Vivemos tempos em que tantas vezes se fala do que nos divide. Campo Maior recorda-nos que há sempre muito mais a unir-nos. Dirijo palavras de profundo agradecimento a todos os que durante meses dedicaram o seu tempo e o seu coração para tornar possível esta maravilha. O vosso trabalho é invisível durante meses, mas torna-se inesquecível quando as ruas florescem e recebem milhares de visitantes. Portugal precisa deste espírito. Portugal precisa de comunidades que acreditam em si próprias, que trabalham juntas e que mostram que a cooperação e a entreajuda é sempre mais forte que os egoísmos e os divisionismos.
0: Palavras do Presidente da República há momentos na cerimónia de abertura das festas do povo de Campo Maior, Campo Maior, Vila Reiana, no distrito de Porto Alegre, que se vestiu a partir de hoje de muita cor para estas festas do povo, festas reconhecidas como património cultural e material da humanidade pela Unesco e que regressam precisamente à vila 11 anos depois da última edição. Campo Maior que espera receber cerca de 500 mil visitantes. Ora, esta mensagem de António José Seguro surge depois de ontem o Presidente da República ter pedido a fiscalização preventiva do decreto sobre concessão de asilo, detenção e retorno de estrangeiros, um diploma aprovado na Assembleia da República com os votos favoráveis do PSD, da Iniciativa Liberal e do CDS-PP e com a abstenção do Chega. O PS diz que este pedido é útil, que faz sentido. Na leitura do líder parlamentar socialista Eurico Brilhante Dias, é fundamental afastar todas as dúvidas sobre uma matéria tão relevante de direitos humanos. Ouvido pela Antena 1, Brilhante Dias critica ainda o governo por se alinhar com o Chega.
3: Esta construção de soluções, sempre com a extrema-direita, em temas que dizem respeito aos direitos humanos, àquilo que é o direito de nós próprios, enquanto parte da humanidade, esta ideia de fazer sempre com a extrema-direita um acordo, ou acordos de quem não tem esses valores e de quem não respeita os direitos humanos, acaba sempre por redundar em soluções que são soluções más, e o PSD tem feito um alinhamento com a extrema-direita nos temas centrais no que diz respeito aos direitos humanos, e isso, invariavelmente, felizmente, ainda vai batendo, para além das opções políticas, mas ainda vai batendo contra a parede, e essa parede ainda é uma parede defensora dos direitos humanos, que é a nossa Constituição da República.
0: Ora, Chega, na voz do deputado Rodrigo Tacha, entende que a decisão de António José Seguro não faz qualquer sentido.
4: O envio deste diploma reveste de uma enorme gravidade, sobretudo quando assistimos àquilo que se passou em Ceuta, que foi realmente uma ocorrência, eu diria, dantesca. Como nós tivemos também a oportunidade de explicitar através da nota que a nossa direção partidária emitiu, o que está em causa, sobretudo, é o efeito devolutivo dos recursos, mantendo-se o efeito suspensivo, e aquele que é o aumento do prazo para detenção em centro de acolhimento temporário. Isto numa primeira dinâmica que nos preocupa.
0: O Chega entende que o envio do decreto para o Tribunal Constitucional põe em causa alterações fundamentais. O partido fala em irresponsabilidade e em injustiça para com os cidadãos estrangeiros que cumprem todos os passos para poderem entrar e residir legalmente em Portugal. O Presidente da República pediu a fiscalização do diploma porque defende que o documento levanta dúvidas ao possibilitar a separação entre pais e filhos ou a expulsão de filhos menores portugueses. Também o direito ao asilo pode estar em causa na visão do chefe de Estado. É ao início da tarde, daqui a cerca de uma hora, que os corredores regressam à estrada na volta a Portugal. Depois do percurso do sudoeste alentejano até Albufeira, os 117 ciclistas dizem adeus ao Algarve e entram no Alentejo Profundo. A terceira etapa entre Beja e Elvas é a mais longa deste ano, são 182 quilómetros. O português Rui Oliveira, da Emirates, mantém-se de amarelo, mas Pedro Ribeiro tem os mais diretos adversários muito perto na geral individual.
5: Os 10 primeiros da classificação estão separados por apenas 21 segundos. Todos sabem que o camisola amarela terá o seu último dia de glória. Domingo há subida à Torre, na Serra da Estrela, e o pelotão reconhece que o campeão olímpico de pista não é um trepador. Por isso mesmo basta esperar. A etapa é dura, com muito calor à mistura, tem subido ao Castelo de Monsaraz, que coincide com um prémio de montanha de terceira categoria ao quilómetro 92 e três metas volantes. Landrual e dupla em Vila Viçosa, separadas por apenas 600 metros. De ontem fica a alegria de Rui Oliveira em manter a amarela.
6: E esses últimos 50 quilómetros foram de morrer. Muito, muito, muito calor. Já passou algum tempo e ainda estou meio zonzo a recuperar. Também estava muito dura, mas demos o nosso melhor. Tentámos ganhar mais uma vez a etapa, não foi possível.
5: E os nervos de Ruben Pereira, direto desportivo da Anicolor, que viu Santiago Mesa vencer a etapa.
7: Foi uma etapa que já sabíamos que era propícia para os sprints, a parte final era um pouco exigente. Sabíamos que ia depender como é que iria ser a ascensão ao último quilómetro e meio e dois. O Santos acabou de mostrar que estava em boa forma e acabou por levar a vitória e acho que é muito bom para a equipa.
8: É uma vitória mesmo no fotofinish, como é que isso foi vivido dentro do carro?
7: Um pouco mais impróprio para cardíacos, mas foi bom, acho que soube bem e para nós foi bastante importante a vitória para a equipa.
9: Segunda partida de uma etapa de Beja, agendada para a 1 da tarde, chegada a Elvas às 17h25, onde a portuguesa regressa 4 anos depois.
0: Tudo para acompanhar, como é habitual, aqui na Antena 1 com os repórteres Pedro Ribeiro e Ariana Azevedo. Na Bulgária, um drone explodiu perto de um gasoduto junto à fronteira com a Roménia. Anúncio feito esta manhã pelo primeiro-ministro búlgaro nas redes sociais. Roman Radev afirmou que o incidente ocorreu perto do Mar Negro, a 1 quilómetro do gasoduto que liga a Turquia à Ucrânia. O primeiro-ministro indica que não há vítimas.
1: Edição de Rita Soares, simultâneo da RTP Antena 1 com a RTP Antena 1 Açores, Madeira e também a RTP Mundo. 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Agora é 12:08.
10: 87ª volta a Portugal, os Jogos Santa Casa.
1: Vamos para a terceira etapa no interior do Alentejo. Cumpre-se hoje entre Beja e Elvas. A reportagem agora com o Pedro Ribeiro. Pedro, olá, boa tarde.

0: corrida de 2 quilómetros, mas vamos ter duas metas volantes importantes para os principais candidatos à vitória final, já que estão separados por apenas alguns segundos, e nestas metas volantes vão bonificar 3 segundos para o primeiro, 2 segundos para o segundo, 1 segundo para o terceiro classificado. Meta volante a Alandroal ao quilómetro 130 e depois dupla meta volante em Vila Viçosa ao quilómetro 140 mais 600 metros e 600 metros depois nova meta volante, ou seja, estão separadas ali por apenas 600 metros as duas metas volantes. Meta junto às muralhas de Elvas, no Forte Baluarte São João de Deus, na estrada, obviamente, antes da partida, está a Ariana Azevedo para nos contar tudo sobre o que se está a passar antes do início da etapa.
1: Na próxima hora vamos continuar a acompanhar então esta terceira etapa da Volta a Portugal. Aqui a reportagem do Pedro Ribeiro, terceira etapa hoje no interior do Alentejo, entre Beja e Elvas.
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1: Passam 12 minutos do meio-dia, já a seguir, Radicais Livres.
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0: Está aberta mais uma sessão dos Radicais, Radicais Livres, de Jaime Nogueira Pinto e Pedro Tadeu, que hoje querem falar sobre Mário Vargas Llosa, o escritor que morreu no domingo passado, foi Nobel da Literatura em 2010, mas muitos prémios antes, e só para lembrar talvez os mais representativos, Princesa das Astúrias em 86, o Cervantes em 1994 e o Pen Nabokov em 2002. Foi um dos nomes mais relevantes e importantes da escrita da América Latina, a par de outros, jornalista também na France Presse, crónicas no Estadão no Brasil e no El País em Espanha, político também, tentou em 1990 ser presidente do Peru, tentou, não conseguiu, Peru, que é o país do ceviche e do pisco sour, uma bebida muito forte. Publicou Os Chefes em 1959 e o seu último livro...
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0: Um ensaio no teatro.
2: Sim, sim, sim.
0: Talvez irmos à política, porque ele...

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0: recuperação, palavras do Presidente da República na abertura das Festas do Povo, que regressam a esta Vila Alentejana 15 anos depois da última edição. Fez bem, diz o PS, é uma decisão de enorme gravidade, diz o Chega. Duas leituras sobre a decisão de António José Seguro de enviar a lei de retorno e asilo para o Tribunal Constitucional. Um piloto morreu esta manhã em Portimão, era o único ocupante de uma aeronave que se despenhou.
1: Agora estão 32 graus em Lisboa, 29 em Coimbra, 27 no Porto e em Faro. Nas ilhas, 26 graus no Funchal, 24 em Ponta Delgada. Notícias, edição de Rita Soares.
0: A cooperação e a entreajuda são sempre mais fortes do que os egoísmos. Foi a mensagem deixada esta manhã pelo Presidente da República na sessão de abertura das Festas do Povo de Campo Maior. Um evento construído pelo povo desta Vila Raiana, do distrito de Porto Alegre, e que foi reconhecido pela Unesco como Património Cultural e Material da Humanidade. Com as flores de papel de todas as cores em fundo, António José Seguro destacou a urgência da união e da ajuda entre as comunidades.
2: Vivemos tempos em que tantas vezes se fala do que nos divide. Campo Maior recorda-nos que há sempre muito mais a unir-nos. Dirijo palavras de profundo agradecimento a todos os que durante meses dedicaram o seu tempo e o seu coração para tornar possível esta maravilha. O vosso trabalho é invisível durante meses, mas torna-se inesquecível quando as ruas florescem e recebem milhares de visitantes. Portugal precisa deste espírito. Portugal precisa de comunidades que acreditam em si próprias, que trabalham juntas e que mostram que a cooperação e a entreajuda é sempre mais forte que os egoísmos e os divisionismos.
0: A mensagem do Presidente da República é esta manhã no regresso das Festas do Povo de Campo Maior, 15 anos depois da última edição, era ainda Presidente de Portugal, Cavaco Silva. São as instituições a funcionar. O líder parlamentar do PSD, ouvido esta manhã pela Antena 1, encara com normalidade a decisão do Presidente da República de enviar a lei de retorno e asilo ao Tribunal Constitucional. O que Soares diz que não tem dúvidas sobre a qualidade do decreto do Parlamento e garante que os social-democratas estão tranquilos.
3: Se encara com total normalidade. É o funcionamento normal das instituições democráticas. Da mesma forma que o Sr. Presidente da República resolveu promulgar um diploma importantíssimo, que é o Diploma da Prestação Social Única, decidiu enviar para o Tribunal Constitucional, com dúvidas em algumas normas, o Diploma do Retorno. Mas registamos, desde logo, que o Sr. Presidente da República, na nota enviada, realça a importância de termos um sistema de retorno eficaz e que eficiente, já agora, que visa precisamente evitar que situações como aquela que aconteceu agora em Ceuta e que há um ano atrás aconteceu no Algarve, com 35 marroquinos, possam deixar de acontecer. No fundo, numa palavra, o que nós queremos com a legislação que aprovamos na Assembleia da República é que o crime não compense.
0: Quanto ao Chega, que se absteve na votação do diploma no Parlamento, também faz uso da crise migratória em Ceuta para dizer, na voz do deputado Rodrigo Tacha, que a decisão de António José Seguro não faz sentido.
4: O envio deste diploma reveste uma enorme gravidade, sobretudo quando assistimos àquilo que se passou em Ceuta, que foi realmente uma ocorrência, eu diria, dantesca. Como nós tivemos também a oportunidade de explicitar através da nota da nossa direção partidária emitiu, o que está em causa, sobretudo, é o efeito devolutivo dos recursos, mantendo-se o efeito suspensivo, e aquele que é o aumento do prazo para detenção em centro de acolhimento temporário. Isto numa primeira dinâmica que nos preocupa.
0: O Chega fala também em irresponsabilidade e em injustiça para com os cidadãos estrangeiros que cumprem todos os passos para poderem entrar e residir legalmente em Portugal. Já o PS fala numa decisão justa, a de António José Seguro. A eurodeputada socialista Ana Catarina Mendes aplaude o pedido do Presidente da República. A antiga ministra adjunta e dos assuntos parlamentares do governo de António Costa, ouvida pela Antena 1, diz que o que não compreende é a estratégia do Partido Social Democrático nesta matéria da imigração.
5: O PSD cedeu a uma agenda que é a agenda mais populista que existe hoje na Europa e também em Portugal, em matéria de imigração. A lei do retorno, o regulamento do retorno que foi aprovado no Parlamento Europeu com os votos do PPE e com os votos da extrema-direita, festejado como chegou a era da deportação, é um mau regulamento, mas infelizmente em Portugal o que nós temos, aquilo que era um país de exceção no acolhimento e até no tratamento do retorno, nós temos hoje uma inflexão muito grande naquilo que é a política de imigração e, em particular, a política do retorno.
0: A leitura da socialista Ana Catarina Mendes. O Presidente da República pediu a fiscalização deste diploma porque defende que ele levanta dúvidas ao possibilitar a separação entre pais e filhos ou a expulsão de filhos menores portugueses. Também o direito ao asilo pode estar em causa na visão de António José Seguro. Um piloto morreu esta manhã na sequência da queda de uma aeronave no aeródromo de Portimão. A informação foi confirmada à Antena 1 pelo Comando Regional de Emergência e Proteção Civil do Algarve. O piloto português tinha 28 anos. De acordo com informações remetidas à agência Lusa, estava a recolher a faixa de uma publicidade. O alerta foi dado perto das 10 da manhã. No local estão 20 operacionais dos bombeiros, também da GNR e do INEM, apoiados por 8 veículos. O Gabinete de Prevenção e Investigação de Acidentes com Aeronaves e de Acidentes Ferroviários diz que as causas deste acidente vão agora ser averiguadas. É um alerta da Associação Portuguesa de Apoio à Vítima, os adolescentes vítimas de nudes criados por colegas a partir da inteligência artificial e partilhados nas redes sociais estão a mudar de escola para fintar o bullying. Em entrevista à agência Lusa, a gestora operacional da linha internet segura gerida pela APAV sublinha que é muito difícil a sociedade garantir a proteção destas crianças. Carolina Soares destaca a rapidez com que estas imagens são divulgadas e os efeitos psicológicos que isso tem.
6: Uma sensação de perseguição, de ausência de controlo, não é? De uma intimidade que é violada, mesmo no caso em que a imagem não é real, que é quase impossível de apagar, porque no fundo nós temos grupos enormes de pessoas que estão a participar nesta cadeia de partilha. De imagens que começam em Lisboa e vão parar ao Algarve e de repente já há um amigo, alguns na Europa, que também já a tem, em que a pessoa não tem mesmo capacidade de controlo. Vai haver uma tendência para querer deixar de ir à escola, se estamos a falar de crianças. Querer deixar de ir à escola, precisar de mudar, há muitas vezes que os pais simplesmente escolhem mudar quando tem essa possibilidade.
0: Também a agência Lusa, a Polícia Judiciária, avisa para uma tendência crescente entre os adolescentes de criação e distribuição de imagens de colegas nuas nas redes sociais, imagens produzidas com recurso a ferramentas de inteligência artificial, algo que consideram como sendo uma brincadeira, mas que é crime e que já motivou condenações em tribunal. As vítimas são quase sempre raparigas. Por norma, na base dos conteúdos produzidos com inteligência artificial, estão imagens inofensivas publicadas nestas redes. Na Tailândia subiu para 9 o número de mortos num tiroteio numa escola. A polícia anunciou hoje que uma menina de 12 anos atingida no incidente de ontem acabou por não resistir. O autor dos disparos foi um adolescente de 14 anos que, antes de ir para a escola, também terá atirado mortalmente contra os avós ainda em casa. O adolescente acabou depois por disparar contra si próprio.
7: Rita Soares com as notícias na Antena 1, simultâneo com a RTP Antena 1 Açores. 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E agora vamos à estrada seguir mais uma Volta a Portugal em bicicleta.
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0: voltamos à estrada, 87ª volta a Portugal.
1: Vamos cá.
0: Vamos a isso.
1: Precisamos de um ar-condicionado porque está um calor fantástico no Alentejo. Estamos

0: Olá, sejam bem-vindos de volta ao bairro. A infinita projeção da música hispânica, desdobrável em muitas matizes e múltiplas componentes, terá um espelho fiel e verdadeiro num dos segmentos desenhados para a próxima hora. Mais adiante chegará a vez de duas canções que ganharam direito a figurar entre as imortais da canzone italiana, vertente popular.
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0: Estão três nos Açores. As notícias.
1: Regular a imigração e tornar as fronteiras mais seguras não significa tratar sem dignidade menores e crianças. E é por isso que o Presidente da República pediu ao Tribunal Constitucional a fiscalização do decreto sobre a concessão de asilo, detenção e retorno de estrangeiros. Os diretores escolares dizem que se a correção digital de setembro falhar, deve cair. Hoje há escolas abertas para que os alunos possam ver as notas dos pedidos de reapreciação, mas pelo menos a secundária de Rio Tinto só vai a fixá-las na segunda-feira. Marco Silva critica o jogo à porta fechada que o Benfica tem pela frente amanhã.
0: Esta hora, Ponta Delgada com 23 graus, estão 27 no Porto e no Funchal, 28 em Faro, 31 em Coimbra e Lisboa. Notícias na Antena 1. A edição é de Cláudia Martins.
1: Uma imigração regulada e fronteiras mais seguras não são incompatíveis com um tratamento digno dos menores e das crianças. Assim explica o Presidente da República o facto de ter pedido ao Tribunal Constitucional a fiscalização preventiva do decreto sobre a concessão de asilo, detenção e retorno de estrangeiros.
2: As razões estão todas explicadas na fundamentação que enviei. Como sabe, eu sou contra a imigração clandestina. É preciso combater ferozmente a imigração ilegal. Precisamos de regular a nossa imigração e precisamos defender as nossas fronteiras. E nada disto é incompatível com tratarmos com dignidade as pessoas, designadamente menores e crianças.
1: Palavras de António José Seguro, em Campo Maior, onde está hoje, nas festas do povo, que regressam 11 anos depois, o diploma aprovado na Assembleia da República com os votos favoráveis do PSD, da Iniciativa Liberal e do CDS-PP, com a abstenção do Chega, segue agora para o Tribunal Constitucional, a pedido do chefe de Estado. Contactado pela Antena 1, o líder parlamentar do PS diz que é fundamental afastar todas as dúvidas sobre uma matéria tão relevante de direitos humanos. Já o PSD assume-se tranquilo e confiante na qualidade do diploma. Se não funcionar bem na época especial, em setembro, o sistema de correção digital deve ser abandonado. O aviso é dos diretores escolares. O presidente da Associação dos Diretores de Escolas Públicas, Filinto Lima, diz que o Ministério da Educação deve encarar a época especial de 3 a 8 de setembro como decisiva.
3: Eu espero que se aprenda alguma coisa com o que de mal se passou na primeira fase, com o que de positivo também se passou na segunda fase, porque foi uma fase bastante positiva, e vamos ter já em setembro, de 3 a 8 de setembro, uma prova de fogo, vamos ter também alunos na terceira fase, uma fase especial, onde de facto este modelo mais uma vez vai ser testado. Se não funcionar, o melhor é deixar o modelo para trás e passar-se para outro tipo de situação que não este, porque pronto, eu penso que vai correr bem. Se não correr bem, o melhor é abandonar o sistema e pensar noutro tipo de situação.
1: As notas dos pedidos de reapreciação chegaram ontem às escolas, em alguns casos só ao final do dia. Hoje há por todo o país escolas abertas para que os alunos possam ver as pautas.
3: Há escolas que ontem à noite estiveram abertas e hoje de manhã também continuam abertas para que os seus alunos possam, de facto, ver as suas classificações que obtiveram nas reapreciações da primeira fase. Nós, diretores, fizemos aquilo que pudemos rapidamente, produzimos as pautas, a fixámos nos locais habituais, mas percebemos que em algumas escolas os nossos alunos não tinham possibilidade de as consultar e por isso tivemos ontem à noite abertos algumas escolas e também hoje da parte da manhã.
1: São muitas as escolas que estão abertas hoje?
3: São menos do que na primeira fase. Serão menos, mas ainda temos algumas escolas norte e sul do país abertas para que os nossos alunos possam consultar as suas reclassificações.
1: Filinto Lima, ouvido pela jornalista Rosa Azevedo, há escolas abertas hoje para que os alunos fiquem a saber a nota dos pedidos de reapreciação da primeira fase de exames, mas há escolas onde as pautas com os resultados dos pedidos de reapreciação da nota só vão ser afixadas na segunda-feira. É o caso da secundária de Rio Tinto, no concelho de Gondomar. Ontem, durante a tarde, a escola ainda não tinha recebido todas as notas e decidiu atrasar a publicação das mesmas para segunda-feira. A denúncia é feita por um encarregado de educação que dá conta da informação que recebeu do estabelecimento de ensino, no caso a secundária de Rio Tinto, em Gondomar. A escola informa que os resultados das reapreciações não foram afixados nem disponibilizados na plataforma criada para o efeito. Não faz sentido o jogo com o Académico de Viseu ser à porta fechada, diz Marco Silva. É a reação do treinador do Benfica após o castigo castigo imposto pela Autoridade para a Prevenção e o Combate à Violência no Desporto por mau comportamento dos adeptos encarnados em pelo menos 5 jogos.
4: Retirar 65 mil pessoas ou 60 mil pessoas de um estádio de futebol, se achamos que é assim que vamos resolver problemas, estamos completamente enganados. Acho que temos muitos bons exemplos pela Europa de como contrariar algumas coisas que não são boas, e se não são boas há que atuar diretamente, e não é interditando ou não permitido que os adeptos sejam no estádio e que um jogo seja à porta fechada que vai resolver o que quer que seja. Simplesmente retira adeptos de futebol, e para quem não percebe, só faz sentido jogar futebol se tiverem adeptos.
1: A reação do treinador do Benfica, que amanhã não vai ter adeptos nas bancadas na recepção ao Académico de Viseu por causa do uso de pirotecnia por parte dos adeptos em pelo menos 5 jogos na temporada 2022-2023. O encontro está marcado para amanhã às 8:30 da noite. Já leva 36 minutos o segundo encontro da primeira jornada da Liga Portuguesa. O Marítimo está a receber desde as 13:30 o Casa Pia. O jogo está empatado sem qualquer golo. Este jogo está a realizar-se no estádio do Marítimo. Este sábado, no que diz respeito ao campeonato principal do futebol português, ainda temos Vitória Aroca às 18:00. O dia fecha com a visita do Sporting ao terreno do Estrela da Amadora às 20:30 da noite. Jorge Messi, pai de Lionel Messi, faleceu aos 68 anos, figura fundamental na carreira do internacional argentino. Faleceu num hospital de Rosário, na Argentina, após vários meses de doença. Um longo internamento que o impediu, inclusive, de acompanhar o filho no último Mundial que se realizou nos Estados Unidos, no Canadá e no México. Duas pessoas morreram e duas sofreram ferimentos graves na sequência de um despiste de um automóvel esta manhã na A33, na zona de Fernão Ferro, Conselho do Seixal. As pessoas feridas foram transportadas para o Hospital Garcia de Horta, em Almada. Numa revista realizada à viatura pelas autoridades após o acidente, a GNR encontrou droga e uma arma no interior. O caso foi entregue à Polícia Judiciária.
0: Cláudia Martins. As notícias na Antena 1, num simultâneo com a RTP Mundo, a ter um Açores e Madeira. Toda a informação está em permanência em noticias.rtp.pt. São 4 horas 7 minutos.
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0: Vamos voltar ao desporto, de resto está de volta este fim de semana.
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0: E vamos voltar à estrada com a reportagem da Ariana Azevedo. Pedro Ribeiro, boa tarde mais uma vez, como correm as coisas na estrada?
6: Ui, está com muito calor, 38 graus em Elvas. Acredito que ao longo da tirada esteja bem mais quente. A verdade é que os 4 homens da frente da corrida continuam em fuga. Já tiveram 5 minutos de vantagem neste momento. Essa vantagem cifra-se nos 2 minutos e 25 segundos. Joshua Lebo da Meridian Racing, Ronan O'Connor da APS, José Moreira da Oliveirense e Gonçalo Rodrigues da equipa Óbidos, são eles os 4 da frente. Diferença na fuga continua a diminuir a 59 km da meta, apenas 1 minuto e 59, é o que falámos ao longo da tarde. Vamos ter uma fuga anulada bem perto da meta e uma chegada, quem sabe, ao sprint, se bem que a parte final da tirada com a subida aqui até às muralhas de Elvas seja bastante difícil no empedrado. Para já, a reportagem na estrada com a jornalista Ariana Azevedo.
7: Cada vez mais vai diminuindo essa diferença entre a fuga e o pelotão. A perseguição à frente da corrida continua a ser feita pela UAE Team Emirates e pela Anicolor. Estamos sensivelmente a 59 quilómetros da meta em Elvas. Há também essa novidade, o facto de Oscar Rota continuar a ser o rei da montanha. O corredor da Feira dos Faz Boa Vista lidera, depois da passagem por Monsaraz, a classificação da montanha. Antes da partida, falamos com José Acevedo, o diretor desportivo da FAP, ele que dizia que hoje iria haver gestão para atacar o dia de amanhã, o dia da Torre.
8: Sabemos que dia sprint não temos nenhum corredor que possa estar na disputa da vitória. É uma equipa mais tirada para a montanha e a nossa volta começa amanhã. São dias que, no entanto, temos de estar atentos, sempre atentos à corrida, para não haver surpresas, mas o objetivo nestes dias é poupar o máximo possível.
7: José Azevedo a deixar aqui a dica, sempre atentos à corrida, portanto mal haja uma oportunidade, certamente que poderemos ver um corredor da FAPEL a ir por ali fora. Velocidade média nesta altura, 42.3 km por hora.
6: Uma excelente média ao longo da tirada de hoje em termos de quilómetros. Primeira hora 41,5 km, na segunda hora 41 km, quer dizer que estão a fazer uma média mais baixa do que nos últimos dois dias, o que é perfeitamente normal, tendo em conta o calor que se faz sentir. Depois do prémio de montanha que a Ariera já falou, vamos ter meta volante em Alandroal, ao quilómetro 130, e depois dupla meta volante Vila Viçosa ao quilómetro 140, uma meta volante ou duas metas volantes apenas separadas por 600 metros, e aqui os da frente vão tentar obviamente bonificar 3, 2 e 1 segundo respectivamente para os três primeiros, porque um segundinho, dois segundinhos, três segundinhos dá muito jeito numa geral individual, onde que tem os 15 primeiros separados apenas por 26 pontos. De amarelo, Rui Oliveira tem 3 segundos de vantagem para Rafael Reis da equipa Anicolor e 9 para Carlos Salgueiro para do Tavira. Ora, a verdade é que hoje estas equipas vão poupar-se, porque amanhã a etapa vai ser a doer com a subida à Torre na Serra da Estrela.
9: Pedro Ribeiro com a Ariana Azevedo a acompanharem esta 87ª Volta a Portugal.
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9: Quatro horas, 11 minutos. A continuação de um bom sábado, um excelente fim de semana connosco.
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9: Ao longo desta hora na 1, uma digressão mundial. Cantora, compositora, pianista, produtora, Serena Chaos descreve as suas canções como música para a alma. Ela é natural do Vilar, mudou-se para Londres em 2021, onde atua em salas de espetáculos e como artista de rua. O nome artístico, Serena, surgiu-lhe em sonhos, e Chaos foi inspirado por uma conversa com um colega músico, na qual se descreveu a si própria

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0: operacionais e 8 meios aéreos. Em Fornos de Algodres houve 2 reacendimentos, mas o incêndio está em resolução. Os diretores escolares dizem que se a correção digital de setembro falhar, deve cair hoje às escolas abertas para que os alunos possam ver as notas dos pedidos de reapreciação, mas pelo menos a secundária de Rio Tinto em Gondomar só vai afixá-las na segunda-feira. Marco Silva critica no jogo à porta fechada que o Benfica tem pela frente amanhã.
1: Ora, nas temperaturas, a esta hora 23 graus em Ponta Delgada, estão 27 no Funchal, 26 no Porto, 29 em Faro, estão 30 em Coimbra e em Lisboa. Notícias na Antena 1, às 5, com Matilda, aliás, com Cláudia Martins.
0: Há um incêndio em Linhares, Carraseda de Anciãs, distrito de Bragança, que mobiliza a esta hora com cerca de 180 operacionais e 8 meios aéreos. O alerta foi dado pouco antes das 2 da tarde. A Proteção Civil indica que o fogo está a consumir uma zona de mato e de difícil acesso. A esta hora não há habitações em risco. Em relação ao incêndio que já tinha sido dado como dominado na freguesia de Cortiçó, no concelho de Fornos de Algodres, na Guarda, houve 2 reacendimentos esta tarde. Eles obrigaram ao reforço de meios. O vento e as temperaturas são o maior problema nesta altura. O incêndio está em resolução. Estão mais de 300 operacionais no terreno. Eles estão a fazer esse trabalho de rescaldo, a serem apoiados nesta altura por 6 meios aéreos. Se não funcionar bem na época especial, em setembro, o sistema de correção digital deve ser abandonado. O aviso é dos diretores escolares. O presidente da Associação de Diretores de Escolas Públicas, Filinto Lima, diz que o Ministério da Educação deve encarar essa época especial de 3 a 8 de setembro como decisiva.
2: Eu espero que se aprenda alguma coisa com o que de mal se passou na primeira fase, com o que de positivo também se passou na segunda fase, porque foi uma fase bastante positiva, e vamos ter já em setembro, de 3 a 8 de setembro, uma prova de fogo. Vamos ter também alunos na terceira fase, uma fase especial, onde de facto este modelo mais uma vez vai ser testado. Se não funcionar, o melhor é deixar o modelo para trás e passar-se para outro tipo de situação que não este, porque pronto, eu penso que vai correr bem. Se não correr bem, o melhor é abandonar o sistema e pensar noutro tipo de situação.
0: As notas dos pedidos de reapreciação chegaram ontem às escolas, em alguns casos só ao final do dia. Hoje há por todo o país escolas abertas para que os alunos possam ver as pautas.
2: Há escolas que ontem à noite estiveram abertas e hoje de manhã também continuam abertas para que os seus alunos possam, de facto, ver as suas classificações que obtiveram nas reapreciações da primeira fase. Nós, diretores, fizemos aquilo que pudemos rapidamente, produzimos as pautas, a fixámos nos locais habituais, mas percebemos que em algumas escolas os nossos alunos não tinham possibilidade de as consultar e por isso tivemos ontem à noite abertos algumas escolas e também hoje da parte da manhã.
3: São muitas as escolas que estão abertas hoje?
2: São menos do que na primeira fase. Serão menos, mas ainda temos algumas escolas norte e sul do país abertas para que os nossos alunos possam consultar as suas reclassificações.
0: Filinto Lima, o presidente da Associação dos Diretores de Escolas Públicas, ouvido pela jornalista Rosa Azevedo, há escolas abertas hoje para que os alunos fiquem a saber a nota dos pedidos de reapreciação da primeira fase de exames, mas há escolas onde as pautas com os resultados dos pedidos de reapreciação de nota só vão ser afixadas na segunda-feira. É o caso da secundária de Rio Tinto, no concelho de Gondomar. Ontem, durante a tarde, a escola ainda não tinha recebido todas as notas e decidiu, por isso, atrasar a publicação das mesmas para segunda-feira. A denúncia é feita por um encarregado de educação que dá conta da informação que recebeu do estabelecimento de ensino, no caso a secundária de Rio Tinto, em Gondomar. A escola informa que os resultados das reapreciações não foram afixados nem disponibilizados na plataforma online criada para o efeito. Uma imigração regulada e fronteiras mais seguras não são incompatíveis com um tratamento digno dos menores e das crianças. Assim explica o Presidente da República o facto de ter pedido ao Tribunal Constitucional a fiscalização preventiva do decreto sobre a concessão de asilo, detenção e retorno de estrangeiros.
4: As razões estão todas explicadas na fundamentação que enviei. Como sabe, eu sou contra a imigração clandestina. É preciso combater ferozmente a imigração ilegal. Precisamos de regular a nossa imigração e precisamos defender as nossas fronteiras. E nada disto é incompatível com tratarmos com dignidade as pessoas, designadamente menores e crianças.
0: Palavras de António José Seguro em Campo Maior, onde está hoje nas Festas do Povo, que regressam 11 anos depois. O diploma aprovado na Assembleia da República, com os votos favoráveis do PSD, da Iniciativa Liberal e do CDS-PP, com a abstenção do Chega, segue agora para o Tribunal Constitucional, a pedido do chefe de Estado. Contactado pela Antena 1, o líder parlamentar do PS diz que é fundamental afastar todas as dúvidas sobre uma matéria tão relevante de direitos humanos. Já o PSD assume-se tranquilo e confiante na qualidade do diploma. Está a caminhar para o final o segundo encontro da primeira jornada da Liga Portuguesa. O Marítimo está a receber desde as 15h30 o Casa Pia. Vamos por isso em direto aos Barreiros saber com o Duarte Gonçalves como está esse encontro.
5: Bom, para já, a equipa do Marítimo está na frente do marcador. O golo aconteceu nesta segunda parte, ao minuto 16, através de Rafael Guzo. Uma primeira parte em que houve poucas oportunidades. Uma segunda parte melhor, com o Marítimo mais ofensivo. O Marítimo a criar mais perigo na baliza contrária. E por essa razão acabou por chegar para já na frente do marcador. Vai valendo o golo de Rafael Guzo no decorrer desta segunda parte. Para já vamos com 31 minutos jogados nesta primeira parte, aliás, nesta segunda parte, e o placar está desta maneira: Marítimo 1, Casa Pia 0.
0: Duarte Gonçalves, em direto dos Barreiros, vamos atualizar naturalmente o resultado final deste jogo no noticiário das 18h. É a essa hora, aliás, que começa o Vitória Arouca no estádio Dom Afonso Henriques, em Guimarães. O dia fecha com a visita do Sporting ao terreno do Estrela da Amadora às 20h30. Não faz sentido o jogo com o Académico de Viseu ser à porta fechada, diz Marco Silva. É a reação do treinador do Benfica após o castigo imposto pela autoridade para a prevenção e o combate à violência no desporto por mau comportamento dos adeptos encarnados em pelo menos 5 jogos.
6: Retirar 65 mil pessoas ou 60 mil pessoas de um estádio de futebol, se achamos que é assim que vamos resolver problemas, estamos completamente enganados. Acho que temos muitos bons exemplos pela Europa de como contrariar algumas coisas que não são boas, e se não são boas há que atuar diretamente, e não é interditando ou não permitido que os adeptos sejam no estádio e que um jogo seja à porta fechada que vai resolver o que quer que seja. Simplesmente retira adeptos de futebol e, para quem não percebe, só faz sentido jogar futebol se tiverem adeptos.
0: A reação do treinador do Benfica, que amanhã não vai ter adeptos nas bancadas, na recepção ao Académico de Viseu, por causa do uso de pirotecnia por parte dos adeptos em pelo menos 5 jogos na temporada 2022-2023. O encontro está marcado para amanhã às 20h30. E agora vamos à Lua, em Lisboa, nos Olivais, durante este mês de agosto. Os mais novos podem ficar a conhecer melhor a vida no espaço, os planetas e como vivem os astronautas na Estação Espacial. Há réplicas dos instrumentos, satélites, telescópios e os veículos que andaram por Marte e pela Lua. De capacete posto, Paula Vera, os mais pequenos estão prontos para viajar.
7: 10, 9, 8.
8: E a contagem decrescente começa com as crianças já equipadas de astronautas. Falta apenas colocar o capacete.
9: Que lindo astronauta! Sabes abrir o capacete?
8: A iniciativa Kids on the Moon, ou seja, Crianças na Lua, acontece num espaço comercial de Lisboa durante todo o mês de agosto. As crianças dos 5 aos 11 anos ouvem as explicações e sabem muito sobre os planetas.
10: Alguém sabe porque é que os objetos estão a flutuar?
11: Tem gravidade zero.
10: É isso mesmo.
11: Então, e que planeta é este aqui que nós temos?
10: Planeta Terra.
11: Muito bem.
12: Não é fácil.
10: Então, e alguém sabe quantos planetas é que nós temos no nosso sistema?
13: Dois.
14: Uau, vocês sabem muita coisa.
10: Goste? Vocês são muito bons.
8: A cápsula está pronta, abre-se e aí vão os astronautas à Lua.
10: Sim.
8: E afinal, como é que foi esta experiência de pisar a Lua?
15: Eu vi uns astronautas e uns monstros que iam atacar. Se os monstros iam apanhar, iam a perder a missão. E eu consegui.
16: Era uma lua e nós saltamos. E gosto de ser astronauta.
17: Sobre os planetas, sobre o que é que os astronautas usavam. E também que
7: pronto, que construíam coisas durante a viagem.
8: Até final de agosto, nos Olivais em Lisboa, os mais pequenos podem experimentar ser astronautas e dar uma voltinha até à Lua.
12: Todos para a Lua!
0: Reportagem de Paula Vera nesta atividade lúdica que ajuda a ensinar os mais novos sobre o espaço, os planetas e a vida dos astronautas. Uma proposta para quem está em Lisboa com crianças.
1: Cláudia Martins. 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Boa tarde, são 5 horas 11 minutos. Com o som de Ricardo Costa e Diogo Axel, eu sou o Herberto Quaresma. Bom fim de semana.
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1: Primeira canção desta hora, Miguel Araújo com Rui Veloso. Fazer canções depois, Memória Antena 1 com Susan Vega.

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0: 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Nas notícias.
1: Pediu uma explicação ao setor da energia em julho, mas ainda não tem resposta. A ministra do Ambiente não consegue dizer aos portugueses porque é que os preços dos combustíveis sobem mais depressa do que aquilo que descem. São agora 11 os meios aéreos que combatem as chamas em Carrazeda de Anciães. No terreno estão quase 250 operacionais. O venezuelano Leandro Linhares venceu a etapa de hoje da Volta a Portugal. Rui Oliveira continua de amarelo.
0: Estão 23 graus em Ponta Delgada, estão 26 no Porto e no Funchal, estão 28 em Lisboa e em Coimbra, estão 30 graus Celsius em Faro. 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
1: Ainda não é para já que os portugueses vão perceber porque é que os preços dos combustíveis sobem mais depressa do que aquilo que descem. A ministra do Ambiente e Energia pediu essas explicações às entidades que regulam o setor energético em julho, mas ainda não recebeu qualquer resposta. Esta tarde, no Algarve, Maria da Graça Carvalho explicou que a destruição de várias refinarias está a contribuir para o aumento dos preços, mas mesmo assim continua à espera da resposta ao pedido feito ao setor da energia.
2: É muito importante as pessoas perceberem, porque se não ficarmos contentes com essa resposta, o governo, o Estado, tem meios para poder intervir nos preços. Essa resposta ainda não chegou. Eu sei que o principal motivo é que, além do Brent, nós temos o preço dos produtos refinados, que influenciam, portanto, o preço da gasolina e do gasóleo. E, infelizmente, o número de refinarias que têm sido destruídas na zona do Golfo, mas também agora na Ucrânia e na Rússia, que nós não importamos daí, mas que fazem subir o preço a nível global, tem sido muito grande. Há poucas refinarias para a quantidade de consumo de produtos refinados que há no mundo, e daí o preço a subir.
1: O pedido da Ministra do Ambiente às entidades que regulam o setor da energia foi feito em julho. Até agora não houve resposta. Há um incêndio em Linhares, Carrazeda de Anciães, distrito de Bragança, que mobiliza a esta hora quase 250 operacionais. Eles estão a ser auxiliados por 11 meios aéreos. O alerta para este incêndio foi dado pouco antes das 2 da tarde. A Proteção Civil indica que o fogo está a consumir uma zona de mato e é de difícil acesso. A esta hora não há habitações em risco. Em relação ao incêndio que já tinha sido dado como dominado na freguesia de Curtiçô, no concelho de Fornos de Algodres, na Guarda, houve 2 reacendimentos esta tarde. Eles obrigaram ao reforço de meios. O vento e as temperaturas altas são o maior problema nesta altura. O incêndio está em fase de resolução. Essa fase de resolução está a ser garantida por mais de 300 operacionais. Eles estão a fazer o trabalho de rescaldo e estão a ser apoiados por 7 meios aéreos. Se não funcionar bem na época especial, em setembro, o sistema de correção digital deve ser abandonado. O aviso é dos diretores escolares. O presidente da Associação dos Diretores de Escolas Públicas, Felinto Lima, diz que o Ministério da Educação deve encarar essa época especial criada entre 3 e 8 de setembro como decisiva.
3: Eu espero que se aprenda alguma coisa com o que de mal se passou na primeira fase, com o que de positivo também se passou na segunda fase, porque foi uma fase bastante positiva, e vamos ter já em setembro, de 3 a 8 de setembro, uma prova de fogo, vamos ter também alunos na terceira fase, uma fase especial, onde de facto este modelo mais uma vez vai ser testado. Se não funcionar, o melhor é deixar o modelo para trás e passar-se para outro tipo de situação que não este, porque pronto, eu penso que vai correr bem. Se não correr bem, melhor abandonar o sistema e pensar noutro tipo de situação.
1: As notas dos pedidos de reapreciação da primeira fase de exames chegaram ontem às escolas, em alguns casos só ao final do dia. Hoje há por todo o país escolas abertas para que os alunos possam ver as pautas, mas há escolas onde essas pautas com os resultados dos pedidos de reapreciação de nota só vão ser afixadas na segunda-feira. É o caso da secundária de Rio Tinto, no concelho de Gondomar. Ontem, durante a tarde, a escola ainda não tinha recebido todas as notas e decidiu, por isso, atrasar a publicação das mesmas para segunda-feira. O Marítimo venceu o Casa Pia por 1-0. A equipa insular regressa à Liga Portuguesa com um triunfo, graças ao golo apontado por Rafael Guzo à passagem dos 60 minutos. A esta hora já arrancou em Guimarães o Vitória Aroca. Vamos em direto ao estádio Dom Afonso Henriques conhecer as equipas iniciais com o jornalista Paulo Vidal.
4: Boa tarde, é um duelo entre duas equipas que terminaram a temporada passada para cima do meio da tabela classificativa, de resto empatadas com 42 pontos, jogo que marca as estreias de Tiago Margarido no comando técnico vitoriano, também do guarda-redes polaco Olivier Zic, é de resto o titular da baliza com João Mendes, Oscar Rivas, Tiago Balieiro e Miguel Maga, meio campo com Benny Mukendi, Samu e Gonçalo Nogueira, na frente Omar Camará, Nedói e Gustavo Silva. Do lado da equipa dos Lobos de Arouca não há grande surpresa, Vasco Seabra escolhe Arrua Barrena para a baliza, Tiago Gaio, Rabi Sanchez, José Fontan e Mateo Flores no quarteto defensivo, Espen Van He, Inju e Taishi Fukui no meio campo, na frente Diouara, Barbero e Alfonso Treza. Estamos nesta altura com 5 minutos na primeira parte, apita Miguel Nogueira, este jogo de estreia entre Vitória de Guimarães e Arouca, para já empatado a 0.
1: Paulo Vidal em direto de Guimarães, vamos naturalmente acompanhar o andamento deste jogo ao longo da tarde informativa. Em termos de Liga Portuguesa de Futebol Masculino, o dia fecha com a visita do Sporting ao terreno do Estrela da Amadora às 8:30 da noite. O venezuelano Leandro Linhares, da equipa do Mortágua, venceu a etapa de hoje da Volta a Portugal em bicicleta. Rui Oliveira mantém a camisola amarela pelo terceiro dia consecutivo. São os destaques, Pedro Ribeiro, da etapa de hoje, a mais longa desta Volta a Portugal em bicicleta, que ligou Beja a Elvas.
5: Precisamente, até porque a dupla do Mortágua faz primeiro e segundo lugar na etapa e, obviamente, que Gustavo Veloso, o diretor desportivo da equipa, ficou satisfeito, até porque houve uma fuga com 180 quilómetros que acabou por morrer muito perto aqui da meta final. Ariana Azevedo, há declarações de Rui Oliveira, o camisola amarela, que poderá estar a dizer adeus já mesmo, não é?
6: E o próprio Rui Oliveira diz isso mesmo.
7: O objetivo era vencer e vencer de amarelo. Era um sonho, mas assim, amanhã já devo perder a camisola, mas lá está, ainda temos mais uma etapa pela frente para disputar a torre e obviamente subir a torre como camisola amarela será das coisas se calhar mais bonitas que dos momentos melhores que vou ter na minha carreira, portanto é tentar desfrutar ao máximo destas últimas horas com a camisola.
6: Rui Oliveira também visivelmente agastado, ele que dizia no final também desta conversa que foi uma queda que acabou por prejudicar o sprint final nesta etapa.
5: Rui Oliveira de amarelo, 3 segundos de vantagem para Rafael Reis, da equipa Anicolor. O terceiro é agora Carlos Salgueiros, da equipa do Tavira. Está a 9 segundos do camisola amarela que pertence à Emirates.
1: A volta prossegue aqui na rádio com a reportagem dos jornalistas Pedro Ribeiro e Ariana Azevedo. Amanhã, partida de Figueiró dos Vinhos com chegada ao Alto da Torre. Na Bulgária, o drone que explodiu perto de um gasoduto junto à fronteira com a Roménia é de um tipo utilizado pelo exército ucraniano. A identificação é do Ministério da Defesa búlgaro, que sublinha que neste momento nada leva a crer que se trata de um incidente deliberado. Ele ocorreu, esta explosão do drone, perto do Mar Negro, a 1 quilómetro do gasoduto que liga a Turquia à Ucrânia.
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0: Também ali estamos. Passam 10 minutos das 6 da tarde, a continuação de um bom sábado, um excelente fim de semana.
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0: Na próxima hora, Máquina do Tempo. Augusto Fernandes.

0: estes dias de bons sons.
1: Obrigado, Valentina Jesus, à solta, por este recinto que se desdobra também em palcos, em lugar de artesanato, em lugar de também servir aqui uma espécie de plataforma de cruzar informações, conhecer pessoas. Isto é um organismo muito vivo também. Sim. É essa a ideia de uma festa e a RTP Antena 1 está por cá.
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1: Esta hora junta-se a nós quem, Andreia?
3: Luís Ferreira, olá, recebeu muito bem a mim como estreante neste Festival Bons Sons e em Sem Soldos, aquilo que estávamos a ouvir há pouco com a Valentina. Realmente este festival ajuda-nos a fazer um belo postal desta aldeia e a convidar-nos a voltar também noutras alturas do ano. Luís, agora passados estes primeiros dias, amanhã ainda temos um dia inteirinho de festival, o que é que nós podemos dizer que consegues retirar desta celebração de 20 anos, a passagem de pasta também para a nova geração, sei que está a acontecer, como é que foi cruzar toda esta coordenação e organização, fazer acontecer esta edição tão importante?
4: Está a ser ótimo, sentimos mesmo que o festival está maduro, que a nova geração está a agarrar com toda a força.
3: Está preparada.
4: Está, sim, super.
3: Para
4: super
3: continuar.
4: Motivada, com vontade de fazer acontecer, diferente, certamente, assim também espero, e está a ser muito bonito, portanto, sentimos que está tudo a funcionar, as pessoas estão muito bem, a aldeia está bonita, está cheio, hoje está esgotado, mas sentimos ainda que se consegue circular e estar e a viver os vários espaços.
1: Que sempre foi uma preocupação de quem pensou e idealizou também o Bons Sons, respeitar este organismo, que é ele também, ele é que vai ficar cá para lá de Bons Sons, é a aldeia, preservar a aldeia, não saturar a aldeia e os seus habitantes, sempre foi uma preocupação muito grande de toda a organização, não?
4: Sim, desde o início, né? Portanto, acho que na primeira vez que falámos, perguntaram-se se era mais fácil agora, é muito diferente, ou seja, tem outros desafios, tem outras, a escala também, receber um evento desta escala, estavam-se falando há bocado, são 20 parques de estacionamento, são não sei quantos parques de campismo, é uma escala gigante, e de repente recebê-lo assim tão maduro e pesado deve ser também um belo desafio. Na altura foi sempre cada edição tínhamos uma conquista, lembro que estávamos a falar ainda há pouco de quando fechámos a aldeia pela primeira vez, foi em 2010, ou quando tivemos desafios de ocupar outros terrenos, de descobrir o próprio festival na própria aldeia, né? Porque o que vocês veem hoje não era, por exemplo, onde acontece o Zeca Afonso era um ermo, não existia, não é? Aquele terreno ninguém sabia que ele existia. Portanto, esta descoberta constante do festival na aldeia, que é no fundo esta utopia que gostaríamos que a aldeia fosse isto, não com esta escala, tenham lá calma, mas que gostaríamos muito que ela tivesse este sentimento de...
3: Organicamente dá para receber de toda a gente, e algo que também foi sendo referido a cada entrevista que fui fazendo e conversa que fui tendo com algumas pessoas que andam a contemplar Sem Soldos e aproveitar o Festival Bons Sons, é que não querem que o festival mude. E esse é o desafio, não é? Para manter, para uma longevidade e para continuar a crescer sem fazer grandes mudanças para que este espírito se mantenha, é então o sentido de comunidade, o festival continuar comunitário e com muito voluntariado também.
4: Para ele não mudar, tem que mudar constantemente.
3: É um desafio interessante.
4: Para ele manter o seu conceito, que é o que interessa, a viver a aldeia, seja internamente ou para quem nos visita neste período, ele tem que mudar constantemente. Portanto, um festival hoje tem desafios diferentes, a música portuguesa, a cultura portuguesa também tem outros desafios, e o festival terá que ser sempre diferente para continuar a ser este conceito maravilhoso de agrupar comunidades em torno da cultura e tornar isto para ser muito óbvio, muito simples, muito fácil. E aquela coisa de sentirmos que como é que isto não foi inventado antes, como é que isto não acontece em mais aldeias, como
3: sim,
4: é
3: sim,
4: que
3: sim.
4: Porque efetivamente é natural e rapidamente é uma artificialidade que criamos para tornar as coisas naturais.
1: O Bons Sons acontece porque, obviamente, tem uma causa, tem uma mira para um sítio, e a mira é obviamente a cultura portuguesa, a música portuguesa, os artistas que alimentam essa cota muito gigante também dos nossos canais, na 1, na 2, na 3. Eu tenho que te perguntar este é quase uma pergunta daquelas com circularidade, que é, olhando para isto, para tudo o que aconteceu, daqui em diante, são 20 anos de Bons Sons, qual é que é para ti o grande desafio? Terá que ver com o cartaz? Terá que ver com provocar novas coisas? Criar, nascer aqui coisas também? Ser o ponto zero para muitas bandas, artistas novos que poderão surgir?
4: Sim, tem que ser um desafio à criação. Acho haver encomendas, haver... há outros problemas e outras necessidades, e a cultura também tem que responder a isso, não é? A cultura como mediação entre nós e uma realidade. A realidade vai ter muitos desafios. O interior do país tem desafios tremendos. Esta ideia às vezes de que isto é só uma festa, mas não é, é uma, e a festa

0: é muito importante, ou seja, é marcar que há futuro no espaço rural é importantíssimo. Este ano também usámos no bom sentido as crianças, os jovens para comunicar o festival, não foi por acaso, não é? Portanto, é esta ideia de futuro e de que há um lugar de juventude e que as aldeias não são só os enchidos e as ovelhas e toda aquela coisa patusca. E lembro-me muito bem que as pessoas quando chegavam cá no início, queremos falar com aldeões, e os aldeões somos nós, não é?
1: Claro.
0: E esta ideia sempre da velha na burra, não há, mas há outras coisas. Esta ideia de que há futuro para o espaço rural é muito importante, para 80% do território português que está despovoado com baixa densidade, há muitos, muitos desafios. Há os desafios também da crispação e daquilo que é o individualismo na nossa sociedade. Portanto, o país, e nós falámos que refletia a aldeia muito bem o festival, mas o festival reflete muito bem o país. Hoje estão imensos estrangeiros cá, estava a falar com dois jovens russos, que era a primeira vez que vinham cá, viviam em Lisboa, e disseram, querem conhecer Portugal, vão a bons sons. E estão loucos, porque não tem nada a ver com Lisboa, é outra lógica muito diferente. E, portanto, também é esse lugar de nós próprios nos conhecermos e conhecermos as várias movimentos culturais que existem em Portugal, e esta ideia também de que a cultura portuguesa não é uma coisa estanque, cristalizada, ela é aculturada, recebe vários movimentos, ela está sempre em constante mutação, e há várias mensagens muito importantes no Bons Sons para os desafios de hoje. Então o Bons Sons tem que, e vai estar, vai procurar outras linhas importantes para apoiar a cultura nacional como uma bela plataforma que é, com esta escala, tem que se chamar a si algo mais despenteado. Acho que é o futuro agora, é perceber como é que isto vai ser assim, vai ter que abanar, ou seja, acho que a logística e a fórmula de lugar está muito bem encontrada, e acho que cabe à programação e à direção artística do projeto pensar.
2: Como despentear agora, não é?
0: Como despentear.
2: 4 dias temos nós para viver o Festival Bons Sons, sem soldos 365 ou 366 em anos bissextos, não é, Tiago?
1: Luís Ferreira, muito obrigado. Mais uma vez também por receberes a Rádio Pública Portuguesa nesta enormíssima empreitada nestes dias de Bons Sons. São 20 anos e na quinta-feira tivemos direito a uma banda que tem muito mais propriedade temporal que esse número. São eles quem, Andreia?
2: Quinta do Bill, 40 anos de uma banda icónica que cruza gerações, Filhos de Tomás. E ao falar do festival, daqui a pouco vou-te deixar aqui uma carta de amor que os Quinta do Bill fizeram a 100 soldos, mas já vamos aí. Primeiro acho que vale a pena recordar um pouquinho do concerto.
1: Da noite de quinta-feira, os Quinta do Bill soaram exatamente assim aos microfones da RTP Antena.

0: Este é o som de noite de quinta-feira, ou da parte da noite de quinta-feira, com a Quinta do Pio. Passaram pelo palco Lopes Graça, e este também é um som que testemunha uma banda com 3 décadas de atividade e com muitos singles para espalhar na memória coletiva portuguesa. O público disse afirmativo à presença da Quinta do Pio neste Bons Sons 2026, e a nossa Andreia Rocha esteve precisamente à conversa com dois dos cérebros e vida, Moisés e Paulo Branco, que falaram nesta edição de quinta-feira à noite aos microfones da RTP Antena 1. Foi assim?
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2: É tão bom estar aqui convosco, obrigado! Lemas para minhas páginas, faz favor!
3: A aldeia Sem Soldos sempre foi diferente, sempre se destacou. Desde a minha juventude que eu venho a Sem Soldos. Porquê? Após 25 de Abril, foi uma aldeia que começou logo a mexer muito na questão do associativismo e na produção cultural. Destacou-se completamente, inclusivamente a própria cidade, podemos assim dizer, e é um facto, né? Com o teatro, o Secox, por exemplo, fez um trabalho incrível, portanto, que está por trás, portanto, toda esta ideia fantástica de vamos fazer uma coisa especial em Sem Soldos, muito à frente, muito ambicioso, um sonho no fundo, e que se conseguiu concretizar, está aí a concretizar-se, e é um bom exemplo para a região do Médio Tejo, que foram construindo, penso eu, um festival singular no país, com a envolvência toda da comunidade, com a aposta na música portuguesa emergente, com a descoberta de novos valores, e depois todo este ambiente quase familiar, não é? Que as pessoas vêm ao festival também para estarem umas com as outras, para conversarem, no fundo viver a aldeia, é isso precisamente. Crianças, estamos constantemente a ver as crianças a brincar, e para a Quinta do Pio finalmente conseguimos vir aos Bons Sons. Passados 20 anos, os Quinta do Pio são, portanto, oriundos de Tomar, e tínhamos o sonho de vir tocar aos Bons Sons. Conseguimos concretizar, estamos muito gratos pelo convite.
4: A consagração da carreira é aqui no Festival Bons Sons, é isso? E neste encontro então de gerações, ver público a ligarem-se às canções dos Quinta do Pio é uma satisfação, além desta consagração da terra?
5: Sim, sabes, a música dos Quinta do Pio por acaso é transversal a todas as idades, e toda a gente faz uma grande festa connosco, também fazemos por isso, tentamos puxar e puxamos pela participação do público, fazemos questão que o público participe do espetáculo, e tem sido esta tour de pré-preparação para os 40 anos, tem corrido imensamente bem, tem sido um espetáculo incrível.
4: Aproveitando então que estamos com filhos da terra e que estamos neste ambiente de casa, qual é o som, o bom som que vos satisfaz? É o da vossa música, o do telintar das cordas, é das palmas do público?
5: É tudo um conjunto de emoções, é tudo, acaba por ser tudo mesmo, não é? Mas toda esta preparação para o espetáculo, o ensaio de som, depois a concretização do concerto, a participação do público, deixa-nos de alma cheia.
3: Devíamos usufruir muito mais do festival, porque efetivamente vale mesmo a pena, aconselho vivamente. Portanto, eu não me canso de elogiar os Bons Sons.
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0: E com filhos da terra, tomarenses, a viver um lugar com música, conversa e também com muita partilha, é disto e muito mais feito este Bons Sons 2026. Regressamos a mais um dos pontos de memória nesta verdadeira montra da Rádio Pública, na RTP Antena 1. Estamos neste final de tarde, um fim de semana que se mostra também com a cultura portuguesa, com a língua portuguesa, e dessa viagem transatlântica que foi cumprida com o Luca Argel. Ele que é um homem triste, mas só se corre dessa ideia em título, porque na verdade é um bom alegre e já um bom amante deste Bons Sons.
4: Nem mais, ele foi a primeira vez que conseguiu vir, estava na lista de desejos de conseguir vir até aos Bons Sons, mas eu acho que o título do novo trabalho do Luca engana, porque as músicas são bastante pertinentes, alegres, algumas quase dançáveis. São temas que levam à reflexão, e por isso mesmo é que houve até uma conversa antes do concerto sobre masculinidades com Tânia Graça, entre o palco Lopes Graça e o Aguardela, e que teve imensa gente, portanto há interesse da comunidade também por esse tema.
0: Essa oferta de conversa, aquilo que chamamos também de talks incluídas neste Bons Sons, conversas, ficamos bem melhor servidos, não é?
4: Conversas, temos a palavra para que inventar. É,
0: são 7h31, regressamos à noite de de ontem, Luca Argel, o pensador, o cantautor, o músico, como o homem triste.
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0: Luca Argel, que esteve também numa grande tour, uma grande volta por Portugal, datas com o apoio da RTP Antena 1. O seu Homem Triste estacionou ontem, precisamente neste Bons Sons, e nós estivemos à conversa com ele.
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2: Eu tive uma conversa um pouco antes do concerto, entre o palco Lopes Graça e o palco Aguardela, ali mesmo no chão, assim, umas cadeirinhas no chão, mas onde apareceu muita gente para essa conversa que eu tive com a Tânia Graça sobre masculinidade, sobre os temas do meu último álbum, Um Homem Triste, e foi incrível poder ouvir o que a Tânia Graça, como psicóloga, como sexóloga, como uma pessoa que fala muito sobre esse tema no programa dela também, no Voz de Cama, com a Ana Markel, e ouvir tanto a perspectiva dela como mulher e também como profissional, né? E eu, como artista, fiz ali algumas provocações pra ela, tirei assim dúvidas, coloquei questões que eu realmente tinha curiosidade de ouvir ela falar sobre. Depois a gente ainda conversou um pouquinho com o público sobre esse assunto, que eu acho que tá bastante em pauta e que bom, e precisa ainda ser muito debatido, muito refletido, e foi um esquenta assim para algumas músicas que eu trouxe depois no concerto agora.
1: E depois, o que é que conseguiste detectar neste anfiteatro natural da tua atuação? O que é que tu conseguiste perceber que o público estava a retirar-se? Isso te deu um friozinho maior na barriga ou não?
2: Me deu um frio na barriga quando eu percebi que eu ia tocar no palco Zeca Afonso, porque eu achava que eu ia tocar em outro palco, não sei porquê, eu achava, bem, como eu vou tocar solo, vou me colocar num palco menor, mas não, me colocaram num palco maior. E eu fiquei, assim, meio impressionado de como o público foi generoso, né, no acolhimento do que eu trouxe, das músicas. Porque eu acredito muito na força da canção. A canção em si, ela não precisa de muita roupa, de muito enfeite, de muito arranjo para funcionar. É claro que ela pode ficar sempre mais e mais linda, mais sofisticada, com mais camadas, mas tem uma coisa do núcleo da canção, da palavra, que é onde está, eu acho, que a conexão humana mais forte. E foi aí que eu me agarrei. Nas minhas canções, em algumas canções que eu toquei hoje, que não são minhas, mas que eu acho que dizem muito para um público português, e acho que para o público que vem aos Bons Sons, especialmente. E eu acho que deu certo, porque, assim, da primeira respiração, o público já estava comprando as ideias que a gente propõe. A gente propõe uma coisa e o público vem junto, o tempo todo, nós dois juntos, assim, até o final do concerto. Foi... Eu em alguns momentos tinha que me concentrar, porque eu queria ficar, assim, admirando o público, ainda mais esse palco tem... O público fica numa elevação, é bem íngreme, então eu tinha... É como se fosse uma onda mesmo, literalmente, parece uma onda que tá quebrando pra cima do palco. E pessoas até lá ao fundo, e era bonito só de ficar vendo, observando as pessoas curtindo a música, e eu quase que às vezes esquecia de tocar para curtir o momento.
1: Essa é a melhor simbiose. Guardas alguma conversa que tenha ficado, alguma mensagem de comentário que tenhas tido do público entre a conversa que tiveste no Largo do Rocio e aqui no palco Zeca Afonso?
2: Foram muitos, mas eu acho que com crianças, tinham muitas crianças aqui. Tinha um menino que já foi a um concerto meu no início do ano, foi no concerto de lançamento do Homem Triste, e os pais dele me acompanham no Instagram, é o Manel, e já me mandaram um vídeo do Manel cantando a minha música, O Homem Triste, que ele sabe a letra toda da música, e ele estava aqui, foi lá na conversa e participou, veio, e me trouxe uma prenda que ele fez, e ele escreveu, ele pegou umas fitas colas coloridas, escreveu o meu nome com fita cor-de-rosa, que é a cor do álbum, e ele tava aí curtindo o concerto. É muito lindo, muito especial ver, assim, pessoas de todas as idades, crianças, pequenas. O Manel ainda é uma criança já um pouquinho mais velha, deve ter uns 6, 7 anos, mas tinham crianças já ainda mais novas de colo, e senhores e senhoras, idosos, e todo mundo curtindo igual. É muito lindo isso, coração cheio e muito grato por esse dia.
1: Bons Sons.
0: Maravilhosa conversa, parte da conversa com Luca Argel aos microfones da RTP Antena 1 nesta tarde. Hoje ouvimos-la neste sábado. Resta lembrar-vos também que temos um site onde guardamos grande parte desta matéria, antena1.rtp.pt. E esta hora, Andreia Rocha.
1: Temos connosco aqui no estúdio já Luís Varatoso, que vai estar por volta das
3: 8h40.
1: 8h40.
0: lutador.
1: Sim, luta livre no palco Lopes Graça. Ele sabe, claro, a que horas é que tem que estar a subir, senão o público pede para vir rápido. E
0: olha, como é que estás,
1: rápido.
0: Luís? Olá, já, obviamente, por toda a tua biografia que vamos passar adiante, que não precisamos de explicar e contextualizar, pelo menos aos microfones desta rádio, que tanto te estima, a RTP Antena 1, eu tenho que te perguntar como é que fica sempre o teu sentimento de... deste cara a cara com as pessoas, porque é para isto também que se faz música, é para isto que, citando Luca Argel, se provoca a força da canção também. E a luta livre tem muita força da canção.
3: Boa noite, ou boa tarde, em primeiro lugar, para já estar aqui no, em Sem Soldos pela quarta vez, salvo erro, é voltar a casa. Eu gosto muito deste festival, acho que é um festival magnífico, organizado pelas pessoas pela comunidade de Sem Soldos, um trabalho comunitário, penso que é um caso de estudo internacional, e esse ambiente familiar, mas também muito profissional, porque estamos a falar de um trabalho coletivo de pessoas que à partida não são profissionais da produção musical,
1: mas claro, têm muito cuidado.
3: Sim, nós aqui, eu acho que isso também foi uma aprendizagem ao longo dos anos, porque eu sei que o festival faz formação no ano em que isto é um festival bienal, vai fazendo formação às pessoas. Já, há 20 anos já estamos aqui com várias gerações.
0: Há pessoas que nasceram na primeira edição e que já estão aqui.
3: Jovens, e que agora estão a ajudar. Claro, claro, bem, isto claro. É fantástico, eu tenho andado
1: com
3: por aí.
1: O festival.
3: Há pessoas de todas as idades a produzir e com sorrisos nos lábios, né? E é muito bom estar aqui, e agora respondendo àquilo que tu me perguntaste, é um sítio onde me sinto muito bem mesmo para apresentar, para levar essas canções e para levar e para trazer essa mensagem, porque como dizia o José Mário Branco, com uma frase muito célebre de uma entrevista que deu, que a cantiga só é a arma quando a luta acompanhar. Aqui no caso de Bons Sons, as nossas cantigas podem se transformar em armas, porque aqui há luta, né? Aqui há uma resistência, há uma resiliência e há uma vontade de continuar a fazer o Festival de Música Portuguesa.
0: E o que eu penso é, olhando para trás no tempo, para todas as lutas e causas e onde o Zé Mário se envolveu na produção, na ideia, na estrutura de canções, na poética, tudo isto, fazendo um salto e olhando para a vida hoje do seu neto, o seu neto que é uma das almas dos Miss Universo, que tocaram cá na quinta-feira. O que é que está a acontecer aqui de estranho no nosso habitat, no nosso planeta Terra, Varatores, que é um avô estava a lutar por uma série de coisas que não nos eram garantidas ou até nos eram retiradas, e em 2026 temos agora um neto com a sua também jovem banda a falar e a tocar com os dedos nas muitas feridas que a democracia e a liberdade estão a passar.
3: É assim, nós não vivemos, obviamente, nos tempos da ditadura, obviamente, do fascismo, vivemos noutros
0: desafios,
3: democrático,
0: claro.
3: Mas há sempre desafios e há sempre coisas que podem ser melhoradas. Quando nos dizem que não vale a pena falar disto ou daquilo e que não vale a pena lutar, e às vezes até designam, por exemplo, a nossa música de panfletária, por vezes só porque falamos de ideias políticas ou da participação cívica dos cidadãos, eu lembro que há sempre... algo porque vale a pena lutar e avisar as pessoas, não é? E
1: as pelo
3: que vale
1: abertas,
3: a pena nós reunirmos. O caso, como eu falei há pouco, da comunidade Sem Soldos, que resiste e organiza um festival. Eu lembro que agora há vários festivais de música portuguesa, mas eu lembro que em 2006 havia zero, não é? E Bons Sons foi o primeiro festival de música.
0: Chegou-se à frente. Claro.
3: A população de Sem Soldos, uma aldeia ao lado de Tomar, pronto, que ninguém conhecia, a população chegou-se à frente. Portanto, há sempre uma luta qualquer que é preciso fazer, e a nossa vida pode sempre melhorar se nós nos juntarmos em coletivos, não é? E isso é uma grande lição do Zé Mário Branco também, que a determinada altura ficou um pouco desmotivado com o caminho do país, mas lá está, o neto dele... Claro. Pegou na altura em que ele tinha a motivação e está agora a falar de outras coisas que dizem respeito à geração dele. O Afonso tem 20 e poucos anos, pronto, e há uma série de assuntos que obviamente têm que ser debatidos, e acho que as canções podem ser um veículo de informação, certo, e também de mobilização. pronto, muitas vezes querem que nós façamos só entretenimento, não é? Há muita gente que prefere que nós façamos só entretenimento. Mas nós precisamos de entreter, obviamente.
1: Mas cantar mas também, a vida é também olhar para esses problemas de todos os dias, portanto...
3: Também, mostrar às pessoas que há coisas que têm que nós temos que pensar.
1: Pronto. Certo.
0: Uhum. Olha, o que é que nós vamos ouvir neste set? Vocês têm um disco novo, a Luta Livre tem um disco novo, editado contra a contrafação, exatamente. Como é que, o que é que vai ser o setup deste concerto? Vai respeitar muito este disco? Ou vão aqui fazer aqui um popurri, uma volta...
1: coisas novas
0: da Luta Livre.
3: Este espetáculo é um espetáculo aqui no Bons Sons, é um espetáculo ligeiramente diferente do habitual, sobretudo no tempo. Porque nós vamos ter um espetáculo aqui de 50 minutos, normalmente 1h20, 1h30. De qualquer forma, é o que nós temos andado a fazer, ou seja, nós temos a maior parte do espetáculo assente no novo disco, no Contrafação, que saiu ano passado, em outubro, no fim do ano, e depois vamos buscar também algumas canções que gostamos mais ou que achamos mais apropriadas para esta altura, do Defesa Pessoal, que saiu em 2023, e do Técnicas de Combate de 2021. Portanto, não vou revelar mais, mas vai ser um cocktail
0: claro.
3: Em que vai haver um pouco de tudo. Vai haver canções mais para ouvir tranquilamente e apreciar, e vai haver outras em que vamos pôr as pessoas a participar, porque é disso que se trata.
0: Participação é também um executivo da liberdade, e não há liberdade sem resistir muitas e boas vezes. E esta é a ideia, o chavão destes 20 anos que se cumprem do Bons Sons. Olha, muito obrigado também
3: pelos anos em que nos ensinas
0: também a todos nós a resistir.
3: Obrigado pela oportunidade.
0: E a celebrar também a música e a cultura e a língua portuguesas. Sejam muito bem-vindos no Som Nacional da RTP Antena 1, neste final de tarde, a caminho do fim de semana. Obrigado por estarem aí desse lado. Vamos fazer uma voltinha pelo cartaz de amanhã, sim?
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0: Porque este evento continua também amanhã. Temos um conterrâneo, deste que aqui vos fala. Eu, Romeu Bairros, atua depois das 4 da tarde no palco Amália. Vem apresentar também o seu disco editado este ano. À frente vem uma carta pop, ela chama-se Azul, 5h20, no palco Rosa Ramalho. Atenção, depois das 6, ai ai ai, que festa que vai haver. La Família Ritana, amanhã no palco Giacometti. Desaceleramos, traz a sua Pangeia, é o seu segundo longa duração, é o máximo, depois das 7, tem concerto no último dia deste Bons Sons. No Feminino, traz-nos 2026 também, curiosamente. Ela que já por cá pairou, aliás está sempre perto dos nossos ouvidos, Rita Red Shoes, às 9h35. Temos um super grupo que inclui Ranquial, são os Ciara, às 11 da noite. Amanhã, neste especial, muito especial, Bons Sons 2026.
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0: Daqui a pouco vamos dar um salto em direto, em rigoroso direto, a Andreia, ao palco para ouvir e testemunhar também o presente de Jorge Cruz. É um homem ligado a muitas famílias musicais.
1: Sim, que mais bem alguém aqui que no nosso também canal 1. Tem vários projetos musicais e que nos vai fazendo companhia. Vamos poder então voltar a um palco que eu acho que foi o meu favorito, vou confessar. As Oliveiras, o Anfiteatro Natural, consegues ver sempre, não há ninguém que ocupa o campo de visão, e vamos então até ao palco Zeca Afonso mais à frente.
0: Aliás, esse palco, tenho que dizer, é o palco que me causa mais problemas, porque fico sempre dividido entre aquilo que está a acontecer no palco e as Oliveiras Milenares, que para mim já seriam um concerto em si próprio.
1: Ficas a contemplar as Oliveiras?
0: Claro, como não, sim.
1: Mas tens a melhor banda sonora para poder fazer exatamente isso, e acho que é o ponto também aqui que une as várias intervenções que fomos tendo nesta hora especial, que é a possibilidade de ambular e contemplar, seja a música, seja a aldeia, seja aproveitar as oficinas, ou mesmo ir até ao Corral para conhecer os burros de Miranda com a PGA. Portanto, há uma série de opções para poderes...
0: E já lá foste?
1: Fui, sim, senhora.
0: Foste à apresentação?
1: Fui à abertura e à inauguração. Estão lá 4 burritos que são mais festivaleiros do que eu e conhecem melhor os Bons Sons que eu. Por isso, foi também uma experiência engraçada e de contemplação, de poder perceber que a fauna e também esta raça autóctone está cuidada, preservada, e é também um dos objetivos deste festival Bons Sons, é preservar e seguir em frente.
0: Obrigado. Ouviram aqui primeiro, pelo testemunho da Andreia Rocha, há burros no Bons Sons. E nós estamos cá até o final desta hora. E vamos voltar um bocadinho atrás no tempo. Vamos perceber o que fez Jonas. Foi na quinta-feira, palco Zeca Afonso, neste Bons Sons 2026.
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5: Muito boa noite. Eu sempre quis dizer isto. Bons Sons. E feliz aniversário. 20 anos. Muito obrigado pelo vosso calor. Estamos mesmo a recebê-lo aqui no palco. Estamos no palco Zeca Afonso. Este próximo tema chama-se Gula. E é também um dos temas do álbum. É agora. E é muito inspirado nas músicas de intervenção dos anos 60, 70. E é uma homenagem que gostava também de dedicar hoje ao grande gênio que dá o nome a este palco. Uma salva de palmas a Zeca Afonso.

0: Se esta também não é a maravilha da Rádio Pública Portuguesa, Jonas e cigarras incluídas, e a revisitar um império da cultura portuguesa, num original de Zeca Afonso.
1: Isso.
0: Que no grande palco. Viagem no palco.
1: Zeca Afonso.
0: Exatamente, no palco do mesmo.
1: Exatamente. Ai, que saudades de ouvir isso. E também uma oportunidade de recordar a quem nos está a ouvir e chegou agora, estamos a celebrar 20 anos do Festival Bons Sons, estamos em 100 soldos e estamos também nas redes sociais, RTP Antena 1, onde encontra também todos os momentos, as conversas e entrevistas que fomos aqui também pontuando, estão nas redes, pode passar por lá e aproveitar Instagram, Facebook, corra.
0: Está tudo incluído.
1: É um menu completo.
0: Antes da corrida final destes momentos finais de Bons Sons 2026 na RTP Antena 1, a conversa prometida e cumprida com Jonas.
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4: É especial atuar neste palco, é especial atuar neste festival tão dedicado à música portuguesa e que tem tantos anos já e que tem vindo a construir tantas experiências na vida de tanta gente. É a primeira vez que eu consigo ver o festival todo e acho que me calhou o palco mais bonito, sinceramente. Eu sou suspeito, mas tem mesmo muito a ver comigo essa relação com a natureza, essa relação com os oliveiros. Até tenho uma tatuagem da oliveira já de quando era adolescente e casava na perfeição, e mesmo o próprio público, a forma descontraída como as pessoas veem este festival. Eu estou muito habituado também a andar em teatros e em sítios mais formais. Para mim este ambiente é completamente diferente e muito mais relaxado, e é isso, e é um sítio que dialoga muito com o meu trabalho, com a minha missão, com o que eu costumo fazer também, com os meus valores, porque para mim ser cantor é uma responsabilidade, é um lugar de fala, é um lugar de comunicação, e este ser o palco Zeca Afonso e este festival, olhar tanto o futuro também que nós temos que cuidar hoje, não é? Acho que realmente é perfeito, pronto, dialoga perfeitamente.
1: E quando começamos a indagar e a deambular por esta aldeia, não sei se te deixas também deambular pelas suas memórias. Se eu te pudesse perguntar qual é para ti um bom som, remetendo para este ambiente e verão, qual seria?
4: Tantos. Me gusta las mañanas.
1: Vamos a Mano Tchau, então.
4: Há tantos, um Rui Veloso, Dunas, sei lá, eu gosto é do verão. Sei lá, tantos sítios que me fazem realmente reportar esses lugares de portugueses e de verão e de calor e de cultura portuguesa, assim, em festa, não é? Que é o que acontece muito no verão em Portugal.
1: Em festa, vamos seguir com Jonas, obrigada.
4: É isso, muito obrigada.
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2: Obrigado.
0: A festa incluída, aos microfones da RTP Antena 1, neste muito especial Bons Sons, são 20 anos. Estamos nos minutos finais, mas não sei antes, daqui a pouco percebermos o que está a acontecer. Esta hora está a atuar o Jorge Cruz. Antes, estivemos à conversa com ele. Melhor, Andréia Rocha esteve à conversa com ele.
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5: Temos um grupo novo, estou a ser acompanhado por um grupo novo de pessoas que vêm de outros grupos que também têm uma presença forte na música portuguesa neste momento, em particular os Retimbrar. 4 dos membros são dos Retimbrar, e também o Marta, que tocou aqui na quinta-feira e que é o que vai tocar a guitarra elétrica no meu concerto. Depois vamos ter 2 convidados, o B Fachada e a Rossana. A Rossana também tocou cá ontem, portanto é um bocado um encontro de colegas e de músicos que se interessam pela música de raiz portuguesa, e também a primeira apresentação deste formato em banda que nós vamos chamar Jorge Cruz e a Torrente, que é inspirado nessa ideia de torrencial da nova música portuguesa.
1: Que é muito também aqui a ideia deste Festival Bons Sons, trazer a música emergente, encontrar-nos também com a sonoridade tradicional portuguesa, a contemporaneidade também a fundir, a resistência, portanto, a tradição tem por onde correr.
5: É avançar para a frente sempre, não é? E neste caso são pessoas também, todas elas têm em comum essa ideia de olhar para a tradição mais como uma inspiração para fazer música original do que propriamente para algo dos museus, não é? Então nós simplesmente vamos atrás, tentamos ter uma ideia de fio condutor para uma música apontada para o futuro sempre, não é? Mas também que represente o que está a acontecer na nossa vida no presente.
1: Nesse encontro com estes artistas, então, que estávamos aqui a mencionar, o que é que surpreendeu mais estes artistas?
5: Bom, eu participei no concerto do Marta, eu colaboro com ele já há algum tempo, com a Rossana também, já tivemos um single juntos, e são artistas que eu admiro muito da nova geração, junto com outros que existem agora. Simplesmente vamos formando os nossos amigos e pessoas com quem partilhamos valores e vontades, e eles são 2 bons exemplos de música que muita gente ainda está a conhecer agora, mas que eu tive a a sorte de conhecer já há um tempinho e que adoro e que, pronto, tenho tido o prazer de colaborar com esta malta cheia de talento.
1: Este é um palco novo para ti aqui em Sem Solos. O que é que muda? O que é que achas que vais conseguir retirar desta paisagem?
5: Acho que isto é um público muito virado para o tipo de música que nós fazemos, por isso estamos no local certo, não é? Mesmo quando vim cá com o Diabo, foi em 2010 ou 2011, o festival estava no início, nós como grupo também estávamos um bocado no início e percebeu-se que havia um encontro especial entre público e banda com ideias conciliáveis, e penso que nesse sentido, quer o que eu faço, quer o que alguns colegas meus estão a fazer e que estão a apresentar aqui este ano, mantém-se. Ou seja, acho que estou à espera de um público que entenda o que eu faço, e não há nada melhor do que cantar para pessoas que podem compreender o que nós temos para dizer.
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0: E compreendam bem, Jorge Cruz à conversa com a Andreia Rocha. Estamos mesmo nos minutos finais desta edição retratada e contada também no FM da RTP Antena 1. Lembrar-vos que as redes sociais continuarão também a projetar esta edição muito especial dos 20 anos deste festival que acontece, que vive esta aldeia, Sem Solos, bem à beirinha da cidade de Tomar.
1: Que bendito!
0: Andreia Rocha, despedidas desta emissão com um agradecimento especial ao som a quatro mãos, Gonçalo Lopes e João Francisco.
1: Muito obrigada.
0: A produção também, ela a quatro mãos, da Filipe Ramos. E Inês Soares, a Sofia Vicente esteve a assegurar as redes sociais da RTP Antena. Isso. 1. O meu muito obrigado a ti, Andreia Rocha,
1: à
0: Valentina
1: também.
0: Jesus, por esta aventura.
1: E à Valentina,
0: tudo
1: claro.
0: Contado na RTP Antena 1 de Bons Sons 2026. Para os momentos finais, saltamos para o palco.
1: Antes disso, só agradecer também quem está no estúdio em Lisboa, Paulo Rocha, com o cuidado técnico de Diogo Axel e Ricardo Costa. Antes de irmos então ao palco, Zeca Afonso.
0: Jorge Cruz, ao vivo neste Bons Sons na RTP Antena 1.
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0: Okay.
1: Lá um para recuperar o fogo, pelo menos para vocês recuperarem o fogo. Eu não sei se vou recuperar alguma coisa.

0: voz inconfundível de Jorge Cruz no Sem Soldos, no Sem Soldos não, no Bons Sons em Sem Soldos, Tomar, com a equipa da Antena 1 a fazer esta emissão, conduzida pelo Tiago Ribeiro, Andréa Rocha, Bruno Martins, João Turgal e Valentina Jesus, com produção de Filipa Ramos. Dentro de instantes, as notícias das 8, numa edição do jornalista Mário Galego. Depois temos emissão especial Antena 1 Desporto, conduzida pelo David Carvalho.
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0: São 8 horas, 7 da tarde nos Açores.
2: O vento está a dificultar o combate às chamas em Carraseda de Anciães. Bombeiros garantem que o incêndio está longe das populações. O secretário-geral do PS concorda com o Presidente da República em enviar a lei do asilo para o Tribunal Constitucional. O Vitória de Guimarães perdeu em casa, frente ao Arouca.
0: São notícias para desenvolvermos já a seguir, na edição das 8. A esta hora, os termómetros a marcarem no Porto 24 graus, Lisboa e Coimbra com 25, Faro está com 28, nas Ilhas, Funchal com 24 graus, em Ponta Delgada estão 22. Jornal das 8, a edição é de Mário Galego.
2: O vento está a dificultar o combate às chamas em Carraseda de Anciães, no distrito de Bragança. Incêndio em Linhares, numa zona de mato, mobiliza mais de 300 bombeiros e mais de uma dezena de meios aéreos. O vento e também os difíceis acessos são as maiores dificuldades dos bombeiros. O comandante operacional da Autoridade Nacional de Emergência e Proteção Civil, José Rodrigues, disse esta tarde à Antena 1 que as chamas estão longe das populações.
3: O incêndio está a passar ao lado da população de Marzagão. Não temos registro de habitações que estejam afetadas neste momento. Foram feitas faixas de proteção à localidade, Marzagão, e o incêndio está a passar ao lado da localidade.
4: É de esperar que o trabalho feito durante a noite ajude a resolver esta situação?
3: Assim esperamos. No entanto, a preocupação é, como lhe disse há pouco, é uma zona com um relevo acentuado e o vento não vai dar tréguas. Portanto, vamos ver as próximas horas como é que vão correr.
2: Comandante José Rodrigues, ouvido pela jornalista Rosa Azevedo, não há habitações em risco nesta zona de Carraseda de Anciães. Também em Fornos de Algodres, depois de 2 reacendimentos do incêndio que deflagrou ontem, agora a situação está mais calma, dizem as autoridades, que esperam que durante a noite o vento não dê mais problemas. O líder do PS concorda com o envio da lei de retorno e asilo para o Tribunal Constitucional. O secretário-geral do PS reagiu esta tarde em Campo Maior à decisão do Presidente da República, que pediu a fiscalização preventiva do decreto do Parlamento sobre concessão de asilo, detenção e retorno de estrangeiros. Um decreto que foi aprovado com os votos do PSD, Iniciativa Liberal e CDS e a abstenção do Chega. Na visita às festas do povo em Campo Maior, Alentejo, José Luís Carneiro aproveitou para apelar ao governo para desbloquear a construção da barragem do Pisão, no Alto Alentejo.
5: Uma exigência que a partir daqui queria fazer também ao governo. Como sabe, a barragem do Pisão é um investimento da maior importância para o desenvolvimento económico, para a criação de emprego e para a dinamização da economia regional. Por força de uma providência cautelar, o processo encontra-se parado. Eu queria dizer ao Governo que o Partido Socialista está disponível para que, a partir da Assembleia da República, possamos encontrar a resposta legislativa para garantir que este processo avança e que responda às necessidades desta região.
2: O líder do Partido Socialista, esta tarde, em Campo Maior. O Vitória de Guimarães perdeu em casa, frente ao Arouca. Jogo da Primeira Liga de Futebol Masculino. Teve apenas um golo e foi da equipa visitante aí em Guimarães, Paulo Vidal.
6: Foi uma falsa partida do Vitória na estreia da temporada 26-27. A equipa minhota perdeu em casa por 1-0, mas o resultado é altamente enganador. O Vitória dominou praticamente toda a primeira parte, teve várias ocasiões para marcar, mas os atacantes minhotos tiveram demasiado perdulários nesta partida. O 0-0, resultado que foi lisonjeiro para os Lobos da Serra da Freita no final do primeiro tempo. O Arouca surpreendeu. no reatar da partida aos 53 minutos. Erro defensivo de Oscar Rivas permitiu a Barbero o único gol da partida que deu a vitória à equipa da Serra da Freita. O Vitória de Guimarães se carregou até aos instantes finais, não conseguiu acertar com a baliza. O Arouca chegou mesmo a terminar a partida com 10 unidades, a expulsão de Diogo Monteiro por duplo cartão amarelo. O Vitória teve mais 20 remates que o Arouca, quase 60% de posse de bola, mas a estatística não funcionou. Vence quem marca, vitória do Arouca, 1-0 no arranque do campeonato.
2: Também esta tarde o Marítimo venceu o Casa Pia por 1-0 e ontem, no primeiro encontro desta primeira jornada, o Estoril empatou em casa 1-1 frente ao Famalicão. Daqui a instantes retomamos as emissões do Desporto Antena 1 para acompanhar a primeira liga de futebol masculino com um jogo entre o Estrela da Amadora e o Sporting. O ciclista Rui Oliveira mantém a camisola amarela na volta a Portugal. Oliveira foi quinto na etapa de hoje, entre Beja e Évora, etapa que foi ganha pelo ciclista Liangel Linhares, com uma chegada ao sprint. Já se pode aterrar na Catânia, Sicília, depois do vulcão Etna ter obrigado à suspensão dos voos na ilha italiana. Desde esta tarde, os aviões já podem aterrar num dos principais destinos turísticos da Itália. O alerta vulcânico diminuiu, os serviços de aterragem estão a ser progressivamente restabelecidos, garantem as autoridades locais. O Irão exige 6 condições aos Estados Unidos para reabrir o Estreito de Hormuz. Lista de exigências inclui o fim do bloqueio naval, a suspensão das sanções e também o pagamento de reparações de guerra. Hormuz não será reaberto até que os Estados Unidos corrijam o comportamento. Assim disse o secretário do Conselho Supremo de Segurança do Irão.
0: Foi o Jornal 18, numa edição do jornalista Mário Galego. A informação fica também em permanência e atualizada em notícias.rtp.pt.

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1: Daqui a pouco, Desporto, Antena 1. Às 8h30 vai começar o Estrela da Amadora Sporting. Vamos ter relato aqui na Antena 1, numa emissão que é conduzida dentro de instantes com o pelo David Carvalho. Sim, aqui é.
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0: Muito boa tarde, bem-vindos à emissão mundial do desporto aqui na Rádio Pública, na continuidade da primeira jornada neste arranque da Liga 26-27. Atenções viram-se para um dos destaques desta ronda. Entre os crónicos candidatos ao título nacional, o Sporting é o primeiro a entrar em campo. Leões deslocam-se ao estádio José Gomes para defrontarem o Estrela da Amadora. Encontro vai começar às 20h30. Antes disso, ainda temos muito para lhe dar.
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0: Desta tarde já temos resultados finais nesta primeira jornada. Marítimo 1, Casa Pia 0 e Vitória Sport Clube 0, Arouca 1, com Ivan Barbero a marcar o golo que deu o triunfo no Dom Afonso Henriques, triunfo que não deixa de ser surpreendente à formação de Vasco Seabra, má estreia de Tiago Margarido à frente do Vitória Sport Clube. Antes de abrirmos cenário no estádio José Gomes, Ousmane Diomande vai ser jogador do Nottingham Forest. O Costa Marfinense foi convocado por Rui Borges para o encontro na Reboleira, mas entretanto o Sporting já chegou a acordo com o emblema inglês. Diomande sai por 40 milhões de euros e viaja amanhã, domingo, para Inglaterra. Fica assim garantido mais um encaixe milionário para a administração liderada por Frederico Varandas. Posto isto, vamos a uma primeira passagem pelo estádio José Gomes, palco do Estrela Sporting, para 11 iniciais e também para uma primeira pincelada de reportagem na Reboleira. O cuidado técnico é de Francisco Lemos, João Santos Correia na reportagem, Luís Cristóvão nos comentários e o José Pedro Pinto vai trazer-nos o relato deste Estrela da Amadora Sporting. Um abraço para todos. Zé, vamos lá às escolhas dos dois treinadores.
2: Olá, David Carvalho, ouvindo Antena 1, um grande abraço a partir da Reboleira, que mais parece um mini estádio de Alvalade, com lotação esgotada e, sobretudo, todos os bilhetes vendidos da parte dos adeptos do Sporting Clube de Portugal. Fazias referência ao Ousmane Diomande, já com esse acordo firmado para a transferência rumo ao Nottingham Forest. Ele ainda vai para o banco hoje, certamente, para fazer apenas essa despedida. Figura de corpo presente, o Sporting não vai arriscar, certamente, colocar Diomande antes da assinatura de contrato e dessa viagem que está marcada para amanhã. Mas o 11 do Sporting contempla desde já uma grandíssima novidade, porque Fresneda começa no banco e o jovem Rodrigo Dias, formado na sua totalidade na Academia de Alcochete, vai ocupar o lado esquerdo da defesa em estreia absoluta em provas oficiais com a camisola do Sporting Clube de Portugal. O Sporting que vai alinhar de início, vice-campeão nacional, no início dessa temporada de autêntica desintoxicação da era Ruben Amorim, com três reforços no 11, para além do Rodrigo Dias, falamos de Altimira, Dumbiá e também Rodrigo Zalazar. 11 do Sporting, desde já, com Rui Silva na baliza. Defesa para Vaianidis à direita, Rodrigo Dias à esquerda. No eixo defensivo, Quaresma e o capitão Gonçalo Inácio. No meio-campo, Altimira e Issa Dumbiá, sendo que na frente vamos ter Catamo à direita, Flávio Gonçalves à esquerda e Rodrigo Zalazar em apoio a Fotis Ioannidis. Ele que não era titular desde janeiro, desde que se lesionou na meia-final da Taça da Liga, frente ao Vitória Sport Clube, meia-final perdida pelo Sporting, vai ocupar a frente de ataque com Luís Soares a começar no banco de suplentes, depois do tal caso que ainda não se sabe bem se foi de indisciplina ou não do goleador máximo da época passada do Sporting Clube de Portugal. Rui Borges vai ter ao seu lado no banco João Virgínia e Diego Calai, guarda-redes suplentes. Silas Anderson, outro dos reforços. Rafael Nel, com muito protagonismo na pré-temporada. Ainda Pedro Lima, contratado ao Aves. Fresneda, Diomande para a despedida. Jesse Derry, inglês, contratado por empréstimo à formação do Chelsea. Também Luís Guilherme, Eduardo Felicíssimo e Luís Soares. Quanto à equipa do Estrela da Amadora, atenção com mais uma revolução no seu plantel para a nova temporada. Agora comandado por Pepa, com o técnico de 45 anos a apresentar 5 reforços no 11, começando pela baliza, com Léo Link emprestado pelo Botafogo. À sua frente, quarteto defensivo à direita, com Max Scholze, este lateral direito alemão que está na sua segunda temporada. Ainda o capitão Luan Patrick e Bernardo Chapa aos centrais. À esquerda, o reforço Rafa Soares. No meio campo, o jovem Santiago Serra é a grande novidade na equipa de Pepa, contratado ao Mafra, formado nas escolas do Benfica, tem apenas 19 anos, vai estrear-se na Primeira Liga. O primo de Désiré Doué, estrela do Paris Saint-Germain, falamos de Eddie Doué, e também Svon Areca, contratação mais cara até agora na temporada. 1,5 milhão de euros deste médio ofensivo croata, contratado ao Bayern de Munique. Na frente, de um lado, Abraham Marques, do outro Yanni Stoica, e o homem mais adiantado será Leandro Antonetti, com a surpresa de que o filho de Pierre Vanhaedonk, Sidney Vanhaedonk, vai começar no banco de suplentes, que ainda contempla David Grillo e Diogo Pinto, guarda-redes substitutos, Mincarelli, outro reforço, Robinho, Jefferson Encada, Moustier, Emerson Vanga, Henrique Bonivaz, Tchernev, Alisson e também Benito. Árbitro da partida, nomeado pelo Conselho de Arbitragem de Luciano Gonçalves. Falamos de João Gonçalves, ele que esteve na época passada nesse altamente polémico Santa Clara 1, Sporting 2, com o Sporting a marcar, a acabar depois de um canto inexistente, que de resto levou a uma das principais alterações no VAR para a nova temporada, o facto de esse tipo de lances, havendo o erro claro da equipa de arbitragem, poder ser logo revertido. João Gonçalves, filiado à Associação de Futebol do Porto, vai ser auxiliado por Pedro Ribeiro e Miguel Martins, quarto árbitro João Pedro Afonso, aos comandos do VAR Tiago Martins, e a vídeo-árbitra assistente a ser a Cátia Tavares. Passo pelo relvado, que continua na mesma, bem como as condições precárias para a comunicação social neste bonito cenário, que continua a ser ainda assim o estádio José Gomes na Reboleira. Repórter João Santos Correia, muito boa noite. Predominância de adeptos do Sporting nas bancadas.
3: Boa noite, José Pedro Pinto, ouvinte Antena 1. É isso mesmo, de um lado, do lado da tribuna presidencial deste estádio José Gomes, atenção, as camisolas tricolores estar em maioria, ainda que com uma maioria não muito significativa. Do outro lado, do lado oposto, predomina o verde e branco, e aí com praticamente 100% de adeptos do Sporting.

0: certeza absoluta e acredito que a partir do fim dos primeiros 20 minutos de jogo, o futebol à flor da relva seja praticamente impossível. Equipas recolhidas nos balneários à espera de serem guiadas então pelo árbitro João Gonçalves para o relvado, para o início desta jornada 1 do campeonato da Primeira Liga.
1: 11 novos relvados para os campeonatos profissionais esta época, 13 na época passada, 24 ao todo em 2 anos, mas ninguém passou aqui pela reboleira. Já voltamos para este Estrela Sporting, até já.
2: Já voltamos à reboleira para fixarmos a emissão com o relato do Estrela Sporting. Agora vamos ao diário da volta a Portugal em bicicleta. Ângelo Linares venceu a terceira etapa, percurso entre Beja e Alvas, 182 km mais 200 metros, marcado por intenso calor e chegada ao sprint. Rui Oliveira foi quinto classificado e manteve a camisola amarela, reportagem de Pedro Ribeiro e Ariana Azevedo.
3: Ângelo Linares, da equipa do Mortágua, venceu na chegada a Alvas. Na terceira etapa, o venezuelano foi mais rápido e diz que foi uma bela prenda de anos depois do aniversário de ontem.
4: Muita bela, ela queria ontem, pero pronto, ontem não chegou e ela tem hoje, e pois de que maneira, fazendo o primeiro e segundo com João.
5: O diretor desportivo de Alvos Matinados, Gustavo Veloso, deixou um aviso claro sobre a extrema exigência da quarta etapa, antecipando a subida até ao topo da torre, o ponto mais alto de Portugal continental. Veloso relembrou que a tirada de amanhã será sempre a subir.
6: Amanhã sempre a subir, até lá acima está o ponto mais alto do Portugal continental. Espero que todos desfrutemos do de hoje, porque não é fácil ganhar na volta.
3: Gustavo Veloso, da equipa do Mortágua, o diretor desportivo. Quanto a Rui Oliveira, continua de amarelo, mas tem consciência que são as últimas horas com a principal camisola da volta a Portugal vestida.
7: O objetivo era vencer e vencer de amarelo. Era um sonho, mas assim, amanhã já devo perder a camisola, mas ainda temos mais uma etapa pela frente para disputar a torre, e obviamente subir a torre como camisola amarela será das coisas, se calhar, mais bonitas, que dos momentos melhores que vou ter na minha carreira. Portanto, é tentar desfrutar ao máximo destas últimas horas com a camisola.
5: O porto-riquenho Abner González, que ocupa a 22ª posição da geral, a 31 segundos do líder, encara a etapa com enorme otimismo. González garante que amanhã é um bom dia para tudo.
8: Amanhã é um bom dia para tudo. Amanhã é um bom dia para poder ganhar tempo. Amanhã é um bom dia para poder conseguir um grande resultado. Amanhã pode passar de tudo, na verdade. E é seguir motivado. A equipa está contenta. Todos estamos contentos, motivados. Así que trataré de sacar o melhor resultado possível e que seja o que Deus queira.
3: Abner González, que foi terceiro na volta a Portugal de 2024. Quanto a Artem Nitsch, o vencedor de volta em 2024 e 2025, Dani Color, faz questão de realçar que a volta para ele começa amanhã.
9: Hoje é a etapa bom para Sainz, vamos ajudar Sainz para a etapa, porque acreditamos para ele. Sim, amanhã já vamos para a Tor, já começa a volta dura.
5: Começa a volta a sério para si, Artem.
9: Sim, amanhã.
5: O diretor desportivo da FAPEL, José Azevedo, assumiu que a equipa, por ser mais talhada para a montanha, focou a estratégia hoje em poupar o máximo possível durante as etapas planas e propícias ao sprint.
10: Sabemos que dias de sprint não temos nenhum corredor que possa estar na disputa da vitória. É uma equipa mais talhada para a montanha e a nossa volta começa amanhã. São dias que, no entanto, temos de estar atentos, sempre atentos à corrida, para não haver surpresas. Mas o objetivo nestes dias é poupar o máximo possível.
3: Dobradinha à moda de Alves para a dupla de Mortágua, com a Lerra Linares e também o João Matias de amarelo. Já sabemos que Rui Oliveira tem 3 segundos sobre Rafael Reis e 9 para Carlos Salgueiro. Quanto a Artem Nitsch, surge na quarta posição a 10 segundos. Os 10 primeiros da geral individual estão separados por 21 segundos antes da etapa de amanhã, a quarta, entre Figueiró dos Vinhos, partida para volta das 13h25, chegada à torre às 17h16, são 154 km e 600 metros com 2 metas volantes: Castanheira de Pera, quilómetro 7.7, Silvares ao quilómetro 106. O pior são mesmo os prémios de montanha: Braçal de segunda categoria ao quilómetro 44, Alto da Portela do Gavião de terceira categoria ao quilómetro

0: quilómetro 66, Alto da Portela de Armadouro, de terceira categoria ao quilómetro 69, e depois de categoria especial na Torre, que coincide com a meta, depois de 27 quilómetros, sempre a subir entre a Covilhã e a Torre.
1: Pedro Ribeiro e Arena Azevedo com o habitual diário da Volta a Portugal em bicicleta aqui na sua rádio.
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1: Amanhã entram em campo o campeão nacional Futebol Clube do Porto e também o Benfica. Dragões iniciam a defesa do título ao receberem o Alverca, mas sem Oscar Pietuszewski. O jovem polaco contraiu lesão muscular, paragem prevista de 3 semanas. Alberto Costa também fica de fora devido a problemas físicos. Quem está de volta é Bednarek, já recuperado. Francesco Farioli considera o Alverca uma boa equipa contra a qual o Porto vai querer conquistar os primeiros 3 pontos neste campeonato.
3: Is a team that combine a very good organization and as well.
4: É uma equipa que combina uma boa organização e tem um bom espírito desde que o novo treinador chegou. Jogam de forma positiva e intensa. Têm jogadores interessantes com qualidade e que são perigosos. Mas estamos prontos, preparámos bem o jogo e esperamos ter um bom desempenho.
1: Francesco Farioli. Sérgio Ferreira deixou os sub-19 do Futebol Clube do Porto para abraçar o projeto do Alverca, que era uma equipa competitiva frente aos campeões nacionais.
5: Já temos as armas suficientes e temos a competência suficiente para ser competitivos, e é esse o nosso ponto de partida para este jogo e para todos. Ou seja, antes de vencermos temos que competir. É importante jogar cada segundo, cada bola, cada duelo, cada passo, cada remate, e é nesse sentido que a equipa está muito imbuída, muito envolvida nessa cultura também de exigência, e portanto temos que competir em todos os momentos para conseguir vencer, e assim encaramos todos os jogos e queremos encarar todas as partidas.
1: Porto Alverca com relato de Carlos Rui Abreu, amanhã 18 horas no seguimento da Tarde Desportiva. Também amanhã o Benfica Académico de Viseu realiza-se à porta fechada devido a castigo. Marco Silva, treinador encarnado, manifestou desagrado em relação à sanção aplicada pela Autoridade de Combate à Violência no Desporto.
6: Retirar 65 mil pessoas ou 60 mil pessoas de um estádio de futebol, se achamos que é assim que vamos resolver problemas, estamos completamente enganados. Acho que temos muitos bons exemplos pela Europa de como contrariar algumas coisas que não são boas, e se não são boas há que atuar diretamente, e não é interditando ou não permitido que os adeptos sejam no estádio e que um jogo seja à porta fechada que vai resolver o que quer que seja. Simplesmente retira adeptos de futebol, e para quem não percebe só faz sentido jogar futebol se tiverem adeptos.
1: Marco Silva, que também já definiu a ordem no grupo de capitães de equipa para esta temporada, e o reforço Langlet está dentro.
6: Está definido o grupo de capitães, o Frédéric primeiro, Tomás Araújo segundo, Samuel, Langlet, Leandro Barreiro.
1: E afinal, pergunta feita ao treinador do Benfica, quem pode ser o maior favorito na luta pelo título?
6: Eu disse que teríamos, além de nós, 3 adversários muito competentes, claramente os 3 crónicos candidatos ao título, e depois o Braga sempre muito próximo, a aproximar-se cada vez mais com um jogar de qualidade também. Eu percebo a pergunta, percebo o clichê, pode fazer algum sentido na questão de quem esteve melhor na última temporada, quem foi mais consistente, poder levar-se por esse caminho. Eu não vou fazer nenhum comentário, nem vou entrar por aí. Naturalmente teremos que fazer o nosso papel, e o nosso papel é concentrar-nos em nós, naquilo que podemos fazer e devemos fazer, e sermos competentes a cada jogo que iremos jogar.
1: Marco Silva, treinador do Benfica. Já ontem Bruno Pinheiro, treinador do Académico, revelava que queria aproveitar de alguma forma o facto de não haver público no Estádio da Luz e apresentar desafios diferentes aos que foram colocados a este Benfica de Marco Silva. Não esquecer, amanhã os encarnados vão organizar uma concentração de adeptos no exterior do Estádio da Luz e uma recepção especial à equipa. O jogo está marcado para as 20h30. Este Benfica Académico de Viseu vai ter relato de Paulo Sérgio aqui na sua rádio.
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1: Mais à frente vamos ouvir os treinadores de Marítimo e Casa Pia. O Marítimo venceu nesta primeira jornada, no regresso ao primeiro escalão. Marcou Rafael Guzo aos 66 minutos perante o Casa Pia. A vitória por 1-0. Avançamos agora para o Estrela Sporting. Derby número 20 do Distrito de Lisboa na Amadora, entre o Estrela e o Sporting. 19 jogos, uma vitória do Estrela, 13 do Sporting e 5 empates. Últimos 6 confrontos, 6 vitórias do Sporting. Última e única vitória do Estrela em casa foi em março de 98. Há 28 anos. O Estrela terminou o campeonato passado com 7 jornadas sem vencer. A última vitória foi em março frente ao Casa Pia. Sporting não perde fora há 1 ano e 8 meses. São 27 jornadas seguidas sem perder fora de Alvalade. A última derrota foi em Moreira de Cónegos em dezembro de 2024. E mais, o Sporting sofreu uma derrota apenas fora nas últimas 79 jornadas, a tal frente ao Moreirense.
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1: Cuidado técnico de Francisco Lemos, João Santos Correia na reportagem, Luís Cristóvão nos comentários, José Pedro Pinto no relato do Estrela Sporting. A bola é vossa.
8: Rebolar a arrebentar pelas costuras e João Santos Correia já com as equipas perfiladas para a tribuna presidencial.
9: E o preocupante de estar a arrebentar pelas costuras é que continua a entrar gente no estádio José Gomes, ainda muitos adeptos à porta para assistir a este jogo entre Estrela e Sporting. Sporting se apresenta com equipamento alternativo e por isso com a camisola dourada, calção preto e a meia da cor da camisola. O Estrela da Amadora com o equipamento tradicional, o tricolor da a formação da Raboleira com pirotecnia junto a uma das balizas em tons de vermelho, verde e branco e também com algumas chamas a serem projetadas ao céu da Raboleira neste estádio José Gomes, que está completamente cheio com a bancada da tribuna presidencial dedicada aos adeptos do Estrela da Amadora, mas com muitas camisolas verde e brancas pelo meio, a bancada oposta completamente um mini estádio de Alvalade com o regresso das bandeiras aos topos dos adeptos de Aninos.
8: Digo já que o equipamento do Estrela, para mim, ganha a votação para melhor da temporada. Está muito bonito o traje principal para esta temporada do tricolor da Amadora. Passo já a bola, Luís Cristóvão, um grande abraço e boa época também para ti. Permite-me citar Frederico Varandas após a derrota na final da Taça de Portugal frente ao Torriense. O Sporting deseja um grupo que queira continuar a ganhar muito. Continuar a ganhar muito. Depois das saídas oficiais de Ullmann, de Trincão e as oficiosas de Diomande, Pote e Daniel Bragança, revolução em curso. Agora veremos como começará o Sporting este campeonato 26-27 frente a um Estrela da Amadora que quer certamente andar muito mais tranquilo nas contas da manutenção do que chegar à última jornada e, como aconteceu na época passada, ter de se salvar em Braga, com brio, com dois golos do castigado Lekovic, que não joga hoje, mas certamente com muito mais calma na presente temporada.
10: Boa tarde, Zé Pedro. Um grande abraço para toda a equipe da Antena 1 nesta emissão mundial e hoje também com uma dedicatória especial para o nosso companheiro Rui Malheiro, aqui com um desejo de muita força para a sua recuperação. Deixar também uma nota em relação às condições do estádio José Gomes. Na temporada passada queixámos dessa falta de condições na bancada de imprensa. A solução na Liga Portugal para resolver esses problemas ou para melhorar as condições do estádio é excluir quem trabalha na área da comunicação, e por isso estarei aqui a partir dos estúdios da RTP Antena 1 em Lisboa a fazer o comentário, lembrando que as histórias do futebol acontecem nos estádios, não acontecem na televisão. Era bom que todos os responsáveis percebessem isso. Em relação ao jogo, perguntas-me por Frederico Varandas e pelo Sporting, obviamente essa final da Taça frente ao Torriense é uma marca na memória de Frederico Varandas, que quis operar uma autêntica revolução no seu plantel em busca de limpar, digamos assim, um conjunto de jogadores que deram muito ao Sporting, deram muito a ganhar.
8: O pontapé de saída saiu o Sporting.
10: Deram muito a ganhar à equipa leonina, mas acabaram por não conseguir cumprir com o desejo de Frederico Varandas de todas as temporadas ganhar algum troféu. Não ganhou nada o Sporting na época passada e pagaram os jogadores. Foi defendido Rui Borges, treinador, foi reservado debaixo da mão apaziguadora de Frederico Varandas Luís Soares, que neste mercado até apareceu numa campanha eleitoral do Fenerbahçe, e um conjunto de jogadores importantíssimo, cerca de metade do 11 habitualmente titular sai do Sporting. É uma enorme revolução e as revoluções nos plantéis nem sempre dão bons resultados. Veremos se o Sporting consegue confirmar boas sensações que deixou da pré-temporada, agora em condições completamente diferentes, contra equipas que têm o mesmo tempo de trabalho e numa realidade competitiva que nada tem que ver com os jogos de preparação. Este Estrela da Amadora preparou-se para este encontro, vem de uma pré-temporada também com com boa nota, 4 vitórias em 7 encontros, terminou a vencer o Al Nassr num jogo em que utilizou este mesmo 11, mantém uma espinha dorsal da temporada passada importante, muda de treinador, mostra-se mais ambicioso, quer deixar de ser o estrela que luta pela sobrevivência para ser um estrela a ser capaz de apresentar outros resultados, sendo que, apesar da classificação não o mostrar, tem sido uma equipa capaz de vender os jogadores, portanto de desenvolver algum talento, e é esse estrela que hoje vai tentar criar dificuldades ao Sporting, num relevado sem as condições mínimas para a prática do jogo, mas num estádio que, apesar de antigo, apesar de precisar de muitas melhorias, tem um ambiente único em Portugal.
8: 2 minutos da primeira parte, ainda 0-0 entre Estrela e Sporting. É a primeira partida do campeonato para Tricolores e para Leões e não param de entrar pessoas na bancada afeta adeptos do Sporting, João.
9: Vão continuando a entrar, ainda há muita gente fora e há muita gente já a ficar nos degraus, porque as cadeiras, já não é possível chegar às cadeiras, até porque na bancada superior os adeptos do Sporting estão praticamente todos de pé e por isso quem só agora chega não consegue chegar ao seu lugar e os adeptos vão ficando onde literalmente cabem.
8: Posse de bola para a equipa do Sporting, distribui Altimira à esquerda, abrindo na direção do Rodrigo Dias, o estreante na formação do Sporting, camisola 50, a bola já alongada para Gonçalo Inácio, para Flávio Gonçalo, combinação para Rodrigo Dias, prolongamento grande área, espera por apoio, atrasa para Flávio Gonçalves, atenção ao cruzamento, a bola batida, grande área, o cabeceamento e o corte de Rafael Soares, foi na marcação em cima de Fotis, Ioannidis consegue limpar a equipa do Estrela, mete-se em confusões, recupera Ioannidis, a bola embate em Dumbiá, não estava à espera, o italiano contratado ao Veneza, a equipa do Estrela Amadora complica muito na sua grande área, posse de bola outra vez para a equipa do Sporting, recuperada em zona ofensiva por parte do Estrela, perdeu a bola Antonetti com Quaresma, a bola já à esquerda, na busca de Rodrigo Dias. Adianta ao longo da linha para Flávio Gonçalves, mete por dentro, espera Zalazar, falhou Santiago Serra, mete por dentro, Zalazar, aparece Faianidis, corredor central, vai distribuir à direita, bola para Catamo, grande área, pé esquerdo na bola, perante Rafa Soares, já passou, vai para a linha de cabeceira, a ser afastado também com o apoio de Anis Toca, ainda a bola para Catamo, conserva a posse, tem o apoio de Zalazar, mete por dentro, para uma zona mais inflacionada, capta Altimira, alta rotação no ataque da equipa do Sporting, Zalazar, o ex-Braga, vai tentar o cruzamento, a bola batida contra o adversário, capta Rafa Soares, tenta bater na frente, a bola embate em Antonetti, puxa para a linha lateral, ali à frente do Pepa, desarmado por Quaresma, tenta sair o Estrela, Marcus despacha na frente, mas a recolha é por parte do setor mais recuado do vice-campeão nacional e por intermédio do capitão Gonçalo Inácio, agora sim promovido a esse topo da hierarquia de capitães com a saída de Hulman para o Atlético de Madrid. A bola de Gonçalo Inácio para Quaresma, Quaresma dá por dentro, recebe Issa Dumbiá, deixou belíssimos apontamentos na pré-temporada. A bola para Gonçalo Inácio, espera para o apoio, recolhe a equipa do Estrela da Amadora com 11 homens atrás da linha da bola, o esférico para Eduardo Quaresma, capta o corredor central, combina com Altimira, de primeira para Catamo, recebe por dentro, adianta para Zalazar, desmarcação de Vaianidis, bola na área, corta Bernardo Chapo, vai tentar o alívio Rafa Soares, insiste ainda a equipa do Sporting, atenção a Dumbiá, ali a ser apertado na circunstância por Yanni Stoico, o romeno, vai com tudo, mostrou os garfos da bota a Issa Dumbiá, mas com o italiano a conseguir libertar na segurança para Quaresma, transita o Sporting à direita, lá vem Zalazar, a bola embate em Abraham Marques, sai das quatro linhas, lançamento para o Sporting.
9: Conseguiu fechar a porta, o jogador do Estrela Amadora usando o seu pé esquerdo para colocar a bola para lá da linha lateral, lançamento já executado pelo lateral grego de Alvalade.
8: O esférico chega até Santi Altimira, aí vem o ex-Betis, o catalão formado nas escolas do Barcelona, na Academia de La Masia, a bola para Gonçalo Inácio, já dentro do meio campo da formação do Estrela Amadora, faz a combinação com o Eduardo Quaresma, vai tentar romper linhas, picou a bola para a grande área, corta Luan Patrico, o capitão, a bola rechaçada e a vir diretamente até ao guarda-redes Rui Silva, que fica a meio do meio campo defensivo, porque o Estrela Amadora não consegue ultrapassar a linha divisória. A bola para Gonçalo Inácio, capta o esférico em cima da linha divisória, esgotados os primeiros 5 minutos, transmita a Antena 1 para todo mundo. Jornada inaugural do Campeonato da Primeira Liga, 0 Estrela, 0 Sporting. A bola recuperada já pela formação do Estrela da Amadora, vai tentar sair na circunstância. Apareceu ali um jogador da equipa, a do Estrela, a intenção, a recuperação, Zalazar, balcão da área para Dumbiá, enquadramento ainda Dumbiá, parece um tanque, a bola assistida, pontapé de Ioannidis para as mãos de Leo Link. Recuperação em zona adiantada do terreno, surtiu efeito a pressão do vice-campeão no sinal e Ioannidis atira o boneco.
9: Mais uma vez o Estrela a tentar sair a jogar e a ser desarmado junto à sua grande área, Dumbiá a conseguir reter várias cargas, conseguiu ganhar espaço para colocar em Fotis e Ioannidis, remate primeira de pé direito com pouca força e à figura de Link.
8: Enquanto o pau vai e vem, folgam as costas, é a lógica do Estrela até agora, Luís Cristóvão.
10: Sim, a equipa do Estrela demasiado recuada no terreno para já, apesar disso tenta sair a jogar, ou tentava sair a jogar e sentiu as dificuldades perante o bom posicionamento do Sporting, e por isso bola na frente e esperar que passe esta pressão inicial do Sporting, que para já está a conseguir vergar o Estrela.
8: Lançamento à direita para a equipa do Estrela, para Max Schulze, o alemão formado nas escolas do Bayern de Munique e também do Dinamo de Dresden. Aí está Schulze a colocar para Santiago Serra, entrega mal, recupera Altimira, o Sporting vai outra vez para ataque, atrás de Altimira, envolve-se Eduardo Quaresma na construção e pica a bola no grande círculo. Aí está Eduardo Quaresma, atrás o andamento, dá jogável para Sérgio Altimira, aí vem Altimira, espera por apoio, tenta fechar-se como pode a formação do Estrela, a formação do Pipa, a bola colocada para a esquerda para Inácio, alonga ao longo da linha, na busca agora de Flávio Gonçalves, Rodrigo Dias mais adiantado, Flávio não passa, recupera Schulze, aí vem o germânico, será obrigado a desinflacionar, é colocado no meio dos centrais na busca do canhoto, o catarinense Bernardo Chapo. Antecipa-se agora ao Sporting, tenta pressionar Catamo, perante Rafa Soares, vai tentar ganhar ainda, vai Aníris, impele a bola, Eddie Doué, o primo de Desiré Doué, estrela do Paris Saint-Germain, vamos ter o lançamento já executado para o Sporting. Altimira dar jogável para vai Aníris, este a atrasar para Eduardo Quaresma, aí vem o 72, o centralão que o Sporting tem, aí vem Quaresma, pisa a linha divisória, tenta ultrapassar, não consegue, apareceu Antonetti, obrigou Quaresma a colocar para Dumbiá, o Sporting a tentar encontrar soluções para tornear, contornar esta, para já sem bola, organização da equipa do Estrela. Aí vem Vaianidis, recebe por dentro, alonga ao longo da linha, recebe Zalazar por dentro, vai aparecer também Jerry Catamo, ainda Zalazar oblicua, solta mais atrás para Quaresma, o Sporting numa espécie de jogo de paciência, Quaresma alonga à direita, dá para Catamo, rasga o passo, a bola na frente para Vaianidis, prolonga da grande área, ainda Vaianidis, levantada a bandeirola do auxiliar, o grego foi apanhado para lá da muralha defensiva estrelista.
9: E Jerry Catamo vai ser avisado pelo árbitro da partida, porque já depois de soar o apito, rematou à baliza do Estrela Amadora, colocou a bola até no fundo das redes e ouviu ali uma reprimenda por parte do árbitro da Associação de Futebol do Porto. É livre e direto para o Estrela, ainda no interior da grande área, Leonardo Link para bater, manda subir a equipa.
8: Jenny Catam, que esteve também nas bocas da nação sportinguista durante a semana, depois de rejeitada a proposta, a primeira proposta do Sunderland da Premier League, e sobretudo com as declarações que o selecionador nacional de Moçambique, Chiquinho Conte, prestou à Antena 1 sobre aquilo que acha que o Sporting deveria fazer em relação ao futuro de Jenny Catam. Catam que agora auxilia, vai a Anidis para travar, e a Anidis toca, vamos ter livre lateral para a equipa do Estrela, primeira possibilidade da formação do Pepa de fazer chuveirinho para a grande área e tentar alvejar a área de a baliza de Rui Silva.
9: Stoica a passar pelo meio dos dois jogadores e é Vaianidis que estica a perna para derrubar o rumeno da formação do Estrela da Amadora. Livre é do lado esquerdo, já perto até da linha lateral. Subiram as torres da equipa de Pepa, vai sair certamente chuveirinho para a grande área do Sporting.
8: Zvonarek, internacional sub-21 croata, contratado ao Bayern de Munique por 1,5 milhão de euros. É ele para levantar, apenas Zalazar na barreira, jogadores estacionados no balcão da área, levanta Zvonarek, vai surgir ao segundo poste, Leandro Antonetti, a bola escapa-se pela linha lateral, pela linha de fundo, e vamos ter ponta, pé de baliza para Rui Silva.
9: Mas Rui Silva deixou alguns adeptos com o coração na boca, porque hesita no momento da saída, a bola bate ainda dentro das quatro linhas antes de sair pela linha final, passou o perigo, pontapé de baliza já efetuado.
8: A bola de Rui Silva para Gonçalo Inácio, tenta esticar na frente na busca da foto, e Ziamanides, ali apertado por Bernardo Chapo, aparece Flávio Gonçalves a tentar progredir no terreno, a ser desarmado por Santiago Serra, aí vem o ex-Mafra a tentar combinar com o Zvanarek, desarmado agora para Rodrigo Dias, a bola sobra ainda para Flávio Gonçalves, trazido ao Sporting sobre o corredor esquerdo, ainda Flávio não tem margem de progressão, atrasa, reinicia praticamente até ao quilómetro zero, com Gonçalo Inácio a combinar com Eduardo Quaresma, bola na meia direita, ultrapassa a linha divisória, envolve o meio campo do Estrela, liberta à direita para Vaianidis, aperta Rafa Soares, a bola atrasada outra vez para Quaresma da parte do grego, aí vem Eduardo Quaresma para o grego, com a bola controlada na ponta da volta direita, adianta para Sérgio Altimira, capta no corredor central, ainda Altimira perante a pressão do Zvanarek, liberta numa zona mais inflacionada para Gonçalo Inácio, bola já na esquerda, para Rodrigo Dias, combina com Flávio Gonçalves, muita juventude da academia, a aparecer também no 11 de Rui Borges, a bola para Sérgio Altimira, adianta de forma rasteira, a flor de relva para Dumbiado, primeira para trás para Gonçalo Inácio, rasga o passo para Flávio Gonçalves, compensado Estrela, ainda Flávio, simulação, pontapé grande da defesa de Alenca, que trabalho do luso ao francês, Flávio Gonçalves, esteve à vista o primeiro, João.
9: Bruno menor da menina de 19 anos, com uma simulação a tirar a Luan Patrick do caminho com tremenda facilidade, abrindo o ângulo para arrematar a baliza de Léo Linho, tentou cruzado para o poste mais distante, esticou-se todo o guarda-redes brasileiro para com uma palmada enviar a bola para junto da linha final, conseguiu Rafa Soares depois evitar o ponta pé de canto e o Estrela ganha 1 metro, tem um livre a meio do seu meio campo defensivo.
8: 11 minutos da primeira parte e Luís Cristóvão, primeira grande ocasião do Sporting no campeonato, numa jogada em que perante um bloco tão baixo do Estrela o Sporting revelou muita criatividade.
10: Sim, falavas da paciência da equipa do Sporting e estava realmente obrigado a isso, porque a equipa do Estrela, os três homens do meio campo, dois deles praticamente colam no quarteto defensivo e depois sobram dois extremos e o outro médio que não colam, mas estão lá muito perto. Ou seja, a equipa do Estrela, para além do guarda-redes, mete 9 jogadores num bloco muito, muito apertado e Antonetti é o único jogador que dá ligeira distância em relação ao resto da equipa. Portanto, há pouquíssimo espaço, mas quando apareceu, e apareceu nesta corrida de Flávio Gonçalves, no espaço que ficou entre lateral e central, o Sporting encontrou maneira de ter bola na área e depois foi o talento do menino. Flávio Gonçalves muito bem, tirou da frente o seu adversário e obriga Léo Linca à primeira grande defesa do jogo. Primeiro sinal do Sporting com perigo dentro da área, revelando essa paciência, mas uma paciência que compensa, porque o Estrela acabou por abrir fissuras na sua estrutura defensiva.
8: Panorama dos bancos, João Santos Correia, com a particularidade de a ficha de jogo não nos trazer a indicação de treinadores, mas de secretários. Pepa e Rui Borges, não é?
9: O primeiro secretário da Assembleia, Pepa, treinador do Estrela Amadora, está de pé a dar muitas indicações no processo defensivo. O primeiro secretário, não é primeiro secretário da Assembleia. Rui Borges não tem direito à parte da Assembleia, só secretário, está também de pé, mas mais calmo no momento de dar indicações. Livre agora, perigoso para o Sporting, falta sobre Zalazar, já se escapava o uruguaio, é travado por Chapo, o livre é a 35 metros, eu diria, da baliza de Link e pode dali tentar a sua sorte o jogador do Sporting, batendo direto para a baliza do Estrela.
8: Enquadramento favorável para o batimento, numa altura em que Flávio Gonçalves é chamado ao banco por Rui Borges, está a dar instruções ao jovem luso-francês formado na Academia de Alcochete, que já protagonizou a primeira e até ver grande ocasião do encontro aqui na Rolar. Pontapé livre para ser levantado por Rodrigo Zalazar e as duas possibilidades são válidas. Atirar diretamente à baliza. Léo Link está a formar apenas barreira com dois homens ou então picar para o chuveirinho na grande área, porque há muitos jogadores estacionados no balcão da área, João.
9: Eduardo Quaresma é um dos principais, lá vai a bola.
8: A bola fica na barreira, embateu nas costas de Rafa Soares, fica contundido, mas está recuperado. Zalazar tentou disparar direto, mas perdeu boa ocasião. Ainda assim, posse de bola para a equipa do Sporting, recolhe Rodrigo Dias, foi o elemento mais recuado a ficar no batimento do pontapé livre. A bola já à esquerda para Isa Domiá, lá vem o tanque, a Esfreza, lá está Domiá, oblicuou para a entrada da grande área, passou Domiá, o corte de Duí, ainda a queda de Domiá, mexe a jogada e o corte da equipa do Estrela. O esférico sobra ainda para Gonçalo Inácio, vai picar na grande área para a marcação do Fotis e o Enidis, não perdeu o GPS no meio dos centrais, confusão, caiu com o Souza, ainda Dumbiá, pontapé, confusão, ainda a tentar Luan Patrick ganhar, o árbitro diz que há falta ofensiva de Dumbiá.
9: Fica a protestar o jogador italiano do Sporting, a bola vai pertencer à equipa do Estrela da Amadora, mas José Pedro Pinto, e para quem nos escuta, esta nota: condução de bola, passos rasteiros, tudo o que faça imprimir bola com velocidade na relva, não dá. A bola saltita neste lance de Dumbiá, a bola foge ao controlo do jogador do Sporting porque começa a saltitar assim que tenta Dumbiá colocar intensidade na condução de bola. Há pouco, num atraso para Link, Link pontapeou a bola com a canela porque a bola sofre um ressalto mesmo antes de chegar ao guarda-redes e levantou um enorme tufo de relva no interior da grande área, que nesta primeira parte é do Estrela da Amadora. Não vai melhorar.
8: Bem-vindos ao futebol português. Ataca ao Sporting com o Rodrigo Dias, leva um cheirinho, o árbitro João Gonçalves ignora e bola para a equipa do Estrela. Conduz Edi Doué, zona central do terreno. Aí vem o Franco Marfinense, liberta mais à esquerda, bola para Yannis Stoica, 15 minutos esgotados no cronómetro da Antena 1, sendo que o placar ilustrativo desse cronómetro, João Santos Correia também já bifou. Ficou nos 12 minutos e 37 segundos.
9: É, eu não consigo ver porque ele foi mudado de sítio. Primeiro numa bancada, agora está por cima do bingo, para ser mais fácil que se conhecerem onde está. E eu não consigo ver de onde estou sequer.
8: É, aquele já não faz bingo nem linha. A bola para Jenny Catama, ataca ao Sporting à direita. A bola para Rodrigo Salazar, cruzamento batido. E o corte que não surge, sobra ainda Flávio Gonçalves, posição favorável, tira do meio do caminho. Ainda Flávio Gonçalves, esquina da grande área, já na esquerda, atrasa para Sérgio Altimira, ali a tentar bailar sobre Zvonarek, perante o croata, libertou bem para Rodrigo Dias, cruzamento batido, vai ter o segundo posto, chega, e o Anidis para a emenda, no segundo posto, mas a bola sai ao lado da baliza de Leolink.
9: Isto porque o grego hesita no momento de abordagem à bola, parece ficar a pensar entre o peixinho e tentar de cabeça ou esticar a perna direita, decidiu tarde e já com um ângulo muito pouco favorável. Leolink não fica também na fotografia de forma muito positiva porque hesita na abordagem ao cruzamento. Há pouco Schulze falha ao corte e ao cair na relva escorrega levantando mais um tufo e eu diria que, esperando que não, é uma questão de tempo até alguém se magoar.
8: Sim, sem dúvida. A boa notícia é que o cronómetro está de volta. A má notícia para o Estrela é que o Sporting vem outra vez. Atenção a Jenny Catamo. Já tirou um adversário do caminho. Dois. O homem está possuído. Ainda Jenny Catamo volta para trás. Tentava servir. Vai Anidis. Corta. Eddie Doeu. Sporting conquista o seu primeiro ponto a pé de canto no encontro.
9: E já chega Salazar para levantar. É muito aplaudido pela bancada. O jogador que chega do Sporting de Braga. Um dos reforços para Rui Borges.
8: Ponto a pé de canto inaugural na partida entre Estrela e Sporting. Minuto 18 da primeira parte. Salazar para bater à direita. Subida da força aérea verde e branca. Aí está Salazar. A bola batida tensa para o segundo posto. Cabeceamento na baliza. E Anidis fora! A assistência foi de Eduardo Quaresma. E o Anidis à boca da baliza. Emenda, mas erra o alvo.
9: Canto bem estudado. Salazar a levantar para a zona do segundo posto. Onde Eduardo Quaresma chegou mais alto do que toda a gente. Cabeceou em devolução para a zona do posto esquerdo. Onde estava Ioannidis para desviar de forma fatal. Acaba por centímetros por falhar o alvo. Pontapé de baliza para o Estrela.
8: O Estrela está noutra dimensão completa, Luís Gastavão.
10: Sim, está muito desligado do jogo ofensivamente e defensivamente a ter muitas dificuldades, porque quem não cria ameaça acaba por estar constantemente a ser ameaçado. É isso que está a passar com a equipa do Estrela. Muitas dificuldades para ter bola para lá do meio campo. Está agora a ter, se calhar, das primeiras situações em que consegue ter bola de forma mais tranquila e a deixar que o Sporting carregue. Deixar ou a aguentar o que o Sporting carrega, porque a equipa do Sporting veio mesmo com essa intenção de marcar o mais cedo possível e está a fazer pela vida, dificultando muito o trabalho da equipa da casa.
8: Lá vai Catam para o relvado. João Gonçalves manda jogar outra vez em matéria de apito. O Sporting está com mais faltas nesta altura no encontro. A bola para Max Souza, faz a rotunda sobre Dumbiá, dá para Doer, liberta na meia direita, tenta sair, mas com um bloco outra vez muito baixo. A equipa do Estrela, Zvonarek, dá para Abraham Marques, aí vem o nigeriano em grande figura também desta formação do Estrela, terceiro melhor marcador da temporada passada. A bola para Eddie Doué, lateraliza, mete à esquerda, abre para Yannis Stoica, mata a bola no peito, baixa para o relvado, pressão de Zalazar, já adiantou para Rafa Soares, devolução para Stoica, o Sporting já desequilibrado, cruzamento batido e o corte de Eduardo Quaresma. Primeira jogada com cabeça, tronco e membros e o Estrela a pôr o Sporting em sentido.
9: E o lançamento ainda não enfrenta a grande área do lado esquerdo para a formação do Estrela da Amadora, com um aplauso completo do banco de suplentes da formação tricolor.
8: Lançamento para Rafa Soares, a combinação com Stoica, vai devolver a gentileza, não, simulação, cruzamento batido, vai direto à baliza, capta tranquilamente Rui Silva, mas voltou a hesitar o maiato guarda-redes do Sporting.
9: Estava a recuar para se colocar na trajetória da bola, mas fica com os pés no relevado e é já sobre a linha que consegue recolher este cruzamento, Stoica.
8: O Sporting na época passada venceu aqui por 1-0, golo de Daniel Bragança, que está de saída, a última vitória do Estrela da Amadora, aqui mesmo frente ao Sporting, data de há 28 anos, em 97-98, ano de 1998, vitória por 2-1 com 2 golos de Renato Anjos. Era Fernando Santos, o técnico do Estrela da Amadora, antes de rumar às Antas para treinar o Porto, comandava ainda o Sporting Carlos Manuel. Bola para a equipa do Sporting à direita, controla Eduardo Quaresma, tenta apertar Antonetti, rescope por dentro, agora o Eduardo Quaresma, a bola já jogável para Sérgio Altimira, lateraliza, lá está o Sporting a aplicar efeito limpa para brisas de um flanco ao outro, a bola para Zalazar, que agora para à esquerda, vai obliquar, vai cruzar, a bola cortada a por Luan Patrick, o Esférico ainda a segurar, na busca de Zalazar, a bola na direção de Rodrigo Dias, dá para trás para Zalazar, rasga bem o passo, Rodrigo Dias. Farias, aparece Flávio Gonçalves como entreposto, ainda Flávio Gonçalves a afastar a jogada, a bola para Altimira, devolução para Zalazar, balcão da área, passou por um, por dois, por três, já não passou, corte limpo da defensiva do Estrela, João.
9: E é um grande corte de carrinho por parte de Santiago Serra, a esticar o pé esquerdo para travar a marcha de Zalazar, solto pouca dura, aí vem o Sporting de novo.
8: A bola para Issa Dombiá, está a pedir Flávio Gonçalves, aberto à esquerda, descobre e levanta bem o periscópio, o Issa Dombiá, toque artístico do Flávio Gonçalves no domínio, na recepção orientada, a bola para Rodrigo Dias, tira do caminho a Abraham Marques, vai para o relvado, livre de troca para a equipa do Sporting, à falta do nigeriano, decreta João Gonçalves.
9: Porque usa os dois braços para puxar o jovem jogador do Sporting, projetando o número 50 de Alvalade para o relvado, é livre para o Sporting do lado esquerdo da grande área, forma como ataca, Zalazar já prepara o seu pé direito para colocar a bola na grande área, onde está Altimir, onde está Eduardo Quaresma, Gonçalo Inácio, Dumbiá, Ioannidis e também Vajanidis. O Sporting este ano, em termos de altura, está com um relvado bem povoado.
8: Pontapé livre para Zalazar, ele que enverga nas costas o 17 de Trincão, sucesso também ao internacional português no batimento de bolas paradas. Levanta Zalazar, bola na área, o crescimento em devolução. Sobra ainda para a segunda vaga, capta Catamo, cruzamento batido, o segundo poste sai diretamente pela linha de cabeceira, passa ao perigo. Minuto 21 no cronómetro da Antena 1, estamos a aproximar-nos do Equador da primeira parte, mantém-se o nulo no estádio José Gomes na Reboleira. Estrela 0, Sporting também 0.
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1: No ténis, ATP Masters 1000 de Montreal, no Canadá, Nuno Borges foi eliminado nos oitavos de final, terminando uma história bonita do tenista português. Perdeu com Luciano Darderi, semifinalista do Estoril Open, por 2-1, com 6-4, 3-6 e 5-7 nos parciais. Nuno Borges a ficar assim pelo caminho. Já no setor feminino, Marta Kostiuk perdeu com Iga Świątek por 6-3, 1-6 e 2-6. Mais tarde, Francisco Cabral vai jogar em pares com James Tracy nos oitavos de final também deste ATP 1000 de Montreal. Na Liga 3, Mafra 3, vitória de Cernache 0. Estamos em tempo de intervalo. Vamos de novo para a Reboleira, 0-0 entre Estrela da Amadora e Sporting José Pedro Pinto.
8: E com Edi Doe, João Santos Correia a provar um pouco também dessa impetuosidade física de Issa Dumbiá.
9: E um encorrido aos dois jogadores, acabam por se embrulhar, já está recuperado o 39 do Estrela, Estrela que sai para ataque.
8: Tenta sair, mas o corte de Eduardo Quaresma ainda à insistência de Santiago Serra, dá para Antonetti, liberta na esquerda, a bola para Yannis Stoica, aí vem o Internacional Romeno a ser obrigado a libertar mais atrás na busca de Bernardo Chapo, aí vem o Catarinense, dá jogada para o Gaúcho, Luan Patrick, dupla de central 100%, dupla de central 100% brasileira da equipa do Estrela. Aí está Luan Patrick, o capitão a tentar de variar na frente para Marcus Abraham, a bola cortada a por Rodrigo Dias e o alívio também de Gonçalo Inácio, ainda a pressão da equipa do Estrela, força o erro, a bola embate em Dumbiá, vamos ter lançamento ao meio do meio campo defensivo do Sporting para a equipa estrelista.
9: Vai haver ali uma troca de lançador, Max Souza já tem a bola nas mãos, estava primeiro com Zvonarek.
8: Lançamento para ser efetuado, já efetuado, isso mesmo, a bola para Max Souza, a ser desarmado por Flávio Gonçalves, lançamento em reedição para a equipa de Pipa. O lançamento agora sim para ser executado para Max Souza. Tem a pedir Edi Doe, capta o Franco Marfinense, outra vez para Max Souza, devolveu a gentileza, ali apertado Souza por Ioannidis e também para o Flávio Gonçalves a forçar bem o erro, os jogadores do Sporting, lançamento para Rodrigo Dias.
9: Fica Souza a pedir desculpa, Marcos Abraham não conseguiu colocar a bola no companheiro, deixou sair pela linha lateral, lançamento para o Sporting.
8: Aí está o remesso para ser efetuado por Rodrigo Dias, a bola picada na frente, intercepta agora na circunstância, Santiago Serra não consegue a combinação com Souza, o Sporting ganha lançamento e ganha metros, perto da linha divisória, o remesso para ser efetuado por Rodrigo Dias. Está ele para colocar a bola dentro das quatro linhas, a bola colocada para Sérgio Altimira, combina com Rodrigo Dias, tira do caminho o Edi Doe, lá está ele com a exibição personalizada, mete por dentro, passa a mão para Catama, desmarcação para Zalazar e o corte de qualquer maneira do Bernardo Chapo, um pouco mais acima acertava na cabeça de Zalazar, ainda a bola para Catama, desviada por Souza, vamos ter segundo canto do encontro para o Sporting.
9: Bernardo Chapo tenta o tradicional corte de chutar com toda a força que tem contra o corpo do adversário, o problema foi que saiu o tiro pela culatra e a bola acabou nos pés de Jenny Catamo, que depois no drible acaba por ser desarmado. A bola sai pela linha final, canto à esquerda, Zalazar para levantar.
8: Aí está o uruguaio Charrua, que esteve no Campeonato do Mundo pela seleção do Uruguai. Lá está Zalazar, a bola batida, grande área, o cabeçamento em devolução. Sobra ainda para a segunda vaga do ataque verde e branco. Aí vem a bola de Flávio Gonçalves, dá para Rodrigo Zalazar, tentava simular cruzamento em antecipação. A bola já colocada para Flávio Gonçalves, dá um chutão, obriga a equipa do Sporting a recuar e a equipa do Estrela pode sair na pressão. A bola para Gianni Catamo, não complica, atrasa para Rui Silva, mas é atingido na nuca com muita violência por Edi Doué, sem necessidade, e João Gonçalves nem sequer dá uma colher de chá a Edi Doué. A entrada é totalmente escusada.
9: É que Gianni Catamo está de costas, Doué está a perseguir um moçambicano. Já a bola tinha saído dos pés de Jenny Catamo quando Edi Doué, e não foi propriamente uma forma disfarçada. Levanta o braço esquerdo e leva-o à nuca de Jenny Catamo, empurrando o colega de profissão para o relvado. Está tudo bem. Aparentemente, João Gonçalves apita falta, vai jogar Eduardo Quaresma.
10: Foi mais nas costas, mas depois a mão bate na face de Catamo.
8: Sim, estava a queixar-se Catamo de que teria ficado a sangrar ligeiramente da zona do lábio, eventualmente. E só aí João Gonçalves é que percebeu que havia marosca também de Edi Doué. Não perca a embalagem, Luís. O Sporting está a perder gases ou nem por isso?
10: O Estrela naturalmente tenta reagir, até porque era insustentável para a equipa da casa manter-se com um bloco tão baixo. E crescendo no terreno, valendo-se também de ter um meio campo que está a mostrar capacidade física para ajudar a equipa a subir, sobretudo com o menino Santiago Serra, que no ano passado ainda jogou no Campeonato Nacional de Júniores com o Mafra, e com o Doué, a equipa do Sporting a ter agora também alguma resposta em relação às suas vontades de início de partida, e a perceber algumas dificuldades para sair por cima, quer nos duelos físicos, quer para voltar a pôr bola no relvado, porque aí, e aí confio que vocês estão aí mais perto do relvado, dá uma ideia na televisão, mas mais perto do relvado será ainda mais concreto. O relvado vai piorando e vai se tornando mais difícil para o Sporting sair com bola, levar bola em progressão, e isso é uma situação que também está a ajudar o Estrela a respirar melhor.
8: Mas olha que o reverso da medalha também acontece para a equipa do Estrela, não é, João? É que há pouco, há pouquíssimos segundos, bola atrasada para Léo Link, que consegue captá-la em condições mínimas no balcão da área, na meia-lua da área, e veio aos saltitões. É um perigo para qualquer guarda-redes.
9: Já é a segunda vez que acontece. Isto daqui a pouco só como no futebol praia, só levantando para o outro rematar.
8: Bola para a equipa do Estrela, atenção a Santiago Serra, tenta sair no meio do Flávio Gonçalves e também de Fotis Ioannidis. Aparece Altimira, toque de calcanhar, a bola para Flávio Gonçalves, transita ao Sporting à esquerda, a bola já colocada para Rodrigo Zalazar, alcança a linha de cabeceira, encara Max Sousa, cruzamento batido, o segundo poste é para Catamo e consegue proteger Rafa Soares diretamente pela linha de cabeceira, ponta, pé de baliza para Léo Link.
9: A abrir os dois braços, guardando o Jenny Catamo nas suas costas e controlando a trajetória da bola, ponta, pé de baliza para o Estrela da Amadora, com João Gonçalves atento devido ao tempo, e vai apitar para iniciar a contagem de 5 segundos.
8: É, uma das tais alterações para a nova temporada. Teremos também essa contagem para substituições de jogadores que têm que se apressar para sair das quatro linhas, entre outras alterações.
9: Mas essa vai dar muito que falar.
8: Ui, essa então, vamos ver. Vamos
9: Porque
8: ver se vai ser aplicada.
9: Em caso de substituições múltiplas, só a partir, claro, da última substituição é que começam a contar os 10 segundos. Só, sim, a partir da última placa.
8: Sim. Para os treinadores que querem guardar tudo para a última hora para aguentar o resultado, vai ser um fartote. A bola para Sérgio Altimira, atrás para Inácio, falha Inácio, aí vem Antonetti, a equipa do Estrela pode ser feliz, Antonetti já foi alcançado por Quaresma, e o quarto do 72 do Sporting, Gonçalo Inácio, ia entregando o mapa da mina. Antonetti não teve pedalada para Eduardo Quaresma.
9: Não querendo elevar Gonçalo Inácio, parece-me que novamente o relvado tem contas a prestar nesta situação, porque quando Gonçalo Inácio se tenta ver livre da bola, acaba por quase que falhar o passe nas melhores condições, acertando meio na bola, meio na atmosfera. Aproveitou Antonetti para chegar mais rápido, tentou sair em velocidade, mas muito bem na dobra Eduardo Quaresma a fazer passar o perigo. Rui Silva depois evitou o canto.
8: É certo que o relvado pode explicar muito, mas a realidade, Luís Cristóvão, é que Gonçalo Inácio já tem uns aninhos disto.
10: Sim, e não só perde o controle da bola, como perde completamente o controle do jogador. Sim. E parecia estar preso também ele à relva no momento de perseguir Antonetti. Valeu Eduardo Quaresma, que veio de lado bem mais longe, mas em diagonal acabou por chegar a tempo.
8: Atenção que Fotis Ioannidis cai, parece-me já dentro da grande área do Estrela, manda seguir João Monsalves. Aí vem o Estrela, aí vem Abraham Marques, acelera até a grande área, já ninguém o apanha. Corta Eduardo Quaresma! Este foi claro, foi limpo, foi um corte magistral de Eduardo Quaresma, mas eu tenho muitas dúvidas no lance de Ioannidis, João Santos Correia.
9: No corte de Quaresma, nas bancadas, celebrou-se como um golo se tratasse para a equipa do Sporting, tal velocidade de Quaresma, o único capaz de apanhar Abraham Marques, nem Dumbiá, nem Gonçalo Inácio, tiveram pernas para acompanhar o nigeriano do Estrela da Amadora, Eduardo Quaresma, numa diagonal perfeita, em carrinho tirou o pão da boca ao jogador tricolor. Em relação ao lance, na entrada da área com Ioannidis e Chapo, a dúvida é se o 4 do Estrela da Amadora pisa o jogador grego. Já escutou
10: o pé de Chapo
9: e segue.
10: O pé de Chapo desliza sobre o pé de Ioannidis, não chega a haver um pisão. Ioannidis aproveita esse toque para se deixar cair, é uma queda forçada do grego.
8: Muito bem, boa decisão então de João Gonçalves e também no outro lado com a grande arrancada de Abraham Marques que Luís Cristóvão, já são duas situações em que ficam praticamente os jogadores do Estrela isolados para a baliza do Rui Silva.
10: É, e já se percebeu quem é que merece as medalhas de bombeiro de Alvalade, porque exato. Eduardo Quaresma é o único defesa do Sporting que corre. É estranho dizer isto, mas é a realidade que estas duas últimas jogadas demonstram. Neste lance foi...
8: Atenção a Ioannidis na cara de Leo Link, já perdeu o encontramento, atirou fora! A assistência de Flávio Gonçalves é um caramelo daqueles e Ioannidis perdeu muito andamento, perdeu muito ângulo, porque parece-me, João, também tem um controlo deficitário do esférico.
9: Não é fácil controlar a bola nestas condições. O passe de Flávio Gonçalves é muito bom, isola Ioannidis, que ganha à frente a Chapo. Por várias vezes hesitou Ioannidis porque não conseguia colocar a bola no chão, não conseguia colar a bola à relva para rematar nas melhores condições, e remata com a bola mais uma vez no ar, de ângulo difícil, já muito apertado, a bola passa por cima da baliza de Leo Link, que tinha de qualquer das maneiras o ângulo fechado.
8: Acrescenta Luís Cristóvão este pão de açúcar de Flávio Gonçalves.
10: Sim, sim, em relação à defesa do Sporting, vale Quaresma que vai salvando. Em termos ofensivos, o Sporting tem realmente muitas soluções de criatividade e hoje Flávio Gonçalves até está a aparecer muito mais no jogo do que Zalazar, um pouco escondido também no meu campo mais físico da equipa do Estrela. Consegue lançar Ioannidis, que aproveita muito bem e faz uma excelente deslocação Ioannidis, mas depois percebe-se pelas imagens, a bola está sempre a saltar e o grego hesitando, ficou sem ângulo para colocar Leo Link em maiores trabalhos.
8: Bola para a equipa do Sporting à esquerda, controla Rodrigo Dias, vai tentar refugiar-se na zona central e combina com Isa Dumbiá. Arranca o italiano sobre o corredor esquerdo, a bola já combinada com Flávio Gonçalves, ultrapassa Max Souza. Lá está Flávio Gonçalves a encher o campo, não consegue definir bem, o último passo, a bola escapa-se pela linha de cabeceira, tiro de meta para o Estrela.
9: Até porque estava à espera que aparecesse Isa Dumbiá naquela posição, escorregou o italiano, ficou no relvado e por isso ficou um vazio no lado esquerdo do ataque do Sporting. Pontapé de baliza para Leo Link, não há sair a jogar. Sobe toda a gente, vai bater na frente.
8: Alguma confusão aqui na bancada, com dois adeptos já a conversar com a Polícia de Segurança Pública. Eventualmente, creio eu, um adepto do Sporting que estará ali numa zona mais reservada para adeptos do Estrela. E já sabemos como tudo acaba. A bola para Leo Link, receber da parte de Bernardo Chapo. Reiniciar até o quilómetro zero, a formação de Pepa. A esperar Leo Link perante a pressão de Rodrigo Zalazar. Bate na frente para Zvonarek, antecipa-se com o Célio Inácio. Banha o capitão, tenta tirar do caminho o Eddie Dué. Já libertou na meia-direita, a bola para Jenny Catamo. Apoio de Ioannidis, ainda Catamo, perde linha de passo. Fecha-se bem o Estrela, oblicua Catamo, balcão da grande área a ser afastado. A por Rafa Soares, a bola atrasada para Gonçalo Inácio. Carta, movimenta com o pé esquerdo, devolve a gentileza para Jenny Catamo. Aí vem o internacional moçambicano, ainda Jenny Catamo, a bola já atrasada outra vez para Gonçalo Inácio, perante a pressão de Rafa Soares. O Sporting vai tentar encontrar alternativas para penetrar na boa organização sem bola da equipa do Estrela. A bola controlada por Quaresma, dá para Inácio, já adiantada para Altimira, coloca mais na direita, a bola para Rodrigo Zalazar, é o vagabundo do ataque verde e branco. A bola por dentro para Sérgio Altimira, apertada por Eddie Dué, já libertou mais atrás Altimira para Inácio, Inácio para Quaresma, rasga o passo na frente. Bem, agora Flávio Gonçalves, mas a ser obstruído por Santiago Serra, pontapé livre para a equipa do Sporting. Veremos se Zalazar ensaia outra vez o remate direto à baliza.
9: Agora parece-me ser um pouco mais distante. Há pouco ficou na barreira, de qualquer das formas é Zalazar, já o dono da bola, livre entre os 35 e os 40 metros da baliza de Link. No entanto, acaba por ser mais vantajoso para Zalazar desta Exato. Vez, porque é descaído para a esquerda e por isso pode dar aqui um efeito diferente à bola. Do outro lado, mantém-se a estratégia. Dois homens na barreira, Léo Link, mas agora vai juntar Yannis Stoica. Sim. E, portanto, são três jogadores na barreira do Estrela Livre para Zalazar.
8: É porque a ver-se Léo Link. Aí está o pontapé livre para Rodrigo Zalazar. Toma pouco balanço, vai picar. Aí está a bola batida para a zona do segundo posto e leva-se Catamo. Mata a bola no peito. Ainda Catamo cruzou a bola, escapa-se por cima da baliza de Léo Link. Passa o perigo para o Estrela.
9: Fica Rafa Soares a pedir desculpa aos companheiros porque falha o tempo de salto e por isso permite que a bola chegue até ao peito da Jenny Catam, que depois, com o seu pé esquerdo, pontapeou para fora. Sai o Estrela.
8: Querem vemos a partir do estádio José Gomes, 35 minutos da primeira parte, não há trem desata. Zero Estrela, zero Sporting.
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1: Na Série A do Brasileirão, intervalo no Grêmio 0, São Paulo 1, equipa de Luís Castro a perder em casa. Estamos em tempo de intervalo nesta que é uma partida da jornada 22. Também vamos acompanhando o Mafra 3, vitória de Cernache 0, 47 minutos também nesta primeira ronda da Liga 3. Regressamos ao estádio José Gomes da Reboleira com 0-0 no Estrela da Amadora Sporting.
8: Atacava o Estrela, mas consegue desembaraçar-se a defensiva do Sporting agora com Flávio Gonçalves ao trazer diretamente para Sérgio Altimira. O ex-Real Betis da Sevilha consegue libertar já direto e o Sporting sai em transição por intermédio de Gianni Catamo. Invada toda a velocidade do meio campo defensivo do Estrela. Acompanha Edi Doué, mete por dentro. A bola já para Vaianidis, avança para a grande área, liberta no corredor, prolongamento da grande área. Cruzamento de Zalazar, vai tanto. E Vaianidis para a defesa de Léo Link. No sítio certo, hora certa. O guardião emprestado pelo Botafogo. Fogo gigante de 1,94m não permitiu a Ioannidis quebrar o longo jejum de golos em jogos oficiais.
9: E a expressão é mesmo essa, no sítio certo, à hora certa. Cruzamento perfeito de Zalazar, rasteiro ao primeiro posto, onde apareceu Ioannidis com um toque de pé direito a desviar a bola para a baliza do Estrela. Estava à frente uma muralha azul, Link com o peito a negar o golo inaugural da temporada do Sporting.
8: Já vou ao Luís Cristóvão, outra vez o Sporting a partir para ataque. Eduardo Quaresma dá para isso a Dumiá. Vai tentar colocar outra vez para Eduardo Quaresma. O Sporting a montar o cerco, a tentar apertar esse colete de forças na equipa do Estrela. Quaresma rasga o passo por dentro. Aparece Ioannidis já fora da grande área e acompanha na circunstância Zvananek. Tenta sair já o Estrela. Atenção ao pontapé de Abraham Marques. A bola vai sair ao lado da baliza de Rui Silva. Atenção que a bola não sai assim tão ao lado. E Rui Silva vira as costas ao esférico com o vento também ter algum efeito estranho nesta trajetória do remate de Marques, João.
9: Golpe de vista de Rui Silva, desta vez a revelar-se certeiro. Quem não ficou satisfeito foi Antonetti, porque já tinha ganho a frente a Quaresma e poderia ficar isolado, mas Abraham Marques só viu mesmo baliza. Acabou por a bola passar ao lado, não conseguiu ser feliz o nigeriano do Estrela.
8: Mas há pouco, grande ocasião para Ioannidis espantar alguns espíritos malignos que certamente lhe andam a atrapalhar a carreira, Luís.
10: Sim, mas grande trabalho de Zalazar, porque aparece com espaço à direita e aí é a vantagem de Zalazar, que é um jogador com muita largura no terreno, aparece à direita, consegue fazer um excelente cruzamento e o Ioannidis tinha tudo para conseguir um desvio melhor, bem na forma como chega na bola, mas teria que conseguir dificultar também um pouco mais a vida de Léo Link, que deu ali o corpo às balas. Ioannidis chega na bola, mas não consegue provavelmente fazer um remate, toca apenas para a defesa de Léo Link e aí mérito para o guarda-redes, mas fica a ideia de que Ioannidis podia ter feito um pouco mais.
8: Bola para a equipa do Estrela, Abraham Marques está a ser certamente um dos melhores, ou se não o melhor da formação do Estrela da Amadora, sobretudo no papel de desequilíbrio. A bola para Santiago Serra, bem na simulação, na segurança vai atrasar para Bernardo Chapo, pisa a linha divisória e dá outra vez para Santiago Serra, é bom de bola, lateraliza, tenta esticar no corredor, a bola interceptada por Rodrigo Dias, impele de cabeça já para a velocidade da Flávio Gonçalves sobre o corredor esquerdo, lá está a desmarcação do Trivel, era para Ioannidis, Luan Patrick consegue encurtar espaço, não impede com que a bola chegue até o grego do ataque ataque do Sporting. Vai tentar sair o Estrela, bola já no corredor central para Zvonarek, antecipa Saltimira, patrão do meio campo, já libertou para Zalazar, balcão de área Zalazar, enquadramento do Zalazar, não passa o árbitro, vai mandar jogar porque escorrega antes do impacto com Chapo, João.
9: Faz a simulação para tirar Chapo do caminho e já ia meio deitado quando acontece o contacto com o 4 do Estrela da Amadora, mandou jogar o árbitro da partida, a bola já é novamente do Sporting.
8: Uma dificuldade de relatar jogos aqui na Amoreira, aliás aqui na Reboleira, dois acrílicos, o poste da cobertura, uma grade, um portão aberto, isto é muito complicado. A bola para Zalazar, mete na meia-direita, recebe, vai a Anidis, vai levantar o periscópio, alonga, já na linha lateral para Gianni Catamo, encara Rafa Soares no 1 para 1, libertou outra vez para Vaianidis, não há linha de passo para Catamo, ainda recebe Catamo, a desmarcação para Vaianidis, cruzamento não, simulação para Antedui, espera para o Poida, outra vez Catamo, Sporting faz o que era, cruzamento para fora! De Flávio Gonçalves, apanhado de surpresa, João, porque o cruzamento de Catamo veio com muita força.
9: Tentou e nem estava à espera, parece-me Flávio Gonçalves que a bola fosse na sua direção, cabeceou como conseguiu esse cruzamento, a bola não passa muito longe do poste, aliás da barra da baliza da Leonardo Lins, estava sem reação o guarda-redes do Estrela Amadora que agora manda subir toda a gente para colocar a bola o mais longe possível da sua grande área.
8: Estou a olhar para Flávio Gonçalves, Luís, e estou a pensar seriamente na dificuldade que vai ser tirar este meio do 11.
10: Sim, o Sporting está à procura, estará aí perto de finalizar um extremo que tem características bastante diferentes e isso Sim. pode trazer também alguma variação, digamos assim, às opções de Rui Borges. Tem Jesse Derry, que é outro jogador, eu diria, entre o Flávio Gonçalves e o Iracunda, que será o jogador que estará para chegar. Mas o Flávio Gonçalves hoje a agarrar a oportunidade com as duas mãos, porque está a ser figura nesta equipa.
8: Em figura está a ser Eduardo Quaresma, omnipresente em todo lado, o disparo do Zvonarek, prensado pela obstrução da bola da parte de Quaresma, João.
9: É Zvonarek de ângulo difícil a tentar um remate cruzado, mas já estava lá Eduardo Quaresma novamente a cobrir o lado de Gonçalo Inácio. Atenção, porque agora temos aqui um problema, José Pedro Pinto. Está uma daquelas lonas publicitárias que nem é bem uma lona dentro do relvado. E agora alguém vai ter que ir tirar o jogo, vai ter que ser interrompido.
8: Onde é que está a lona? Grande área. Já estou a ver, está ali na...
9: Não é uma lona,
8: Sim, é um placar, é um mini placar publicitário, é uma instituição bancária.
9: Pronto, está resolvido o problema, vamos ver se o vento não leva isto novamente para o interior do relvado. Livre para o Estrela, falta de Ioannidis sobre Luan Patrick.
8: Há uns tapetes de repente à venda em várias superfícies que resolvem o problema, fica o conselho. A bola para o ataque da equipa do Estrela, Abraham Marques, para trás para Luan Patrick, recolhe, dá jogada para Bernardo Chapo, aplica agora a pressão, Rodrigo Zalazar, força o atraso para Rafa Soares, tenta também condicionar Catamo na cobertura, obrigando Rafa Soares a atrasar até o seu guarda-redes Leo Link. Aí vem o gigante emprestado pelo Fogão, a equipa de Franklin Carvalho. O Férico agora pontapeado por Leo Link, mas rechaçado também por Eduardo Quaresma, vai na raça sobre Santiago Serra e ganha, e o corte da equipa do Estrela à falta de Santiago Serra sobre Quaresma. Que exibição monstruosa de Quaresma, Luís!
10: Sim, Quaresma, a nível defensivo, é só ele quem está a trabalhar realmente na equipa do Sporting. E, portanto, esta grande exibição de Quaresma deve-se à fraquíssima exibição defensiva que os seus companheiros de linha estão a ter neste jogo. Obriga Quaresma a ser o bombeiro que tem que estar em todo lado. Isso, obviamente, faz subir a sua cotação, mas é um péssimo sinal para um Sporting que tem aspirações muito altas nesta temporada.
8: Péssimo sinal para as coberturas que há no plantel. Maxi Ruz, já sabe, está castigado. Rodrigo Dias é apenas um, como dizem os espanhóis, um revulsivo. Atenção, pontapé de Zalazar, a bola sai, a figura de Leo Link, passa ao perigo. Rodrigo Dias é um revulsivo, será ou chegará mais um lateral esquerdo para fazer sombra a Maxi Ruz. E este vai a Anidis, mas, é o que
10: sim,
8: é, Luís.
10: Sim, mas vale perguntar onde é que está Gonçalo Inácio. Gonçalo Inácio
8: sim, claro.
10: Está apagadíssimo, sem velocidade, sem capacidade de reação. É um jogador que também parece estar ausente já há uns meses dos relevados.
8: Sim, de qualquer das formas esta, à partida, será até ver a dupla de centrais que irá priorizar Rui Borges. Pontapé livre para a equipa do Estrela. por mão na bola de Altimira, não foi, João?
9: Isso mesmo, recebeu uma bola venenosa, braços abertos, a bola bate no braço esquerdo do jogador do Sporting, é livre para o Estrela, descaído para o lado esquerdo, está junto à bola Lovros, Vonarek para levantar, vai sair ao que tudo indica, Chuveirinho tentou junto direto, formação da Reboleira.
8: Aí vem o médio ex-Bayern para levantar, apenas Zalazar na barreira, levanta Vonarek, a bola outra vez para a zona do segundo posto, mas à vontade do Umbiá, mal no estudo, a equipa do Estrela neste ponto a pé livre, vamos ter tiro de meta para Rui Silva.
9: É a segunda vez que de bola parada o Estrela da Amadora coloca a bola diretamente para fora, pontapé de baliza para o Sporting, vai jogar Eduardo Quaresma.
8: Certamente apontamento para Pepa melhorar também nos próximos microciclos. Formação do Estrela começa hoje o campeonato frente ao Sporting, vai a Alverca na próxima jornada e fecha o mês de agosto aqui em casa frente ao Nacional da Madeira. A bola já colocada no corredor para a subida de Rodrigo Dias, acelera ao 50 da equipa do Sporting, tem margem de progressão, flete para a zona central, cria o desequilíbrio, já desmarcou Zalazar, grande área para André Didui e o corte da defensiva do Estrela. Zalazar tentou adornar, mas depois foi desarmado. Vai tentar sair da formação do Estrela. Atenção, Antonetti mete na frente para Eddie Dué. Gonçalo Inácio sente o sopro do Franco Almerfinense. Interrompe o árbitro Dué. Mete a bola na baliza, mas já não conta. O árbitro apita para a falta de Inácio. Minha dúvida foi se
9: apitou depois da bola entrar.
8: Exatamente. Exatamente.
9: Portanto, o gol vai a vídeo ao árbitro, porque João Gonçalves só apita depois da bola entrar. O auxiliar continuou a jogada, não levantou a bandeirola e, portanto, agora é trabalho de revisão. No entanto, os jogadores do Sporting pararam todos. No Estrela da Amadora está toda a gente de pé a dizer que não há falta.
10: Tropeça sozinho. Gonçalo Inácio tropeça nele próprio.
11: Tropeça nele próprio.
8: É que já acabou a primeira parte. Já acabou a primeira parte.
10: Mas não houve falta nenhuma.
8: Árbitro. Pepa vai direto ao árbitro.
9: E atenção, que há que recordar o lance da época passada de Ricardo Mangas frente ao Santa Clara, que também tropeçou sozinho, e o lance nessa altura foi imediatamente interrompido. Está toda a gente à volta do árbitro da partida.
8: A questão aqui, David e Luís Auxilianos, não há sequer contacto de Dué com o Gonçalo Inácio.
11: Não me parece, à partida
10: nas
11: não
10: imagens
11: parece.
10: Que estamos a ter, não me parece haver esse contacto.
11: Não sei que alguma das imagens depois nos desminta, mas para
10: até
11: já
10: até ao
11: não.
10: Momento, as
11: parece
10: imagens
11: que, e a mesma sensação que ficou ao Luís, é que Gonçalo Inácio tropeça nele próprio.
10: É, as imagens que temos até agora é só Gonçalo Inácio a tropeçar.
8: Atenção, é de uma imaturidade, de uma inexperiência gritante, que João Gonçalves tenha acabado a primeira parte desta forma. É que ele tem claramente.

0: Estrela demorou muito tempo a aparecer ofensivamente na partida, não queria propriamente grandes dificuldades a Rui Silva, mas pelo menos conseguiu equilibrar minimamente a partida. O 0-0 é um castigo para o Sporting, porque com tantas oportunidades já devia estar na frente.
1: Obrigado, Luís Cristóvão. Saímos também nós para intervalo. Voltamos daqui a pouco para a segunda parte deste Para Já. Estrela 0, Sporting 0. Até já.
2: Muito bem, Francisco Lemos, João Santos Correia, Luís Cristóvão, José Pedro Pinto, a equipa da Antena 1 que está no Estrela da Amadora Sporting. Estamos em tempo de intervalo nesta partida relativa à primeira jornada da Liga Portuguesa.
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2: Vale a pena também recordarmos os resultados desta tarde. Marítimo 1, Casa Pia 0 e Vitória Sport Clube 0, Arouca 1. Estamos com 0-0 naturalmente no Estrela Sporting. Na Liga 2, resultados finais: Chaves 1, Académica de Coimbra 4, Penafiel 0, Portimonense 1 e Tondela 2, Amarante 1, na segunda Liga do Futebol Português. Decorre ainda o Mafra 3, Vitória de Sernache 0, na Liga 3. Resultados finais desta tarde: Oliveirense 0, Loutano 0, Lusitano de Évora 0, Atlético Clube de Portugal 1, Sporting Clube da Covilhã 2, União de Santarém 0 e Belenenses 1, Caldas 0.
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2: Já aqui lhe disse que Nuno Borges foi eliminado nos oitavos de final do torneio ATP 1000 de Montreal, no Canadá, frente ao semifinalista do Estoril Open, Luciano Darderi. O italiano venceu o português por 2-1, com 4-6, 6-3 e 7-5 nos parciais. Daqui a pouco, no torneio de pares, a partir das 11h30, mais coisa, menos coisa, Francisco Cabral e James Tracy vão enfrentar uma dupla brasileira constituída por Orlando Luz e Rafael Matos, também nos oitavos de final desta competição de ténis em Montreal, Canadá. 21 horas e 19 minutos em Portugal Continental e na Madeira. Estamos em tempo de intervalo no Estrela Sporting.
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2: É tempo assim de fazermos uma pausa no desporto e de avançarmos para uma síntese de notícias. Com a edição do jornalista Mário Galego.
4: Há um novo incêndio em Carraseda de Anciães, fogo em Parambos, que não está relacionado com o incêndio que deflagrou esta tarde em Linhares. Este novo incêndio tem duas frentes ativas. Ao longo da tarde deste sábado, o vento foi o pior inimigo no combate às chamas, neste concelho do distrito de Bragança. Incêndio em Linhares, numa zona de mato, tem mobilizado mais de 3 centenas de bombeiros, agora, esta hora, já sem o apoio de meios aéreos. O vento e também os difíceis acessos têm sido as maiores dificuldades dos bombeiros. Também em Fornos de Algodres, depois de 2 reacendimentos do incêndio que deflagrou ontem, agora aparentemente a situação está mais calma. Apesar disso, as chamas dão trabalho ainda a 250 operacionais. O líder do Partido Socialista concorda com o envio da lei do retorno e asilo para o Tribunal Constitucional. O secretário-geral do PS reagiu esta tarde em Campo Maior à decisão do Presidente da República, que pediu a fiscalização preventiva do decreto do Parlamento sobre a concessão de asilo, detenção e retorno de estrangeiros, um decreto que foi aprovado com os votos do PSD, da Iniciativa Liberal, do CDS e a abstenção do Partido Chega. O Irão garante que está muito perto de chegar a um acordo com Oman para criar uma nova rota de navegação através do Estreito de Hormuz. O anúncio é feito pelo ministro iraniano dos Negócios Estrangeiros, que diz que ainda há várias condições a cumprir por parte dos Estados Unidos para a reabertura do estreito. A lista de exigências inclui o fim do bloqueio naval, a suspensão das sanções e também o pagamento de reparações de guerra.
2: Mário Galego com uma síntese de notícias. Mais daqui a pouco vamos regressar ao desporto e também ao Estrela Sporting.
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6: Emissão Mundial de Desporto da Antena 1, 21 horas e 23 minutos em Portugal Continental e na Madeira, 20 horas e 23 minutos nos Açores. Daqui a pouco vamos para a segunda parte do Estrela 0, Sporting 0. Antes vamos conferir também os treinadores dos jogos que já terminaram nesta primeira jornada da Liga Portuguesa. Disseram Michel Vandergag e Filipe Coelho, treinadores de Marítimo e Casa Pia. O Marítimo que regressou à Primeira Liga com o mítico Michel Vandergag, agora no papel de treinador. Venceu por 1-0 com o golo de Rafael Guzo a ser determinante para este triunfo no regresso ao primeiro escalão do futebol português. Vitória merecida para Michel Vandergag.
7: A primeira parte foi bom equilíbrio, acho que nós criámos um bocado mais do que a Casa Pia, mas a segunda parte, os primeiros 20 minutos, só uma equipa a atacar, a criar oportunidades, e até pensei, talvez elas vão chegar lá uma vez e vão marcar, mas pronto, marcámos o golo, puxámos um bocado um bloco, mas nunca tivemos muitas dificuldades, e acho que foi bem merecida esta vitória do clube. Mas pronto, é um início. São 3 pontos, são importantes na nossa luta de manutenção.
6: Já Filipe Coelho acabou por apontar alguns erros que foram determinantes na equipa do Casa Pia.
8: Perdemos as transições e o Marítimo empurrou-nos ali nos bons 10 minutos para a nossa área, que culminou no golo, num cenário onde lá está, as coisas vão acontecendo, e quando acontecem é abraçar tudo o que acontece de bom e de mau para trabalhar, e especialmente no golo, o Marítimo já tinha ameaçado, e nós com o mesmo erro, a deixarmos jogadores nas nossas costas e a não controlar visualmente os jogadores, e com contacto, e na área fica mais difícil.
6: Casa Pia entra a perder frente ao Marítimo neste campeonato 26-27. Quem entrou a perder também foi Tiago Margaride, na estreia oficial pelo Vitória Sport Clube, que perdeu no Dom Afonso Henriques com o Arouca por 1-0. Ora passamos a escutar Tiago Margaride, o técnico do Vitória, que considera o resultado injusto.
9: A verdade é que a finalização hoje não esteve acertada e não conseguimos fazer. Fizemos 24 remates à baliza, quase 60% de posse de bola, portanto, ao nível daquilo que é o plano exibicional, penso que teremos o suficiente para sairmos aqui com outro resultado. Resultado este que me parece extremamente injusto mediante o que aconteceu no jogo.
6: Tiago Margaride, já Vasco Seabra sublinhou o mérito coletivo da equipa do Arouca.
10: A nossa equipa foi muito coesa, muito disponível do ponto de vista emocional, do ponto de vista físico. E a verdade é que nós conseguimos, na segunda parte, ter pouquíssimas oportunidades de golo limpas para o Vitória. E, portanto, é um mérito coletivo gigante. Muito feliz pela equipa. Temos muito para fazer para a frente. Mas, naturalmente, é muito importante começarmos a ganhar em Guimarães, num campo altamente difícil, contra um adversário muito poderoso.
6: Vasco Seabra e a vitória do Arouca no estádio Dom Afonso Henriques perante o Vitória Sport Clube. Marcou Ivan Barbero para a formação arouquense a dar esse triunfo importante. 63 minutos de jogo no Grêmio 1, São Paulo 1. Luís Castro, para já empatado nesta jornada 22 da Série A do Brasileirão. Na Liga 3 decorre o Mafra 4, Vitória de Sernache 0. Estamos com 68 minutos de jogo.
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6: Vamos voltar ao Estádio José Gomes na Reboleira.
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6: Cuidado técnico de Francisco Lemos, João Santos Correia na reportagem, Luís Cristóvão nos comentários e relato de José Pedro Pinto. Vamos lá para a segunda parte desse Estrela 0, Sporting 0. José Pedro Pinto, prevê-se algumas novidades agora para a segunda parte?
11: À partida, não. Começam a regressar agora a conta-gotas os suplentes do Sporting. A notícia do intervalo, João Santos Correia, é que os funcionários do Estrela, numa atitude muito nobre, mas inglória, vão tentando... Eu só encontro uma imagem para isto, é no meio de um incêndio, apagar várias frentes que se abrem ao mesmo tempo, porque o relvado está num estado lastimável e, acrescento, irreparável.
12: Podem tentar. Isto não tem, não, este relvado, a única solução é, como se costuma dizer, é um problema de juntas, não é? É juntar tudo e mandar fora, e colocar um novo, porque não tem ponta por onde se lhe pega.
11: Jogadores do Sporting a regressar, pelo menos os suplentes, para a segunda parte. Não se prevêem alterações nesse sentido, João. Do lado do Estrela, não pareceu que tivesse ficado ninguém a evoluir em exercícios de aquecimento.
12: Não, nem do Estrela nem do Sporting, e por isso a perspectiva é que os dois treinadores mantenham os mesmos 11 iniciais que começaram a partida.
11: Não se avizinha fácil a tarefa do Sporting, Luís Cristóvão, para esta segunda parte. 45 minutos em que teve duas boas ocasiões, uma por Flávio Gonçalves e uma perdida de Fotis Ioannidis à boca da baliza, com belíssima assistência de Zalazar. Vai tentando aguentar o Estrela, mas já se percebeu onde é que está o filão para a equipa de Pepe, a tentar surpreender esta tal defensiva do Sporting, desalinhada, desconcentrada, e com um grande protagonista, Gonçalo Inácio, com esse lance no final da primeira parte que vai certamente fazer correr muita tinta.
13: Se a equipa do Estrela conseguir criar situações longe o suficiente de Eduardo Quaresma, pode ser que acabe por conseguir marcar um gol, porque onde chega Quaresma, de facto, fica difícil. O central pela direita do Sporting tem estado em todo lado, compensando uma exibição para esquecer de Gonçalo Inácio, e também a ausência dos dois laterais nesses momentos de recuperação defensiva. Vale ao Sporting isso em termos defensivos, porque de resto, em termos ofensivos, é o Sporting a equipa que tem existido de forma dominante na partida. Entrou muito forte, chegando a encostar durante largos minutos o Estrela às cordas, não é? Um Estrela que foi descendo para junto da sua área, e as várias linhas da sua equipa colavam na prática todas umas nas outras para formar ali um bloco quase indistinto à frente da sua área. Ainda assim, o Sporting, primeiro com movimentações de Flávio Gonçalves, muito bem a cair à esquerda e a aparecer também bem no espaço entre linhas. E por uma vez Zalazar, que escapando para a direita encontrou espaço onde poderia respirar, o Sporting conseguiu criar situações de perigo, ou o próprio criativo, no caso Flávio Gonçalves, ou alimentando Ioannidis, que ainda assim, nas duas situações que tem na cara de Leo Link, sente sempre dificuldades para fazer o remate. E portanto, numa situação em que tem que melhorar também para poder agarrar este lugar marcando golos. Há contestação com a equipa de arbitragem dos dois lados. No lance na área do Estrela, não parece que exista nada em termos de falta de Chapo sobre Ioannidis. No lance à entrada da área do Sporting, é um lance típico onde os centrais facilitam deixando-se cair, os árbitros por norma apitam sem medir propriamente a intensidade de haver toque ou não haver toque, e por isso fica sempre esta dúvida de uma falta que em qualquer outra zona do terreno nunca seria apitada, mas numa situação capital o árbitro tende a apitar e nem sequer fingiu que ouviu o vídeo ao árbitro. Acabou o jogo, mandou toda a gente para os balneários, e mostrando também aí uma fragilíssima capacidade de ler o ambiente, porque não lhe teria custado dar indicação que estava a ouvir o vídeo-árbitro, confirmar a sua decisão, permitir a marcação da falta e depois apitar para o intervalo. Teria sido uma forma de mostrar a quem está no estádio que a sua decisão foi sustentada e na forma como ele termina o jogo parece que está a fugir da polícia.
11: Regressam as equipas, agora sim, João Santos Correia, depois de muita cerimónia, o Estrela é a última equipa a voltar. Vamos ter início da segunda parte dentro de instantes.
12: Já com a equipa do Sporting à espera, a primeira a regressar foi mesmo a equipa de arbitragem, liderada por João Gonçalves, árbitro que está na sexta temporada consecutiva na Primeira Liga e que terminou a primeira parte à pressa. Bola para ser colocada no centro do terreno do jogo, desta vez será o Estrela a tocar.
11: Vai ser o Estrela e vai apitar um dos árbitros preferidos de Luciano Gonçalves, o presidente do Conselho de Arbitragem, que lhe deu bastante protagonismo na época passada, desde logo com o clássico Sporting 1 Porto 2, em finais de agosto, e que João Gonçalves viu a sua época marcada pelo tal golo altamente irregular do Sporting, que deu vitória nos Açores frente ao Santa Clara com o tal canto inexistente. O árbitro auxiliar desse encontro, Ângelo Ferreira, não está cá hoje. E deixou de fazer equipa com João Gonçalves. Vamos ter esse pontapé de saída então, dentro de momentos, para a equipa do Estrela da Amadora, Edi Duí. Vai ser o primeiro a tocar na bola para os segundos 45 minutos aqui na regulara. Estamos a abrir o campeonato para a Estrela e Sporting apita o árbitro. Arranca a segunda parte no estádio José Gomes da regulara. A bola atrasada para Edi Duí, para Léo Link. Vai despejar já na frente, a bola pelas alturas, intercepta Altimira, cabeceia na direção contrária. Corta Gonçalo Inácio no balcão da área. A bola sobra outra vez para o catalão Altimira. Mete sem apuros, agora com Stoica e o despacho, de qualquer maneira, de Eduardo Quaresma. A bola já colocada para Luan Patrick. Aí vem o central gaúcho, rasga o passe na busca do Svaldanek, intercepta Rodrigo Dias, de primeira para Flávio Gonçalves, combina com Rodrigo Dias, de primeira agora para a frente para Ioannidis, tenta apertar Luan Patrick, a bola colocada mais à direita, aliás mais à esquerda para Flávio Gonçalves. Aí vem Flávio, rasga o passe por via aérea, o passe é sucarado outra vez para Catamo, bela recepção orientada, ainda Catamo, oblicou a ponta para Zalter, para dentro! Charrua! Charrua! Charrua!

0: Sporting! Do Sporting! Do Sporting Clube de Portugal! Começa a pagar os 30 milhões, a cifra mais alta de sempre, paga por um reforço pelo Sporting! Rodrigo Salazar de seu nome, pontapé rasteiro fora do alcance da Olinque e no primeiro minuto da segunda parte, João Santos Correia. O Sporting enfadou-se, o Sporting aborreceu-se e adianta-se na reboleira.
1: Com uma variação fantástica de jogo da esquerda para a direita, a bola encontra o pé canhoto da Jenny Catamo, foi para cima do adversário, perdeu o controle da bola, mas com felicidade viu rolar a bola até ao pé direito de Salazar, que de primeira rematou rasteiro, cruzado, a bola ainda bate no poste direito da baliza de Léo Link, que ficou de joelhos no relvado do estádio José Gomes, observando a estreia a marcar de Salazar com a camisola do Sporting.
0: Já vamos à contabilidade, responde a equipa do Estrela, é Bray Marques à direita, condicionado agora para Rodrigo Dias, tenta combinar com Stoica, tem o apoio também de Schulze. A bola ainda para Abraham Marques, espera pela desmarcação do Romeno, então do Germânico, ainda Abraham Marques, o atraso para Santiago Serra, apertado por Salazar, a confusão, ainda Santiago Serra, reabilita-se, a bola para Schulze, mete diretamente para fora, passa o perigo no ataque da equipa do Estrela. Agora, 48 minutos da segunda parte, ou se preferir, esses 3 da etapa complementar, Rodrigo Salazar, 23 golos e 8 assistências na época passada pelo Braga, estreia-se a marcar e entra no restrito lote de imortais que marcam o camisola do Sporting Clube de Portugal. Estrela 0, Sporting 1.
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3: Está Salazar a marcar pelo Sporting na Liga 3, Mafra 4, Vitória de Sernás 0. Estamos com 78 minutos de jogo, 73 no Grêmio 1, São Paulo 1 na Série A do Brasileirão, jornada 22. Sporting em vantagem na reboleira. José Pedro Pinto.
0: Para isto veio para Alvalade, neste caso para o Sporting, porque estamos na reboleira, Luís Cristóvão. O desbloqueador, Rodrigo Salazar.
4: Sim, mas o desbloqueador na prática foi Flávio Gonçalves, porque o passe de Flávio Gonçalves é que consegue ligar Jenny Catamo no jogo. Ele não tinha ainda aparecido, mas aparece numa situação que lhe é altamente favorável, no 1 para 1 a partir do flanco direito, consegue puxar bem a bola para o seu pé esquerdo e depois falhou Santiago Serra, que deveria estar ali muito mais perto de Salazar, e ninguém da linha defensiva compensou essa ausência. Salazar aparece com espaço para armar o remate e dar o 0-1 ao Sporting. Mas mais uma vez, se a assistência é de Jenny e o remate e o golo são de Salazar, é Flávio Gonçalves quem torna tudo isto possível.
0: Grande exibição até agora, de facto, de Flávio Gonçalves nessa variação de um flanco ao outro para conseguir a equipa do Sporting chegar ao primeiro com assistência de final de Catamo para a finalização de Rodrigo Salazar. Ataca ao Estrela sobre a direita. A bola para Zvonarek, apertado por Rodrigo Dias, também por Dumbiá. Ser obrigado a reiniciar a jogada até ao central e capitão Luan Patrick. Ainda dentro do meio campo da equipa do Sporting, agora arregaça as mangas a equipa estrelista. O esférico para Santiago Serra, recebeu do Zvonarek. Virado de frente para o sentido de progressão. A bola já adiantada para a direita para Max Souza. Adianta para Zvonarek. Aí vem o Internacional Sub-21 croata, vai tentar desenvencilhar-se na marcação de Gonçalo Inácio. Serra vai cruzar na grande área, fácil para a recolha de Rui Silva na baliza Lenina.
5: E começam a dança nos bancos, com a equipa do Estrela a colocar Oidong, Jefferson em cada, Beni Souza em exercícios de aquecimento, também o camisola 80 Jesus, jogadores que Pepa lançou para exercícios de aquecimento, juntamente com o número 8 Boteo. Do lado do Sporting há também vários jogadores já em movimento, entre eles Anderson, também Derry, estou na outra ponta, tentar perceber quem são os dois que faltam. Um deles é Nel, Luís Soares também. E Luís Guilherme.
0: É isso mesmo. Bola para a equipa do Sporting com Santos e Altimira a colocar para Quaresma, rasga o passo para Salazar, bela recepção orientada, cruzamento atrasado e o corte para a ponta de canto. Que pormenor de Salazar, já umbilicalmente ligado às bancadas porque puxa pelas claques e pelos muitos adeptos que vieram a rolar a canto para o Sporting.
5: É, conseguir com um toque de bola tirar dois jogadores do caminho, levando a bola para a linha final, vai agora ter direito ao pontapé de canto do lado direito, dois braços levantados.
0: Aí está Salazar para colocar na grande área, altamente inflado. Acionada, bola cruzada, atenção, balcão da área, pontapé de Flávio, bola enrolada diretamente para as mãos de Léo Link.
5: Seria perigosa, até porque vai a saltitar e já muitas vezes falámos sobre o estado do relvado, não sofreu desvio, agarrou o guarda-redes do Estrela.
0: Tenta ser o Estrela por intermédio de Schultz, defesa, com Santiago Serra a atrasar, lá está a bola muito rápida com o relevado irregular, mas despacha ele ao link, bate na frente para Antonetti, resolve Eduardo Quaresma, parecia ter a jogada perdida, e agora o toque de Eddie Duiz, chega atrasado, já não é a primeira vez que tem este tipo de ações, recordamos na primeira parte, escusada entrada sobre Catamo, agora a deixar o pé para atingir um jogador do Sporting,
6: Vaianidis,
0: cartão amarelo.
5: É amarelo para Duel, camisola 39 do Estrela, lança em velocidade, era uma questão de quem chegasse primeiro, porque se fosse ao contrário seria Vaianidis certamente a cometer falta. Fica no relvado o jogador grego do Sporting, vamos ver que ação toma João Gonçalves a partir de aqui.
0: Flávio Gonçalves com esse protagonismo, mas Zalazar também a aparecer com mais objetividade e capacidade de mexer com o jogo nesta segunda parte, para além do golo, esta bela jogada, Luís Cristóvão.
4: Sim, sem dúvida nenhuma, Zalazar parece muito mais solto, a cair mais pela direita uma vez mais para mostrar esse espaço de decisão. No lance do golo beneficiou também ali da distração defensiva dos estrelistas, mas começa a aparecer Zalazar e dá ao Sporting uma dupla de criativos que torna a vida do Estrela bastante mais difícil.
0: Cruzamento de Catamo, desculpa Luís, foi na antecipação, aparecia o Anídis e bola para Leling, completa.
4: Na primeira parte Flávio Gonçalves teve mais essa função, agora parece poder dividir com Zalazar e por isso um Sporting melhor na forma como está a chegar perto da área do Estrela.
0: Sporting na frente na Reboleira, está a marcar há 54 jornadas consecutivas no campeonato. A última vez aconteceu na despedida de João Pereira, do comando técnico do Sporting em dezembro de 2024. Empate a zero em Barcelos, frente ao Gil Vicente. Bola para a equipa do Estrela, a tentar Antonetti, mas a entrega mal. Atenção à equipa do Sporting, aproxima-se da grande área. Altimira já libertou. Zalazar na grande área, que perigo. Altimira está solto. Ainda Zalazar desconhece a presença do catalão. Já libertou para Catama, enquadra-se, pontapé, bola desviada sobre para Flávio Gonçalves. Que perigo, grande área. O domínio é deficiente e o corte da Max Souza foi o que valeu para a equipa do Estrela.
5: A bola vinha muito venenosa depois desse remate de Jenny Catam ter batido no adversário. Bola a ganhar muita altura e muito enrolada. Flávio Gonçalves tentou pisar a bola na relva, não saiu bem. Aproveitou Max Souza para evitar um segundo remate à baliza de Léo Link. Lançamento para o Estrela do lado direito.
0: Sim, lançamento forçado para a equipa do Estrela por essa raça também de Flávio Gonçalves a não permitir que Max Souza conseguisse sair com a bola controlada. Insisto, vai ser muito difícil tirar este miúdo do 11. Belíssima exibição na sua estreia oficial na temporada no campeonato logo na primeira jornada. Já com Pedro Gonçalves para trás das costas, digamos assim, e outras unidades de predominância do ataque, aparece Flávio Gonçalves, a bola para o Anídis na grande área, ponta, pé de pé esquerdo de ângulo apertado e a bola sai acima da barra da baliza de Leling.
5: Tentou no duelo com o Patrick ganhar a frente ao capitão do Estrela, foi feliz nesse movimento de pé esquerdo, novamente de ângulo muito apertado, a pontapear por cima da baliza do guarda-redes estrelista.
0: Com mais impetuosidade a equipa do Sporting, mais perto do 2 a 0 do que propriamente Luís Cristóvão, a equipa do Estrela de dar troco.
4: Sim, a equipa do Sporting está a impedir o Estrela de reagir. É um Sporting que não fica satisfeito com um golo, quer mais e não sai de cima do Estrela, que está com imensas dificuldades para ter bola e para conseguir levar essa bola para lá do seu meio campo.
0: Não consegue Svanarek progredir depois da combinação com Scholz. Agora bem Gonçalo Inácio, acompanhou o croata, lançamento para a equipa do Estrela à direita. Já dentro do meio campo defensivo da equipa do Sporting, ativos os treinadores nos bancos suplentes, Rui Borges e também Pepa. Santiago Serra a atrasar para Luan Patrick, pressiona à distância Rodrigo Zalazar, ainda Luan Patrick levanta o periscópio, agora com a interposição na cobertura da parte de Ioannidis, a bola para Svanarek, tenta tirar as medidas para um fato de alfaiate à equipa do Sporting, mais propriamente a Gonçalo Inácio, a bola para Abraham Marques, debate-se Rodrigo Dias com categoria, consegue aliviar a bola já colocada por Max Scholz, a grande área, atenção Antonetti, a devolução e o corte de Gonçalo Inácio. Vai tentar sair isso a Dombiá. A bola já colocada para Flávio Gonçalves. De trivela, desmarcação para Ioannidis. Não consegue o melhor domínio na passada. Mais um caramelo do Flávio Gonçalves. Que passe para Ioannidis.
5: É fantástico com o recurso à trivela. A tentar isolar o número 7 do Sporting. Acaba por perder o fio à meada, o grego. E não consegue dominar, correndo a bola até a linha defensiva do Estrela.
0: Tenta vir outra vez a formação, a tricolor. A bola para Eddie Doe. Já está amarelado. 10 minutos da primeira parte, o Sporting a vencer por 1-0, falta agora de Dombiá sobre Eddie Doe, pontapé livre para o Estrela dentro do meio campo Lenino.
5: Diz João Gonçalves que o 77 do Sporting puxou o jogador do Estrela.
0: Pontapé livre para ser movimentado por Abraham Marques. A bola para trás para Luan Patrick, combina Bernardo Chapo. Aí está ele, o central canhoto catarinense, a tentar progredir no terreno. a lateralizar na busca de um companheiro de equipa. A bola já colocada na frente para Yannis Stoica. Stoica para trás para Bernardo Chapo. E este a atrasar na segurança até a Léo Link, que para não correr riscos sai da grande área para que a bola não ressalte na direção da baliza mais próxima das suas redes. Aí está Luan Patrick, vai tentar rasgar linhas na frente para Yannis Stoica, atrapalhado por Vaianidis, caiu o romeno, mas sem falta na grande área, e bola para a equipa do Sporting. Tenta sair por intermédio de Vaianidis. Aí vem o ex-Panathinaikos a atrasar para Eduardo Quaresma, aperta Antonetti, o atraso na segurança até Rui Silva. Tem tocado poucas vezes na bola o guardião canhoto, agora com a pressão à distância de Zvonarek e também de Antonetti. Altimira dá-lhe uma linha de passe, aguenta a posse. Rui Silva, aparece agora também Eddie Dwi. Altimira serve de barreira e Rui Silva lateraliza à esquerda para Gonçalo Inácio. O atraso para Rui Silva. Rui Silva outra vez para Gonçalo Inácio. Inácio vai tentar picar a bola na zona central do terreno. Reserva Salazar já consegue combinar com Flávio Gonçalves. Vai outra vez distribuir à direita para Jenny Catamo. Agora não consegue calibrar bem a abertura para o moçambicano. Bola para fora, lançamento à esquerda para o Estrela.
6: Já efetuado de forma rápida para Chapo.
0: É, Rafa Soares, atrasar para Bernardo Chapo. Este a reiniciar a jogada na busca do guarda-redes Léo Link. Dá jogável para Luan Patrick. Aí vem o Gaúcho, capitão do Estrela, a tentar progredir pé da próxima zona de unidade. Está de facto partida a equipa do Estrela. A bola para Abraham Marques. A bola embate no nigeriano, escapa-se pela linha lateral. Vamos ter lançamento para a equipa do Sporting.
5: Com o Pepa a dar indicações aos seus jogadores, pede para fecharem já a porta. Naquele lado, lançamento já com um cronómetro a contar.
0: É, da parte de João Gonçalves, Rodrigo Dias nesse limite a conseguir efetuar o arremesso. A bola de Zalazar para Dombiá, atenção ao desdobramento ofensivo da equipa do Sporting, está desequilibrada a equipa do Estrela. A bola para Jenny Catamo, capta à direita, espera para apoio, não consegue usar em Vaianidis, ainda a bola para Catamo, pontapé de Catamo, fora! Porque Léo Link estica-se até ao máximo da sua amplitude para sacudir com a ponta dos dedos e vamos ter corner para o Sporting.
5: O remate é violentíssimo de Jenny Catamo, sai com muita força, vai ao meio da baliza, é certo, Léo Link com a ponta dos dedos consegue desviar num golpe de reflexos do guarda-redes brasileiro. Canto à direita, Zalazar para levantar.
0: É míssil com marca registada do príncipe do bairro do aeroporto em Maputo, Jenny Catamo de seu nome. Ponta, pé de canto para o Sporting. Levanta Rodrigo Zalazar, o cabeceamento que não surge, sobre ainda para Flávio Gonçalves, mata a bola no peito, cruzamento batido, recebe Altimira, mais atrás para Catamo, carreira de tiro, mau domínio e o corte da defensiva do Estrela. Ainda Rodrigo Dias vai tentar a abertura para o corredor. Que categoria de Rodrigo Dias! A bola para Rodrigo Zalazar, mata a bola no peito dentro das quatro linhas, prolongamento da grande área, encara Yannis Stoica, já passou Zalazar, mais um tango, que bem Zalazar cruzou, vai ser para dentro!

0: do Sporting, do Sporting Clube de Portugal. Zalazar endiabrado em modo superstar, que jogada gritante do ataque do Sporting. E agora, à boca da baliza, e o Arides, João Santos Correia, desta vez não faturou, não falhou.
1: Tudo começa num corte alívio passe de Rodrigo Dias, da zona central do campo até ao pé de Zalazar, que depois encara para uma dança Yannis Stoica e faz gato-sapato do jogador do Estrela da Amadora. Ganha a linha final, cruza para a boca da baliza, Léo Link preso à relva, não reage, aproveita Ioannidis para empurrar para o fundo da baliza e fazer 2-0 antes da hora de jogo. E a pergunta que agora não quer calar, José Pedro Pinto: pode tantos anos depois um 7 do Sporting ser feliz? Substituições na equipa de Alvalade, e Ioannidis sai com o golo para dar lugar a Soares, e sai também Flávio Gonçalves para dar lugar ao reforço Anderson.
0: Duas alterações na sequência do golo que permite ao Sporting dobrar a vantagem na reboleira. Agora sim, o Leão intratável de uma pré-temporada 100% vitoriosa. O Leão que deixa água na boca na sua massa associativa. Consegue transpor toda a sua qualidade para dentro de campo e em menos de 15 minutos conseguir esta vantagem no estádio José Gomes. Minuto 61 no cronómetro da Antena 1. Estrela 0, Sporting 2.
2: Cá está Rodrigo Zalazar a marcar e a assistir. O Sporting vence por 2-0. Antes de ouvirmos o comentário do Luís Cristóvão, esta vantagem ampliada do Sporting na reboleira, dou-lhe conta de que o Mafra, nesta altura, goleia o Vitória de Sernás por 5-0 na Liga 3, primeira jornada. Estamos no primeiro minuto de compensação para lá dos 90. Também na Série A do Brasileirão, Grêmio 1, São Paulo 1, 86 minutos de jogo, dá empate para já em casa para a formação de Luís Castro. Regressamos à Amadora, regressamos ao estádio José Gomes, na reboleira, para também conferirmos com o Luís Cristóvão este 2-0 a favor do Sporting. José Pedro Pinto.
0: Uma hora de jogo para Ioannidis. Luís, coroada com esse golo que no campeonato para o grego não surgia desde dezembro do último ano, depois dessa vitória frente ao Vitória Sport Clube em Guimarães, acrescenta também as alterações, sendo que Dumbiá vai juntar-se ao trio imediatamente atrás de Luís Soares, que está também de regresso depois desse episódio caricato para muitos, grave para outros, de meio da semana.
3: Sim, primeiro Ioannidis a conseguir o golo quando Luís Soares já estava pronto para entrar e, portanto, sim, em cima do gongo, consegue marcar um golo que valoriza a sua exibição. Trabalhou bastante, teve oportunidades para marcar mais cedo, mas acaba por assinar a folha de ponto com um golo, deixando o Sporting com uma vantagem mais tranquila. Mas não deixa também de ser assinalável que, apesar do domínio do Sporting, e podendo haver aqui assim questões de gestão física da parte do treinador Rui Borges, este já estava com a ideia de dar outro tipo de consistência ao meio campo do Sporting, ou seja, não satisfeito com o domínio que estava a ter, parecia demonstrar, e estas trocas deixam um pouco essa ideia, alguma preocupação em termos do equilíbrio defensivo da equipa. Junto a Silas Anderson, a Altimira como os dois médios mais recuados, portanto ganhando aqui ainda envergadura nesta zona do terreno, porque são dois jogadores com muita mobilidade na recuperação de bola, e colocando o Dumbiá com o seu todo o terreno num espaço mais adiantado, onde tinha o talento de Flávio Gonçalves. É um pouco injusto para Flávio Gonçalves sair tão cedo, mas pode estar aqui a ser protegido pelo treinador devido a questões físicas. 2-0, não parece até agora o Estrela não deu nenhum sinal de que pode ameaçar esta superioridade do Sporting, e também não deixa de ser sintomático, foi o Sporting o primeiro a mexer e não o Estrela, que está a perder por 0-2.
0: Está muito para entrar na equipa do Estrela, Robinho, mas o jogo não para, João.
4: Exatamente, está já há algum tempo ali junto ao quarto árbitro, camisola 8. Vamos ver se é desta que o jogo para, o tempo suficiente para se proceder à alteração.
0: Saída de Santiago Serra.
4: Isso mesmo, camisola 78 da formação do Estrela, que faz uma estreia de ficar na retina este jovem jogador de apenas 19 anos.
2: É, bons pormenores, fazias referência a isso. Na época passada, Luís Cristóvão ainda jogou nos sub-19 do Mafra, escola de formação do Benfica e também do Belenenses. Entra Rubinho, um jogador com outro tipo de características também para o meio-campo.
3: Sim, um jogador com mais capacidade de correr terreno e de dar também mais uma nota ofensiva a esta zona do meio-campo, onde ficará Doué como o elemento mais recuado a partir de agora. Santiago Serra deixa boas indicações, também está, a meu ver, associado ao lance do primeiro golo. É uma aposta de Pepa, e espero que seja para durar. É um jovem jogador português que pode ter aqui a sua oportunidade, mas o Estrela agora precisa de outra coisa, precisa de um meio-campo também com mais capacidade com bola, e é por isso que chama Robinho.
2: Agora o cruzamento venenoso de Schulze, consegue rechaçar a defensiva do Sporting, cede ponta, pé de canto, pareceu-me ter sido outra vez Quaresma na marcação a Rubinho, que aparecia de cabeça para entrar o recém-entrado.
4: Mais uma vez a apagar o incêndio, o bombeiro Eduardo Quaresma no relevado da Reboleira. Canto à esquerda, vai a caminho camisola 14 da formação do Estrela Amadora, vai jogar aparentemente curto com... Era a intenção, mas não, Zvonarek não gostou da ideia de Stoica. Canto então à esquerda, agora já com toda a gente na grande área.
2: Aí está Zvonarek para levantar na grande área. Formação do Estrela a levar as torres. Levanta Zvonarek, primeiro posto, corte de Silas Anderson. É incomparável, indisfarçável, porque está agora com o cabelo algo platinado. Consegue ganhar ainda assim esse ponto a pé de baliza, metendo o corpo à frente, tiro de meta para Rui Silva.
4: Vai buscar a bola o guarda-redes do Sporting, quando continua a haver mexidas nos jogadores em exercícios de aquecimento, tanto de um lado como do outro. Salta mais um jogador para exercícios de aquecimento na formação do Estrela da Amadora. Bola já rola de novo na Reboleira.
2: E parece-me que dentro de pouco tempo vamos ter mais mexidas na equipa do Sporting. Pelo menos há movimentações do quadro técnico do Rui Borges. Recuperação em zona alta da equipa do Estrela. Atenção a Rubinho. Dá jogada para Zvonarek. Apertado por Dumbiá. Já libertou para Marcus. Marcus para trás para Schulze. Aí vem o Germânico a tentar desembaraçar-se de Dumbiá. Dá jogada para Abraham Marcus. Lá está ele a tentar desequilibrar no corredor direito. A bola para Zvonarek foi autenticamente a bola roado. A pôr o Rodrigo Dias. O árbitro João Gonçalves estava perto. Nada assinalou. Incrível.
4: É, para quem viu a falta sobre Gonçalo Inácio na primeira parte, não ter visto esta.
2: Agora o Soares.
4: Olha
2: agora
4: amarelo para Soares, porque acertou e acertou bem ainda.
2: É, mas acertou bem e ainda vai protestar com o árbitro. Enfim, esta semana já tivemos lives de Luís Soares e daquilo que foi também o seu passado, da sua carreira no Almeria, no Watford, no próprio Marselha. Durante essa questão, caricata para uns, insisto, grave para outros, de Soares, e continua a travar-se de razões com o árbitro João Gonçalves, já demonstrado, João.
4: É, exatamente.
3: Doeu deu-lhe ali um toquezinho antes da reação, pois a reação de Soares é esse toque de Doeu, e Soares estava completamente inconformado pelo árbitro não ter visto o primeiro toque.
2: Ponta, pé de baliza para a equipa do Sporting. Disparo de Yannis Stoica de meia distância. A bola sai muito acima da barra da baliza à guarda de Rui Silva.
4: E aí é colocando a bola fora do estádio. Ponta, pé de baliza para o Sporting. Vai jogar Gonçalo Inácio.
2: Já tocou para Rui Silva. Este a tentar colocar à esquerda para Rodrigo Dias. Exibição também positiva do jovem de 21 anos. Agora Issa Dumbiá a perder o fio à meada. Desarmado por Doeu. A bola para Rubinho. Recebeu do Luan Patrick. E Rubinho, perante a pressão de Silas Anderson, a reiniciar a jogada até o quilómetro zero para Leo Link. O guarda-redes a colocar fora da grande área para Bernardo Chapo. Este mais para trás, outra vez para Leo Link. Combina com o capitão Luan Patrick. Tenta apertar Zalazar. A bola batida, de qualquer forma, para fora das quatro linhas. Exerceu bem a pressão Rodrigo Zalazar. Vamos ter o lançamento para o Sporting à esquerda.
4: É, mas o culpado fica à mostra. No relvado, mais um tubo de relva, mais um buraco neste relvado da Reboleira.
2: Aquele é dos grandes.
4: Aquele é o suficiente para magoar alguém.
2: Sim. Lançamento para Rodrigo Dias, a impelir a bola para Luís Soares, apertado por Luan Patrick, mete-se à frente de Schulze, recupera Luís Soares, a bola rechaça na equipa do Estrela, o lançamento será para a equipa da casa, exatamente.
4: Soares protesta, mas o lançamento é mesmo para a formação tricolor. Vai ser a Schulze que recebe agora a bola dos braços de Abraham.
2: Adeptos do Sporting não podem estar nada satisfeitos com a postura, a posição de Luís Soares em campo. Atenção que João Gonçalves está a conversar com Gonçalo Inácio. Não sei, é com Luís Soares. Olha, e Luís Soares, o Inácio aponta para a cabeça como que a pedir juízo. Juízo para Luís Soares. Aquilo continua neste turbilhão e acrescente também o Luís Cristóvão a esta análise.
0: Diz.
4: Eu ia dizer, era com a vontade que o Suárez ia nesta pressão. Viu o caso mal parado.
0: Isto é um risco elevadíssimo. Nesta altura, Luís Cristóvão, ter Luís Suárez em campo.
3: Está a ferver. Ele está a ferver e não...
0: Está completamente.
3: Não há grande explicação para este comportamento de Luís Suárez. A equipa está a ganhar por 2-0, ele entra para ter meia hora de competição, portanto há aqui o reconhecimento da parte do treinador da sua importância, lançando ainda cedo nesta segunda parte, e para já Luís Suárez está a tentar, digamos assim, com o prato de comida em cima da mesa, a tirá-lo ao chão.
0: Sim. Eu vou guardar alguns comentários para o final em relação a esta atitude de Suárez. Mas só me vem à cabeça o termo autodestruição. Não há outro. Bola para a equipa do Sporting. Atenção a Catamo, desarmado por Robinho na linha divisória. Ataca o Estrela sobre o corredor esquerdo. A bola é endossada na busca do romeno Yannis Stoica. Atrasa para Robinho. Outro tipo de perfume, outro tipo de música em campo com Robinho. Lá vem Eddie Dwi. Já libertou à direita para Max Souza. Vai haver movimentações também no banco da equipa do Estrela. A bola para Abraham Marques. Estamos a 20 minutos dos 90. Vamos carimbar a partir da reboleira. O Sporting em modo defensivo, Silas Anderson vai conseguir resolver a situação. Estrela 0, Sporting 2.
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2: Já terminou na Liga 3, primeira jornada, Mafra 5, Vitória de Sernache 0. Está quase no fim o Grêmio 2, São Paulo 1, equipa de Luís Castro a conseguir marcar já nos minutos finais desta partida. Estamos com 5 para lá dos 90. Regressamos à reboleira, Estrela da Amadora 0, Sporting 2, com José Pedro Pinto.
0: À exceção do caso Soares, tudo a correr bem para a equipa do Sporting e muito entusiasmo nas bancadas do José Gomes. João Santos Correia.
6: Os árbitros do Sporting satisfeitos com o resultado 2-0 para a equipa de Alvalade. Vão cantando e apoiando a equipa do lado do Estrela. Preparam-se duas alterações. Vem a jogo Jefferson Encada, está pronto para entrar, e também Beni Sousa.
0: Beni, também com muita expectativa por parte do Estrela, este jogador que na época passada foi fundamental para o regresso da Académica Abriosa aos campeonatos profissionais, à segunda liga. A bola para a equipa do Estrela, atenção ao Bernardo Chapo, dá para Stoica de primeira, à desmarcação para Antonetti. Atenção, já passou para Eduardo Quaresma, o árbitro manda seguir. Antonetti na grande área para Inácio, atirou!

0: João Gonçalves, João Santos Correia.
1: Porque neste caso, no melhor pano, cai a nódoa. Eduardo Quaresma perde o duelo com Leandro Antonetti. Queixam-se os jogadores do Sporting que Quaresma é puxado pelo avançado do Estrela. Mesmo assim, ganhou em velocidade. Remate fortíssimo de pé esquerdo, batendo Rui Silva, que estava à sombra da barra. O Estrela reduz a 18 minutos dos 90. João Gonçalves já validou o golo e por isso está confirmado o primeiro golo do Estrela da Amadora no campeonato 26-27.
0: Quaresma indignadíssimo com a confirmação da parte de João Gonçalves, auxiliado pelo melhor VAR do país, Tiago Martins. Marca aos 72 Antonetti, o espanhol, o porto-riquenho, nascido em Almeria, em Espanha. Minuto 73 agora no cronómetro da Rádio Pública Portuguesa. Desconta, consegue recortar distâncias a equipa do Estrela. Estrela 1, Sporting 2.
2: Há ali de facto um puxão em Quaresma por parte do jogador do Estrela. É isso que Quaresma vai reclamando. Seja como for, penso que José Pedro Pinto está validado o golo para o Estrela da Amadora.
0: Justamente. Processadas as alterações, antes de mais, João Santos Correia.
1: Sai Yannis Stoica para a entrada de Beni Sousa. Entrou.
3: Agora fiquei aqui um pouco confuso.
0: Não, entrou entrada em Beni e Beni Sousa, saíram Yannis Stoica e também do E.
1: É isso.
0: Já amarelado.
1: Ok, bola então colocada ao centro, vai recomeçar
0: não,
1: a partida.
0: Não, desculpa, não saiu do E.
4: Saiu o
1: Schultz. O E está ali e sai o Schultz, é isso. Sai o Schultz para a entrada em casa.
0: Eu vi o 39 a levantar e foi erro do quarto árbitro também nessa placa. Luís Cristóvão, apesar da falta ou não, e dizia bem o João Santos Correia, no melhor pano caiu na nódoa, um dos melhores, se não um do melhor da equipa do Sporting em termos defensivos, claramente Eduardo Quaresma a facilitar também perante a Tonetti.
4: Sim, Eduardo Quaresma desiste fácil demais naquele corpo a corpo, e o Euromilhões não pode calhar todas as semanas. Na primeira parte houve um eventual toque ligeiro em Gonçalo Inácio, o árbitro assinalou falta. Agora sentiu que Eduardo Quaresma, ao desistir do lance, candidatou-se e deixa o Sporting desequilibrado, porque no 1 contra 1 Gonçalo Inácio nada consegue fazer contra Antonetti, que remata, a bola parece nem sair com muita força, mas sai colocada e Rui Silva acaba por não travar. Mais uma vez, confirmando aquilo que tinha dito ao intervalo, que é, se o Estrela conseguir escapar Eduardo Quaresma, fica com possibilidade para marcar golo. Reduz.
0: E do Fredo Rui Silva! Esteve à vista o empate da equipa do Estrela. Cruzamento na esquerda e Zvonarek de cabeça. Rui Silva, capitão esférico.
1: É um grande cruzamento por parte da Beni Sousa. Entrou já a abrir o livro. Bola larga para a zona do segundo posto. Zvonarek nas alturas ganha. A Gonçalo Inácio tenta colocar a bola em Antonetti para que este finalizasse. Rui Silva antecipou-se e depois há falta sobre o guarda-redes do Sporting. É livre para os Leões.
0: Vamos entrar naquela fase, Luís Cristóvão, em que o Estrela já não tem nada a perder nesta altura.
4: Pronto, e era isso que eu tinha a dizer há pouco. Era por aí que eu ia. A equipa do Estrela neste momento começa a acreditar que pode chegar ao empate com o Sporting um pouco perdido no jogo. Parecia ter tudo na mão, facilita sofrendo golo e agora tem que mostrar uma capacidade mental para regressar ao controlo que não está a conseguir nestes instantes iniciais.
1: Fresneda e Luís Guilherme no banco de suplentes a vestirem o equipamento de jogo.
0: Chamados por Rui Borges. Ui, desentendimento. Jefferson em cada com isso a dominar. Marcos Abrams está metido ao barulho. Pepa também, mas tudo sanado. O árbitro João Gonçalves no meio daquela confusão ia perdendo a bota. Jefferson em cada com Issa Dombiá, problemas, mas tudo sanado para já, não é, João?
1: É, já tudo sanado, até porque estão ali à conversa os dois jogadores. Jefferson em cada é formado no Sporting. Acaba aqui por ser ele a incendiar um pouco o jogo na Amadora. É livre para a equipa de Alvalade no meio-campo defensivo. Joga Rodrigo Dias.
0: A bola já para a formação do Sporting. Atenção a Eduardo Quaresma, à saída do setor mais recuado. A bola já adiantada para Sérgio Altimira. Aí vem o catalão. O Sporting agora a pisar brasas. O Estrela vai com tudo. Sai Quaresma agora no limite do risco. Passou por Benito. A bola já colocada para Rodrigo Zalazar. Vai tentar picar para a desmarcação de Dumbiá nas costas de Luan Patrick. Sobra a bola para Catamo. Não consegue servir nas melhores condições. Luís Soares vai tentar ser a equipa do Estrela. Jefferson em cada. A servir na frente. Marcos Abraham vai tentar passar. Não passa por Altimira. intransponível naquele meio campo. Está a jogar para Rodrigo Dias, ponta a pé na frente, tem dúvidas na desmarcação e no posicionamento de Dumiá. O árbitro auxiliar leva até ao fim. Aí está Dumiá, prolongamento de grande área, já libertou para Soares, levantada a bandeirola do auxiliar, fora de jogo, e Luís Soares reage sempre de uma forma absolutamente escaldada perante qualquer decisão.
1: É, fica a protestar porque o árbitro não deixou a jogada continuar. A reação de João Gonçalves para Luís Soares é como quem diz, está muito longe da baliza, o lance perdeu o perigo e continuam a conversar. Substituições da equipa do Sporting. Vai a Anidis, é um dos preteridos por Rui Borges, o outro é o camisola 10, Jenny Catamo. Entradas então de Luís Guilherme e também de Ivan Fresneda.
0: Trocas por troca, Luís.
4: Sim, troca dois jogadores pelos seus substitutos naturais, tenta refrescar o flanco direito, procurando também aqui com Luís Guilherme manter a chama da equipa acesa na frente, e com Fresneda restituir alguma tranquilidade à linha defensiva, que agora não está tão confiante como esteve durante quase todo o encontro. E com estas trocas tenta refrescar Rui Borges, mas acima de tudo tenta dar aqui um sinal de alarme para a equipa despertar.
0: Olha o Estrela outra vez, atenção a Doé, de Trivela, movimenta para a direita para Jefferson Encada, capta o Guinense, já libertou para Marcus, este a dar para Jefferson Encada para a linha de cabeceira, corta do Mbiá, vai até ao limite do risco, mete a bola fora do lançamento para o Estrela, perto da bandeira de canto.
1: Isso mesmo, do lado direito, Encada já tem a bola nas mãos, tem Abraham Marcus perto para sair a jogar, prefere lançar longo.
0: Para trás para Edi Doé, já apertado por Zalazar, cruzamento batido, corta Eduardo Quaresma, balcão da área, atenção, era para Rafa Soares. Não consegue o melhor domínio e o alívio de Gonçalo Inácio. Agora a Estrela vai com tudo. Bem, Bernardo Chapo faz um cabrito a Luís Soares. Liberta para Robinho. Mete no espaço. A bola para Jefferson em cada. Espirra o taco. Ainda Jefferson coloca ao longo da linha para Ibrahim Marcus. Lá vem Marcus. Vai puxar a bola. A tentar ultrapassar Dumbiá. O italiano leva a melhor. Ainda Dumbiá vai adiantar para a velocidade. Zalazar, que já não tem muita. E o momento de antecipação de Luan Patrick, atrasando na segurança para Lelink. Mete fora da grande área para Robinho. Aí vem o camisola 8. Veio mudar também muito daquilo que é o futebol da equipa do Estrela. Rubinho veio dar mais capacidade de choque, mais capacidade de explosão. A bola para Luan Patrick, alonga à direita para Jefferson Encada, vai tentar ultrapassar, vai no slalom sobre o Dumbiá, acelera Encada, combina com o Zvonareca, ataca a equipa do Estrela à direita, bola para Marcus, não passa por Rodrigo Dias, bola para a equipa do Sporting para lançamento.
1: Mas com muitos protestos do banco de suplentes do Estrela da Amadora, criam falta sobre Abraham Marcus, é lançamento para Rodrigo Dias.
0: Aí está o remesso para Rodrigo Dias.
3: Sempre no limite do tempo.
0: Sim, exatamente. Aí está, agora aos 2 segundos. A bola para Zalazar, perde o controlo, ainda há recuperação por parte do Sporting e Luís Soares no meio campo defensivo, zona central, combina com Sérgio Altimira. Vamos entrar, não tarda nada, nos 10 minutos finais a partir de agora. Minuto 80, o Sporting vence o Estrela por 2-1. Vai tentar sair Fresneda, lá vem o Madrilena, a bola embate, ainda assim em Benito, Beni Souza, formado no Benfica. Aí está Beni a dar sequência, atenção que o Estrela vem com muitos, superioridade numérica no ataque, o Sporting está exposto. Rafa Soares lado esquerdo, linha de cabeceira, vai armar cruzamento atrasado e o corte de Sérgio Altimira, omnipresente, cede canto, a equipa do Estrela poderia ter sido feliz.
1: Demorou muito tempo Rafa Soares a perceber e a decidir o que fazer à bola, cruzou já na linha final para mesmo assim dar continuidade ao ataque do Estrela com um pontapé de canto à esquerda, que será o próprio Rafa Soares a levantar.
0: Pontapé de canto para Rafa Soares. Vamos ter Jesse Derry para esgotar as alterações na equipa do Sporting, não tarda nada. É a última alteração, a última mexida de Rui Borges. Pontapé de canto para Rafa Soares. Movimentações na grande área. A atenção de Rui Silva. Levanta Rafa Soares. O cabeceamento fora, por cima da baliza do Sporting.
1: Foi Chapo ao segundo posto, mais alto do que os adversários, mas a não conseguir cabecear nas melhores condições é já em esforço que o brasileiro chega à bola. É pontapé de baliza então para Rui Silva e vem a jogo de imediato Derry na equipa do Sporting. A saída é de Issa Dumbiá. Um dos destaques é que Nel não sai do banco de suplentes esta noite.
0: Sim, depois de ter sido grande protagonista na pré-temporada, vamos à tua leitura, Luís Cristóvão, desta alteração. Estreia de Dumbiá com a camisola do Sporting em jogos oficiais. Estreia também para Jesse Derry. E uma pergunta, o Sporting está a pôr-se a jeito ou quê?
4: Sim, está-se a pôr a jeito. E está-se a pôr a jeito desde as primeiras duas trocas de Rui Borges, em que a equipa não melhorou e desligou-se um pouco do jogo. Dumbiá muito melhor na linha mais recuada do meio campo. Fazer par com Altimira, foi um jogador com muito mais influência e muito mais capacidade, mesmo havendo muita defensiva do Estrela no corredor central, um jogador com alguma capacidade para andar ali naquela luta e ganhar alguns espaços. Quando passa para o lado esquerdo fica perdido, dificuldades defensivas perante Jefferson em cada e pouca abordagem ofensiva numa fase em que também já estava desgastado. Derry vem também à procura de vida, de energia, velocidade a partir do flanco esquerdo, mas o Estrela da Amadora, primeiro com a entrada de Robinho, depois com a entrada de Beni Sousa, é uma equipa muito mais perigosa e neste momento cabe ao Sporting afastar a ameaça que o Estrela está a construir.
0: Sim, o Sporting arrisca-se, mesmo ganhando, a acabar com o crédito na boca. Minuto 83, vai vencendo pela margem mínima, por 2-1 aqui na Reboleira, equipa vice-campeã nacional. A bola para Rodrigo Salazar, aproxima-se do primeiro setor de construção a partir de trás da equipa do Sporting, a dar jogável para Quaresma. Quaresma combina com Gonçalo Inácio, aí vem o capitão, o Sporting a aplicar efeito limpa para brisas de um flanco ao outro, a bola chega até ao corredor esquerdo para Rodrigo Dias, aciona já o britânico Jesse Derry, mais para trás para Rodrigo Dias, aperta a equipa do Estrela, a bola para Altimira, Rubinho tentava roubar, soltou rapidamente Altimira, atrasando até ao guarda-redes Rui Silva. Ponta a pé na frente de Rui Silva na busca de Jesse Derry e leva-se Luan Patrick em pé de cabeça na frente na busca de Jefferson Encada. Perde o fio à meada, perde o GPS Rodrigo Dias, recupera Jefferson Encada, mete por dentro para Doer, liberdade para Rubinho, corredor central, acelera a equipa do Estrela, a bola já libertada para Rubinho, para Berni Sousa, aí está o franco ao congolês, é longilíneo, é bom, cruzamento batido, Rui Silva e o corte em cima da linha de golo. Entrou, golo

0: Silva, na direção da baliza de Rui Silva, é Beni Sousa. Mas não se enganem, 75% deste golo é do guarda-redes do Sporting, porque é ele quem toca na bola, tira Gonçalo Inácio da jogada e faz com que a bola ultrapasse totalmente a linha de golo. O Estrela chega ao empate a 6 minutos dos 90 num lance inventado por Beni Sousa, mas com o carimbo de Rui Silva para a equipa da Reboleira, com 7 mil espectadores na bancada e com os adeptos do Sporting a maioria, mas é a formação da casa que faz a festa.
1: Como abana a embarcação leonina, que há tão pouco tempo, que há tão poucos minutos, navegava em águas tão tranquilas. Marca Beni Sousa ou então Rui Silva. Veremos o que a Liga diz em matéria de atribuição de golo. Marca aos 85 e vem por mais. Atenção, Antonetti. Bola aplicada. Segundo poste. Atenção, marca. Se ponta para defender Rui Silva. Defendeu São Rui Silva agora. Falhou no gol de Beni Sousa. Mas agora a fazer uma mancha monumental. E o jogo está de doido, João.
0: E o resumo perfeito do que tem sido a carreira de Eduardo Quaresma. É ele quem volta a falhar nesta situação em que o Estrela poderia ter operado uma reviravolta histórica no relvado do José Gomes. Grande defesa de Rui Silva a redimir-se do erro de há pouco.
1: O jogo está de querer a poder. Ataque ao Sporting. Zalazar desarmado por Luan Patrick. Lançamento para a equipa do Sporting. Já vamos carimbar e já vamos passar a bola ao Luís Cristóvão. Ataca a equipa do Sporting. Jesse Derry para o começo. A bola de Rodrigo Dias outra vez para Jesse Derry. Aí vem o avançado emprestado da equipa do Chelsea. O atraso da segurança para Gonçalo Inácio. Minuto 87. Aos 85 marcou Estrela o gol do empate. Esteve a perder por 2-0 até ao minuto 72 com o gol de Antonetti. Ataca ao Sporting. Atenção ao Luís Guilherme. Liberta para Fresneda. Recebe o espanhol. Prolongamento de grande área. Encara Rafa Soares. Não passa pelo lateral estrelista. Ainda Rafa Soares a aguentar. A bola para trás para Bernardo Chapa. Está um jogador a duas Estrela deitado no relvado. É Robinho, mas reabilita-se. A bola para Sanderson. Silas Anderson a ser desarmado. Vai sair a equipa do Estrela. Atenção que o jogo pode acabar muito mal para a equipa do Sporting. Conduz de Eddie Dué a tentar trivela a desmarcação. Corta Gonçalo Inácio. O esférico vai sobrar ainda para a saída de jogo da equipa do Sporting por Luís Guilherme. Aperta agora Beni Sousa. Vai tentar sair Luís Guilherme. É puxado Luís Guilherme por Beni Sousa. Livre para o Sporting.
0: Bem, o árbitro manda jogar rapidamente, até porque Luís Guilherme não perdeu o tempo e colocou de imediato a bola a rolar. Lá vem o estreante Derry.
1: Em desespero, o Sporting a tentar emendar a mão. Derry para Zalazar. Cruzamento batido. Segundo passo para Anderson. Encaixa Lelink. Luís Cristóvão. Como o jogo se pôs incrível.
2: Sim, o jogo neste momento está completamente partido e o Sporting sem controle nenhum na situação onde se colocou. Vou continuar a apontar para o minuto 61, quando das primeiras trocas do Sporting, o início da caída da qualidade do jogo do Sporting. E depois as trocas do lado do Estrela, sempre a dar mais qualidade à equipa da Amadora. Há aqui mão de treinadores e neste momento o jogo está completamente imprevisível.
1: Rodrigo Dias, cruzamento, demasiado chegada à baliza por cima da baliza de Léo Link. Aproveitamos para carimbar o 20 Antena 1. O jogo está a querer a poder. O Sporting esteve a vencer por 2-0, já se deixou empatar com um super Estrela comandado por Pepa e uma reação tremenda aproveitando o erro do adversário. Minuto 88, 2 para os 90. Estrela 2, Sporting também 2.
3: Beni Sousa a marcar para a equipa do Estrela, empate a 2 golos. Entretanto, olho rapidamente aqui para o Grêmio São Paulo, já terminou. A equipa de Luís Castro venceu por 2-1 na jornada 22 do Brasileirão. Zé Pedro.
1: Alterações, João.
0: Com a saída de Marcos Abraham para a entrada do camisola 80, Alisson Sousa na equipa do Estrela da Amadora.

0: Um pontapé de canto para Zvonarek. O croata vai bater na grande área. Bola batida. Segundo posto. Quem é um jogador do Estrela? Aliás, um jogador do Sporting. De Salazar. A bola ainda para a equipa do Estrela. Rafa Soares para a segunda vaga do ataque tricolor. A efetuar o atraso na busca de Robinho. Aperta agora e demasiado. Luís Guilherme apanhou o compatriota. A desmarcação de Eddie Doué já para a direita. O cruzamento do Zvonarek impede Rodrigo Dele às Fresneda. Que a bola viaja para a grande área. Lançamento para o Estrela.
1: Junto ao banco da suplente, onde Pepa está muito intervindo. E onde está toda a gente de pé. O banco da Estrela da Amadora não há cadeiras. Do lado do Sporting, à exceção de um dos adjuntos do Rui Borges, porque até Rui Borges está sentado, está toda a gente nas suas cadeiras. 4 minutos mais.
0: Lançamento para a equipa do Estrela, outra vez em reedição. Já estamos com o tic-tac antena 1 para lá do minuto 90. Primeiro minuto de compensação na reboleira. Neste para já, Estrela 2, Sporting 2. Quem haveria de dizer? A bola arremessada a por Jefferson Encada, na busca de Alisson Souza, desarmado. Agora Jesse Derry atrapalhou, sede canto para a equipa do Estrela.
1: É, senta que nem uma luva o velho ditado popular. Pior a emenda do que o soneto. Tentou evitar o lançamento, deu canto. Canto para Zvonarek levantar. Animam-se as bancadas do lado do Estrela da Amadora perante o silêncio dos adeptos do Sporting.
0: Eu tenho que me levantar porque os adeptos levantam-se e não há linha de visão para a bandeirola de canto para Zvonarek. Para ver a bola bater vai ser um cabo de trabalhos. Levanta Zvonarek, o cabeçamento de devolução de Silas Anderson. A bola sobra ainda na busca de outros jogadores da equipa do Estrela para Rafa Soares. Controla à esquerda, atrasa na busca de Robinho, entrada mais viril. A equipa do Sporting sai para ataque, manda seguir o árbitro João Gonçalves. Jesse Derry a ser agarradíssimo por Beren Souza, vai ver cartão amarelo, desentende-se. Jesse Derry vai ver amarelo, é que depois reagiu mal, agora é apertado por Luan Patrick. Jogadores do Estrela em cima de Jesse Derry, mais um caldinho.
1: É, até porque o que faz Beren Souza é o resumo de um jogador disposto a sacrificar-se pela equipa. Derry vai sozinho para a baliza de Léo Link, claro que ainda muito longe, e Beni Souza agarra para travar a marcha do inglês, que depois com os braços atinge a face do jogador do Estrela. Livre para o Sporting, ainda distante da grande área do Estrela Amadora, Eduardo Quaresma movimenta.
0: A bola para Altimira, recebe de Quaresma, dá jogável para Rodrigo Dias, de um flanco ou outro, a bola já para Jesse Derry, aperta Alisson Souza, veremos quem leva a melhor. Jesse Derry levantou a cabeça, cruzamento batido, corte de Bernardo Chapo. Ainda a existência da equipa do Sporting para Sérgio Altimira, dá para Rodrigo Dias dentro das quatro linhas, não, o árbitro auxiliar levanta a bandeirola, vamos ter o lançamento para a equipa do Estrela.
1: O árbitro vai parar o jogo e pedir a bola para o lançamento. Fiquem aqui com dúvidas porque o Link vai com uma velocidade buscar a bola. Lançamento para Encada.
0: O Sporting à beira de abrir o campeonato com o seu primeiro soluço. A ganhar por 2-0, deixa-se empatar pelo Estrela da Amadora. Pontapé de Gonçalo Inácio, alivia-se Lás Anderson. Já nada corre bem, já nada sai bem. Os jogadores do Sporting arremesso para o Estrela, ganha metros.
1: Lançamento à direita, Encada vai efetuar esse lançamento. Vai apitar João Gonçalves e iniciar a contagem de 5 segundos.
0: Apita o árbitro e Jefferson Encada para efetuar o arremesso. Agora não fez contagem o árbitro.
1: É porque não apitou agora. Mas, só.
0: Ah, só agora. Ah, ok. Lá vem Jefferson Encada, dá jogada para Alisson, prolongamento da grande área, combinação com Zvonarek, ainda Alisson, cruzamento batido, que perigo, e o corte de Fresneda. A bola vai picar ainda para Eddie Doué e o árbitro dá o quê? Dá falta ofensiva ou fora de jogo?
1: Fora de jogo. Fora de jogo pela sinalética do árbitro auxiliar. A bola vai pertencer ao Sporting no interior da sua grande área.
0: Está a esgotar-se o tempo. O árbitro autoriza o batimento do livre a partir do setor mais recuado do Sporting Clube de Portugal. Eduardo Quaresma dá jogada para Altimira, pressiona alto a equipa do Estrela, não se quer ficar atrás à espera da equipa verde e branca. Aí vem Gonçalo Inácio no desespero a bombear bola na frente. Luís Soares nem corre, inacreditável. A bola colocada, este de Jesse Derry vai atrás da bola, corta de uma Patrick para Jefferson Encada. A bola já adiantada para Alisson Souza, caiu, projetado para o relvado, falta de Rodrigo Dias, e é aqui que o Estrela pode bem ter ganho um ponto face ao vice-campeão nacional a abrir o campeonato.
1: É, ali a usar o braço Rodrigo Dias nas costas do jogador do Estrela, também com alguma experiência nestas andanças, a deixar-se cair e a sofrer falta. O livre vai ser batido por Link, que vai demorar algum tempo, manda subir toda a gente, vai projetar bola para o meio campo contrário.
0: Aí está o pontapé livre para Léo Link, o árbitro vai apitar, não tarda nada. Léo Link para colocar a bola no meio campo defensivo da equipa do Sporting, leva o apito à boca João Gonçalves e apita nesta altura, termina na rebolada. Estrelinha a perder por 2-0 até aos 72 minutos. Consegue o feito brioso de empatar a equipa do Sporting, que inicia a revolução à medida de Rui Borges com bolas de polo. Álvaro Seca, o Sport.

0: são os primeiros dois pontos na abertura do campeonato. João Santos Correia.
1: E quem diria, depois de 8 jogos, 8 vitórias e 26 gols marcados na pré-temporada, o Sporting esbarra logo no primeiro jogo a doer. O Sporting que desde 2022 que não ficava sem vencer na primeira jornada, na altura empatou em Braga a 3 golos. Agora volta a desperdiçar pontos na ronda inaugural nesta deslocação ao Estrela da Amadora, equipa que desde que subiu nunca venceu na primeira jornada do campeonato. Ainda não foi desta, mas soma o terceiro empate consecutivo. À flor da relva, os jogadores vão se cumprimentando com os jogadores do Estrela de sorriso rasgado, felizes por este ponto autenticamente resgatado depois de um empate a um golo. Estiveram a perder, a dois golos, estiveram a perder por 2-0 e conseguiram ir atrás para empatar este jogo frente ao Sporting. Os jogadores do Sporting, cabisbaixos, vão passando e cumprimentando o árbitro do encontro. Começam agora a misturar-se as formações para o habitual fair play entre os jogadores no fim desta partida. Zalazar está um dos mais inconformados. Dumbiá ficou para trás, está ali a trocar impressões com Doué e também Diomanda. Estão ali os três jogadores à conversa. Equipa de arbitragem afasta-se agora e é Zalazar. Atenção ao detalhe, é Zalazar quem puxa os jogadores do Sporting para de uma ponta à outra da bancada irem agradecer aos adeptos este por todo o apoio ao longo dos 90 minutos. É Zalazar quem vai à frente, atrás o capitão, um dos capitães, Eduardo Quaresma, mais cabisbaixo, Gonçalo Inácio, um pouco mais retraído, no meio dos companheiros. São alguns assobios por parte dos adeptos do Sporting, alguns aplausos também, mas vão-se ouvindo a pupos à formação do Ribas.
2: Sim, e Zalazar dá um belíssimo exemplo. Passo rápido, mas convicto. Vai à frente da equipa para encarar os adeptos depois deste autêntico arranque em falso, num jogo que o Sporting tinha absolutamente controlado, em que, certamente e novamente, com o seu treinador sem grande capacidade no banco, com uma vantagem de 1-0, para começar, talvez demasiado cedo e erradamente, a mexer na equipa. Sim, João.
1: Atenção, José Pedro Pinto, porque isto há aqui uma dicotomia. Da parte das claques, ainda se entoou aquele habitual Sporting com os braços levantados, que normalmente quando ganham é sempre um bocadinho mais demorado. Passa pressadíssimo dos jogadores do Sporting na direção do balneário. João Virgínia será o primeiro a sair. Zalazar vai ficar para falar, já está ali junto do Filipe Diniz. Para trás fica Bernardo Dias. Do lado dos adeptos do Sporting, há a parte das claques onde houve esse apoio. Do outro lado, muitos apupos e muitos assobios para os jogadores. Certamente que a digestão da final da Taça de Portugal acabou de ficar muito mais difícil.
2: Vai ser, não tarda nada, David Carvalho. Zalazar no sinal da Sport TV, à conversa com o jornalista Alexandre Candeias. E aviso desde já que vai com cara de poucos amigos, Zalazar, e está a abrir os braços porque a Sport TV ainda não passou direto para a zona de flash e quer ser rápido, Zalazar. Não está com grande vontade.
3: Pois, naturalmente, ele marcou, assistiu, o Sporting esteve a vencer por 2-0 e acabou por permitir o empate para a equipa de Pepa, o treinador que agora é focado pela Sport TV, a televisão que transmitiu esta partida. Está a falar com elementos da equipa de arbitragem neste momento, toda a gente a abandonar o relvado, incluindo, claro, a Beni Sousa, que foi escolhido pela Sport TV como homem do jogo. Vamos ouvir Zalazar.
4: Creo que nos relajamos um pouco nos últimos minutos e não, a lo mejor no presionamos como deberíamos de presionar, y bueno, ellos han llegado un par de veces y han metido dos goles y perdemos dos puntos que son muy importantes, pero bueno, ahora seguir trabajando, mejorar y esperar la semana que viene.
5: Há uma altura que o comissário Rui Borges até coloca para dentro o Silas Anderson ali para segurar o meio campo, mas a equipa até parece que fica um pouco partida. Há aqui também um lado mais físico que ainda não está a 100%.
4: Bueno, não sei, creo que también a lo mejor falta de conocernos todavía, pero bueno, como te he dicho, el equipo ha trabajado bien, ha hecho un buen trabajo, una pena esos dos goles recibidos, pero bueno, ahora a descansar, que la semana que viene se viene otro partido importante y hay que mejorar muchas cosas.
5: Numa equipa que perdeu algumas referências de balneário, Rodrigo, depois de um resultado onde não começam bem o campeonato, há aqui que agarrar o barco e que dizer já que está apenas no início.
4: Sim, sí, obviamente que nosotros vamos a dar todo por Sporting, sabemos la responsabilidad que conlleva llevar este escudo, representar este equipo. Creo que todos somos conscientes que tenemos que dar más, dar las gracias a nuestra gente que nos hizo sentir como en casa y bueno, pedirle disculpas también por no darle la alegría de los tres puntos y bueno, dejarles saber que la semana que viene lo vamos a dar todo para ganar y para darles una alegría.
5: Obrigado, Rodrigo Salazar.
6: Está Rodrigo Salazar com cara de poucos amigos, sublinhando aquilo que o José Pedro Pinto há pouco disse, quando se aproximou da zona de entrevistas rápidas da Sport TV. O jogador do Sporting que marcou e fez uma assistência, ainda assim o Sporting acabou por permitir o empate. E recordo que o Sporting, na próxima jornada, portanto na segunda jornada da Liga, vai receber o Vitória Sport Clube, que hoje também iniciou esta Liga 26-27 a perder em casa, no Dom Afonso Henriques. Na sexta-feira, dia 14, às 20h15, o Sporting vai receber o Vitória na segunda jornada. Não temos, e não sei se José Pedro Pinto me podes ajudar a partir daí, da Reboleira, a partir do José Gomes, vamos ver quem é que vai falar.
7: É, penso que vais ter Antonetti, não tarda nada, no sinal da Sport TV, onde está ali a receber algumas instruções do responsável de comunicação da equipa principal do Estrela da Amadora, mas parece-me haver ainda alguma situação com a Sport TV para podermos ter esse momento em que Antonetti vai falar.
6: Muito bem, mas ficam estas palavras de Rodrigo Salazar. A equipa acabou por relaxar e obviamente que fica também essa expressão utilizada por Salazar. Há muita gente ainda por se conhecer aqui nesta equipa do Sporting e é preciso, obviamente, ter outra atitude.

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0: quadra de anciães. Na Colômbia Britânica, Canadá, por causa dos violentos incêndios, 22 mil pessoas estão a ser retiradas de casa. O Sporting começou o campeonato de futebol com um empate na Amadora.
1: São destaques da informação Antena 1. A esta hora no Porto estão 21 graus, Lisboa está com 22, Faro também com 22, em Coimbra estão 20. Igualmente no Funchal e Ponta Delgada, a esta hora 20 graus. Jornal da Meia-Noite, a edição é de Mário Galego.
0: Os dois incêndios em Carraseda de Anciães continuam ativos. Um fogo em Parambos, outro em Linhares. São incêndios em zonas de difíceis acessos e com vento no local. O Comandante Nacional de Emergência e Proteção Civil, José Costa, fez há instantes, à Antena 1, o retrato do combate a estes incêndios em Carraseda de Anciães.
2: Temos dois incêndios em Carraseda de Anciães. Este incêndio lavra em uma zona de difícil acesso, existe algum vento no local. Os trabalhos, no entanto, estão a decorrer de forma favorável e estamos a tentar agora, com o reduzir da temperatura, conseguir... Portanto, debelar estas frentes de incêndio que ainda estão ativas, ou seja, em curso. Depois, um outro incêndio também no Conselho de Carraseda de Anciães, em Parambos. Este incêndio dista cerca de 6 km do outro que estávamos a falar anteriormente. É um incêndio em zona de povoamento denso, com alguma irregularidade no terreno também, e também se faz sentir vento, obviamente. Portanto, eles estão perto um do outro. E a dificuldade está a ser mesmo essa, portanto o forte vento que se faz sentir, sendo que de Linhares com difíceis acessos, ou seja, difíceis acessos em relação ao de Parambos.
0: Estes dois incêndios em Carraseda de Anciães, do distrito de Bragança, continuam ativos. Quanto ao incêndio de Fornos de Algodres, já está dominado. Faltam apenas apagar pequenos focos, segundo a Autoridade Nacional de Emergência e Proteção Civil. Milhares de pessoas têm ordem para abandonarem as casas devido aos violentos incêndios na Colômbia Britânica, no Canadá. O governo da província declarou o estado de emergência por causa de dezenas de incêndios florestais que estão descontrolados. Várias casas foram já destruídas, há propriedades perdidas. Já houve necessidade de socorrerem pessoas que estavam presas devido às chamas. Neste momento, 22 mil pessoas têm ordem para retirar. É um cenário de terror descrito pelo primeiro-ministro da Colômbia Britânica, David Eby.
3: During the briefings from the Wildfire Service, they are talking in terms that I haven't heard before.
4: Ao ouvir os relatórios do Serviço de Combate a Incêndios Florestais, fala-se de algo de que eu nunca ouvi falar antes. Dizem que é como se fosse uma bomba a explodir na região de Summerland. O fogo propaga-se por cima das copas das árvores e o fogo criou o próprio sistema meteorológico que alimenta o próprio incêndio.
0: A previsão das autoridades canadianas é que levará vários dias, talvez semanas, para controlar estes incêndios na Colômbia Britânica. O Sporting empatou no arranque da Primeira Liga de Futebol Masculino. Os Leões foram à Amadora e, apesar de terem estado a ganhar por 2-0, o Estrela da Amadora conseguiu o empate a 2 golos. Zalazar e Ioannidis marcaram para o Sporting, mas Antonetti e Benito empataram para o Estrela da Amadora. A equipa leonina errou, diz o técnico Rui Borges.
5: A grandeza do clube que estamos não permite que tenhamos estes erros que tivemos para sermos penalizados. Não podemos. Se queremos ser campeões e queremos lutar pelo título nacional, temos que fazer muito mais. Volto a dizer, não é por 70 minutos, tem que ser por 90, 95 ou 100 minutos.
0: E o treinador do Estrela da Amadora, Pepa, reconhece que na segunda parte a equipa foi melhor.
6: Depois sofremos o golo no primeiro minuto, na segunda parte, senti a equipa não só nos últimos 20, porque aí foram os golos, tudo bem, mas mais do que os golos foi como a equipa depois jogou e soltou-se muito mais e, sinceramente, jogou muito melhor na segunda parte, criou muito mais oportunidades, mais solta, mais desinibida, criar ligações.
0: 2-2, resultado final esta noite na Amadora, entre o Estrela da Amadora e o Sporting. Antes, a jogar em casa, o Vitória de Guimarães perdeu frente ao Arouca, 1-0, resultado final. O mesmo resultado no outro jogo deste sábado, o Marítimo venceu o Casa Pia por 1-0. O ciclista Rui Oliveira manteve a camisola amarela na volta a Portugal em bicicleta. Oliveira foi quinto na etapa deste sábado, entre Beja e Évora, etapa que foi ganha pelo ciclista Leandro Linhares, com uma chegada ao sprint. Este domingo, na quarta etapa, o pelotão enfrenta o primeiro grande teste de montanha, com a mítica subida à Torre, na Serra da Estrela, uma tirada de 154 quilómetros, com mais de 4 mil metros de desnível acumulado. A mais dura de toda a prova. A repórter Ariana Azevedo foi à procura das perspectivas de alguns dos candidatos à vitória.
7: Tendo subido a uma montanha para alcançar as paisagens de além, resiste a regressar ao vale enquanto não sentir que nos seus olhos deslumbrados já não cabem mais vastidões. As palavras de José Saramago, escritas em todos os nomes, parecem desenhadas para o dia de hoje. Depois da planície alentejana, a grandíssima despede-se do vale. Pela frente, o Colosso, a mítica subida à Torre com cerca de 1.500 metros de desnível na ascensão final. Para muitos, a verdadeira discussão da Prova Rainha começa apenas agora. José Azevedo, diretor desportivo da EFAPEL, olha para este dia como o primeiro grande teste de fogo.
8: Difícil, não é? Primeira etapa de montanha. Vai-se fazer certamente a primeira seleção, os corredores também, toda a gente quer ficar a saber onde é que está, realmente qual é a sua condição física, é o primeiro teste desta volta a Portugal.
7: O duplo vencedor da prova, Artem Nits, Dani Clor, nunca venceu esta etapa, sabe bem o que o espera na Torre.
9: É uma etapa muito dura, muito cansativa e vamos ver amanhã. E está também com calor.
7: Ainda assim, há quem veja o dia de hoje como a oportunidade perfeita para atacar e fazer história. O porto-riquenho Abner Gonzalez, da Feirense, parte com a motivação em alta para tentar surpreender os favoritos.
10: Amanhã é um bom dia para todo. Amanhã é um bom dia para poder ganhar tempo. Amanhã é um bom dia para poder conseguir um grande resultado. Amanhã pode passar de todo, la verdad.
7: A mítica Torre aguarda no topo da neblina.
0: A quarta etapa da volta corre-se entre Fígara dos Vinhos e Covilhã. O Irão garante que está muito perto de chegar a um acordo com Oman para criar uma nova rota de navegação através do Estreito de Hormuz. O anúncio foi feito este sábado pelo ministro iraniano dos Negócios Estrangeiros, Abbas Araghchi. Diz que ainda há várias condições a cumprir por parte dos Estados Unidos para a reabertura do Estreito, mas para já Irão e Oman discutem uma rota temporária.
11: As negociações com Oman dizem respeito a uma rota temporária e estamos quase a chegar a um resultado, mas não significa necessariamente a reabertura do Estreito de Hormuz. Isso depende de outros fatores. A situação atual é o resultado da violação do memorando de entendimento por parte dos Estados Unidos.
0: O Irão exige 6 condições aos Estados Unidos para reabrir o Estreito de Hormuz. Estão na lista de exigências estão, por exemplo, o fim do bloqueio naval, a suspensão das sanções e também o pagamento de reparações de guerra.
12: Edição do jornalista Mário Galego. 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

0: Vento e acessos difíceis dificultam o combate às chamas nos dois incêndios em Carraseda de Anciães. Fogo em Parambos, outro em Linhares, estão a ser combatidos por quase 300 de operacionais. O Comandante Nacional de Emergência e Proteção Civil, José Costa, fez esta noite o retrato do combate a estes dois incêndios.
1: Temos dois incêndios em Carraseda de Anciães. Este incêndio lavra em uma zona de difícil acesso, existe algum vento no local. Os trabalhos, no entanto, estão a decorrer de forma favorável e estamos a tentar agora com o reduzir da temperatura conseguir debelar estas frentes de incêndio que ainda estão ativas, ou seja, em curso. Depois, um outro incêndio também no concelho de Carraseda de Anciães, em Parambos. Este incêndio dista cerca de 6 km do outro que estávamos a falar anteriormente. É um incêndio em zona de povoamento denso, com alguma irregularidade no terreno também, e também se faz sentir vento, obviamente. Portanto, eles estão perto um do outro e a dificuldade está a ser mesmo essa. Portanto, o forte vento se faz sentir, sendo que de Linhares com difíceis acessos. Ou seja, difíceis acessos em relação ao de Parambos.
0: Vento e difíceis acessos dificultam o combate às chamas nestes dois incêndios em Carraseda de Anciães, no distrito de Bragança. No Canadá, milhares de pessoas receberam ordem para abandonarem as casas por causa dos violentos incêndios na Colômbia Britânica. O governo da província declarou o estado de emergência por causa de dezenas de incêndios florestais que estão descontrolados e já provocaram a perda de casas e de distribuição também de propriedades. Neste momento, 22 mil pessoas estão a ser retiradas de casa. É um cenário de terror descrito pelo primeiro-ministro da Colômbia Britânica, David Eby.
2: Hearing the briefings from the wildfire service, they are talking in terms that I haven't heard before.
3: Ao ouvir os relatórios do Serviço de Combate a Incêndios Florestais, fala-se de algo de que eu nunca ouvi falar antes. Dizem que é como se fosse uma bomba a explodir na região de Summerland. O fogo propaga-se por cima das copas das árvores e o fogo criou o próprio sistema meteorológico que alimenta o próprio incêndio.
0: A previsão das autoridades canadianas é de que levará vários dias, talvez semanas, para controlar estes incêndios na Colômbia Britânica. O Sporting cometeu erros e por isso não conseguiu melhor do que um empate na Amadora. No arranque da Primeira Liga de Futebol Masculino, os Leões foram à Amadora e, apesar de terem estado a ganhar por 2-0, o Estrela da Amadora conseguiu o empate a 2 golos. A equipa leonina errou, diz o técnico Rui Borges.
4: A grandeza do clube que estamos não permite que tenhamos estes erros que tivemos para sermos penalizados. Não podemos. Se queremos ser campeões e queremos lutar pelo título nacional, temos que fazer muito mais. Volto a dizer, não é por 70 minutos. Tem que ser por 90, 95 ou 100 minutos.
0: E o treinador do Estrela da Amadora, Pepa, reconhece que na segunda parte a equipa foi melhor.
5: Depois sofremos o golo no primeiro minuto, na segunda parte senti a equipa, não só nos últimos 20, porque aí foram os golos, tudo bem, mas mais do que os golos foi como a equipa depois jogou e soltou-se muito mais e sinceramente jogou muito melhor na segunda parte, criou muito mais oportunidades, mais solta, mais desinibida, criar ligações.
0: 2-2, resultado final entre o Estrela da Amadora e o Sporting. Ontem à tarde, a jogar em casa, o Vitória de Guimarães perdeu frente ao Arouca, 1-0, resultado final, que deixou o treinador da Vitória, Tiago Margarido, insatisfeito.
6: A verdade é que a finalização hoje não esteve acertada e não conseguimos fazer. Fizemos 24 remates à baliza, quase 60% de posse de bola, portanto, ao nível daquilo que é o plano exibicional, penso que teremos o suficiente para sairmos aqui com outro resultado. Resultado este que me parece extremamente injusto mediante o que aconteceu no jogo.
0: E pelo Arouca, o treinador Vasco Seabra considerou que a vitória do Arouca foi justa.
7: A nossa equipa foi muito coesa, muito disponível do ponto de vista emocional, do ponto de vista físico, e a verdade é que nós conseguimos